0: vítimas de violência doméstica que forem afastadas do trabalho por medida protetiva terão a renda garantida.
1: A medida terá validade por até 6 meses e garante também o pagamento a mulheres sem vínculo previdenciário.
0: O governo federal seguiu o parecer da Advocacia Geral da União após o entendimento do Supremo Tribunal Federal sobre a Lei Maria da Penha.
2: O parecer da Advocacia Geral da União garante a mulheres vítimas de violência doméstica o afastamento remunerado do trabalho por até 6 meses, desde que determinado pela Justiça como medida protetiva. Esse afastamento já era previsto na Lei Maria da Penha, mas a norma não especificava quem pagaria o salário da trabalhadora nesse período. A incerteza sobre o recebimento da remuneração fazia com que muitas mulheres tivessem de optar entre a segurança e o próprio sustento, como destaca a ministra substituta das mulheres, Eutália Naves.
3: Um passo muito importante para que nenhuma mulher precise escolher entre proteger a própria vida e garantir a sua sobrevivência econômica e muitas vezes também da sua família.
2: O parecer da AGU segue entendimento do Supremo Tribunal Federal, que em junho esclareceu que o empregador é responsável pelo pagamento dos 15 primeiros dias de afastamento e o Instituto Nacional do Seguro Social, INSS, pelo restante do período. Nos casos em que a mulher é contribuinte individual, facultativa ou seguradora especial, o INSS vai pagar o benefício integralmente. Já para as mulheres que não são seguradas da Previdência, o pagamento terá natureza assistencial. A presidente do INSS, Ana Cristina Viana Silveira, destaca que bastará a decisão judicial para que o Instituto faça o pagamento.
4: O INSS tem a responsabilidade de assegurar que esse direito chegue a essas mulheres com agilidade, respeito e sensibilidade, especialmente para mulheres que enfrentam a violência doméstica.
2: Após a publicação do parecer da AGU, o Ministério da Previdência Social e o INSS terão até 15 dias para regulamentar o pagamento. As dúvidas podem ser tiradas pelo Disque 135 do INSS ou pela Central de Atendimento à Mulher, o Ligue 180. Reportagem Luana Karen.
1: E quando o assunto é proteção e garantia de direitos da mulher, o dinheiro que chega todo mês também faz diferença.
0: E por isso que o Pix Pensão foi criado, para facilitar o pagamento e o recebimento da pensão de um jeito mais simples e seguro.
1: Vamos entender mais sobre a medida que começa a valer no ano que vem.
5: O Pix Pensão entrará em vigor em julho do ano que vem. A medida altera o Código de Processo Civil para permitir o pagamento de pensão alimentícia de forma automática, via Pix, conforme decisão judicial. Antes da sanção da lei, o pagamento dependia exclusivamente de quem devia a pensão, que podia optar entre transferência manual, boleto ou desconto em folha de pagamento, no caso dos assalariados. Juliana Hernandes Cores, coordenadora-geral de Políticas de Cuidado da Secretaria Nacional de Autonomia Econômica e Política de Cuidados do Ministério das Mulheres, detalha a mudança.
6: A gente tem números que mostram que as mulheres, principalmente mulheres, ficam sem a garantia dos seus direitos, como é exercido o direito hoje. 90% dos pedidos de execução de alimentos não são constantes, então a gente entende que o Pix Pensão vai facilitar aí não só a tramitação judicial, mas a tramitação bancária também.
5: As mães ou responsáveis legais que detenham a guarda de crianças e adolescentes beneficiários de pensão alimentícia poderão solicitar o Pix Pensão a qualquer momento do cumprimento da sentença. Para isso, será preciso procurar um advogado ou defensor público, acessar o processo judicial onde a pensão foi definida e pedir o Pix automático. O interessado precisa informar nos autos os dados bancários, agência, conta e chave Pix cadastrada, tanto de quem recebe quanto de quem deve pagar. E só então o juiz vai expedir a ordem eletrônica para que o sistema bancário agende o pagamento, como explica o advogado especialista em direito de família, Marcelo Lucena.
7: Então, uma parte devedora, independente de sua vontade, ela vai receber uma ordem judicial em sua instituição financeira e naquela data que o juiz determinar ou no acordo que foi feito e homologado pelo judiciário, naquela data fixa, será cadastrada uma ordem judicial para que se transfira de forma automática o valor referente à pensão pelo tempo que ficar determinado.
5: Por se tratar de decisão judicial, o PIX da pensão alimentícia só poderá ser cancelado ou alterado a partir de nova manifestação da Justiça. Reportagem Graziele Bezerra.
0: E a partir de hoje, o pagamento via PIX por aproximação pode ser feito para valores acima de R$500.
1: Para mudar esse limite, a pessoa deve procurar o banco onde realiza a transação e solicitar a nova quantia máxima que o cliente vai permitir.
0: Essa nova regra foi autorizada pelo Banco Central em junho e passa a vigorar a partir de hoje.
1: O Clube Esportivo fecha acordo para a ocupação de um patrimônio público.
0: É o Centro de Treinamento Rei Pelé, uma referência no cenário do futebol brasileiro.
1: Entenda o que representa para os dois lados o acordo assinado hoje em Brasília.
8: O Santos Futebol Clube negociou um acordo com a União para garantir a permanência no Centro de Treinamento Rei Pelé por 20 anos, renováveis por igual período. Por meio desse acordo, o clube ganha segurança jurídica sem que a área deixe de ser patrimônio público. Como disse a ministra da Gestão e da Inovação em Serviços Públicos, Esther Dueck.
9: A gente tem uma propriedade da União que vai ser preservada, vai ser cuidada. É um imóvel maior. É muito importante, muito valiosa. O patrimônio vai deixar de ser um motivo de litígio para cumprir sua função social.
8: O Centro de Treinamento Rei Pelé tem cerca de 40 mil metros quadrados e fica no bairro do Jabaquara, em Santos, São Paulo. O complexo foi inaugurado em outubro de 2005 e se tornou uma referência no cenário do futebol brasileiro profissional. As negociações foram conduzidas pela Advocacia Geral da União e, segundo o Jorge Messias, o advogado-geral, representam mais que uma transação econômica.
10: Nós entendemos que este patrimônio da União, ele tem um trabalho e um serviço que transcende a uma equação econômica. Nós estamos falando do valor imaterial que ele representa, não só para a sociedade santista, mas para toda a sociedade brasileira.
8: A partir do acordo, o Santos Futebol Clube assume uma série de compromissos relacionados a ações sociais, investimentos nas categorias de base e conservação da área. Reportagem Luciana Colares de Holanda.
0: Hoje é dia do idoso, uma data para lembrar que cuidar da saúde também é uma forma de garantir mais qualidade de vida e proteção na terceira idade.
1: E entre esses cuidados, a imunização tem um papel importante. Manter as vacinas em dia ajuda a prevenir doenças e complicações que podem ser mais graves em pessoas idosas.
11: Envelhecer com saúde também passa pela vacinação. Manter a caderneta em dia é uma das formas mais simples e eficazes de prevenir doenças graves, reduzir internações e garantir mais qualidade de vida. No Sistema Único de Saúde, pessoas com 60 anos ou mais têm acesso gratuito às vacinas previstas no Calendário Nacional de Vacinação. Em Brasília, a aposentada dona Gilmara Teixeira tem a caderneta de vacinação completa. Aos 70 anos, ela não esconde a preocupação de ficar livre das doenças.
12: A vacina em dia, a gente livra da doença. Não quero ficar doente. Eu sou com 70 anos e eu quero ter uma vida saudável.
11: O exemplo da dona Gilmara é a recomendação para todos os idosos. Entre as principais vacinas estão a da gripe, aplicada todos os anos, o reforço contra a Covid-19 a cada 6 meses, além das vacinas contra hepatite B, tétano e difteria. Dependendo da situação de saúde do histórico vacinal, também podem ser indicadas vacinas como a da febre amarela e a pneumocócica, que protege contra formas graves de pneumonia e meningite. A diretora substituta do Programa Nacional de Imunizações do Ministério da Saúde, Ana Catarina de Melo Araújo, explica a importância da vacinação para os idosos.
13: A criança e o idoso, ele é mais vulnerável. Então, às vezes, uma doença que na fase adulta ela não teria uma complicação tão importante, mas na fase do idoso ela pode complicar e até levar ao óbito, deixar alguma sequela.
11: Com o avanço da idade, o organismo fica mais vulnerável às infecções. Por isso, manter a vacinação atualizada ajuda a evitar complicações, internações e até mortes provocadas por doenças que podem ser prevenidas. Para a dona Gilmara, do começo da reportagem, a vacina vacina é proteção e vida longa.
12: Vacina salva vidas e muitas vidas. Vamos confiar. A ciência está aí para poder estudar e ensinar para a gente que a vacina é fundamental na nossa vida.
11: A recomendação é não esperar uma doença aparecer para procurar proteção. Atualizar a cadeia.

0: e Hemoderivados do Ministério da Saúde, Luciana Carlos, explicou pra gente essas mudanças. Acompanhe a entrevista. Coordenadora Geral de Sangue e Hemoderivados do Ministério da Saúde, Luciana Carlos. É um prazer ter a senhora com a gente aqui na Voz do Brasil. Vamos falar então sobre essas mudanças nessa parte de doação de sangue que foram anunciadas recentemente. A doação de sangue passou a ter então novas regras para coleta, armazenamento, isso, transporte, não é isso? Entre essas isso mudanças está o prazo, por exemplo, para quem fez tatuagem, piercing, endoscopia. Explica pra gente então quais essas mudanças.
1: Bom, eu queria agradecer inicialmente, né, a oportunidade de estar conversando com o Brasil inteiro sobre isso. E, na verdade, essa atualização do regulamento técnico da hemoterapia no Brasil é uma coisa que a gente esperava há muito tempo. Está sendo muito bem recebido e saudado por toda a hemoterapia brasileira, porque a gente tinha algumas regras que datavam de 2014. Então, eram regras e normas que já estavam um pouco defasadas e distantes da necessidade de segurança dos serviços. Então, agora a gente tem realmente uma atualização desse regulamento técnico, e isso faz com que a gente tenha mais segurança para doadores e pacientes, porque a gente, vamos dizer assim, a gente melhorou, né, a segurança desses regulamentos ou desses critérios que são aplicados, né, para que as pessoas possam ou não fazer a doação de sangue com segurança.
2: E por que foram feitas essas atualizações, então?
1: Existem várias tecnologias que surgiram, algumas situações epidemiológicas que mudaram, alguns critérios técnicos que antes a gente não tinha evidência da segurança e hoje a gente tem. Então, assim, são atualizações técnicas e científicas mesmo que surgem ao longo do tempo e que a gente vai precisando fazer a adequação. Infelizmente, teve um tempo muito longo e agora a gente conseguiu trazer essa adequação, que não está restrita apenas à doação de sangue ou aos critérios de doação. A gente também tem outras alterações de incorporação de tecnologias, uso, por exemplo, de ferramentas informatizadas dentro do serviço para atendimento ao doador. Então, várias oportunidades de atualização que foram feitas, né? E sempre voltadas para a segurança dos doadores, porque o que a gente precisa é que os doadores, as pessoas que podem doar, elas realmente façam a doação com segurança e tranquilidade e continuem saudáveis e até voltem a doar, né, como doadores regulares, e para a segurança também dos pacientes que vão receber esse sangue ou esses componentes que são produzidos a partir do sangue doado.
0: Agora, só pra gente deixar mais claro, né, eu cheguei a mencionar aí os prazos para quem fez tatuagem, piercing. A senhora pode dizer pra gente, então, quais são as principais mudanças, principalmente as que mais impactam os doadores?
1: Uma das coisas que mudou e que a gente fica muito tranquilo e feliz com essa mudança é o tempo máximo de doação. Então, a idade máxima para fazer a doação. A gente tem vários doadores regulares que chegavam aos 70 anos e que não podiam mais doar por causa do corte que a gente tinha no regulamento anterior. Agora, essas pessoas, se saudáveis, avaliadas pelo médico do serviço, elas podem continuar fazendo a doação. A tatuagem, a gente tinha um tempo de inaptidão longo. Agora, a tatuagem feita em serviços regulamentados e fiscalizados pela Anvisa, o tempo é de 7 dias. E aquelas tatuagens que são feitas sem a gente saber como, o tempo é de 4 meses. Então, as endoscopias, que eram 6 meses, passaram a 4 meses. Então, assim, são muitas alterações que a gente incorporou ao texto, mas sempre garantindo que essa incorporação ou essa alteração não vai significar mais risco, nem para os doadores, nem para os pacientes. Então, a gente passa a ter pessoas que antes eram inaptas, agora podendo fazer a doação, e ampliando, né, também o número de potenciais doadores no país. Então, a gente espera que isso tenha uma repercussão muito boa. Principalmente essa questão da tatuagem, porque a gente tem hoje, a população mais jovem usa muito tá todo mundo se tatuando e lindos e maravilhosos, mas a gente então a gente perdia muito doador com isso, né? E agora não, agora a gente vai poder realmente, a partir até da melhoria dos serviços que fazem a tatuagem, né? A gente tem agora agulhas escarpadas.

0: descartáveis, as tintas que são também alicotadas, então a gente tem segurança, e a partir dessa segurança, no, na forma como a tatuagem é feita, a gente vai poder flexibilizar isso. Então, isso traz muitos doadores para os serviços.
1: Falando sobre a doação de sangue em si, por que que a doação regular é tão importante para manter os estoques no país, e em que situações os estoques costumam ficar mais baixos ao longo do ano?
0: O doador regular, ele é importante porque ele é uma pessoa que já entendeu o processo como um todo, então ele já sabe o que é que acontece, ele já se compromete com a segurança do processo ao estar sensibilizado para ter as respostas corretas às perguntas que são feitas na triagem, ele já foi testado anteriormente, então a gente já tem várias informações desse doador, e ele é uma pessoa que já está comprometido com o sistema. Então os homens podem doar até 4 vezes por ano, as mulheres 3 vezes por ano, e esse doador que volta, né, ele tanto é mais seguro, como ele já é uma forma da gente ter um número regular, né, de doações.
2: Muito bem, nós conversamos com Luciana Carlos, coordenadora geral de sangue e hemoderivados do Ministério da Saúde. Coordenadora, muito obrigada pela sua entrevista aqui à Voz do Brasil.
0: Nós que agradecemos. Obrigada.
1: A disputa mundial por minerais críticos usados na fabricação de baterias de celulares e carros elétricos já é uma realidade.
2: Mas a ciência brasileira está de olho em uma alternativa sustentável, a partir de uma matéria-prima que tem a cara do Nordeste do país, o coco.
1: Pesquisadores da Universidade Federal de Sergipe estão transformando os resíduos do fruto em uma peça-chave para uma nova geração de baterias.
2: Os detalhes dessa inovação você acompanha agora no quadro Ciência na Prática.
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4: Sergipe é um dos maiores produtores de coco do país. E depois de consumido, o fruto pode virar lixo. Mas essa realidade vem mudando graças a uma pesquisa realizada no estado. A casca e o pó residual do coco têm se tornado um material de alto valor tecnológico, conhecido como biocarvão.
5: Meu nome é Yara de Fátima Jimenez e eu sou do Departamento de Química da Universidade Federal de Sergipe. A produção e consumo de coco é muito importante aqui no estado, né? Então gera um grande volume de resíduos. E um dos produtos que podem ser obtidos são os materiais carbonáceos, ou conhecidos popularmente como os biocarvões. Que tipos de bioprodutos nós podemos obter? Em filtros, como absorventes, também como suportes para catalisadores. E uma das aplicações, né, que nos chamou a atenção são as aplicações em energia.
4: Atualmente, as baterias dependem do lítio, um mineral caro e que pode se tornar escasso no futuro. A solução encontrada pelos pesquisadores foi substituir o lítio pelo sódio, usando o biocarvão de coco para fazer a bateria funcionar.
5: O íon lítio, ele sofre oscilações de preço e disponibilidade no mercado mundial. E nesse contexto, o estado de Sergipe, ele tem reservas de potássio e de sódio. As baterias de íon sódio são biocarvões preparados a partir de biomassa a temperaturas altas.
4: A pesquisa ainda está sendo desenvolvida em laboratório, mas promete colocar o Brasil em um mercado promissor, criando uma alternativa viável e sustentável para o futuro da energia global.
5: A China, ela está privilegiando muito os tipos de pesquisas no desenvolvimento de baterias de íon sódio. Em escala ainda de laboratório, a gente conseguiria, entre 4 a 5 anos, ter uma linha de desenvolvimento até a otimização desse carbono.
4: Acompanhe a pesquisa na página da Universidade Federal de Sergipe. E esse foi o Ciência na Prática, com produção de Warby Calil e edição de Edinaldo Júnior. E nosso encontro com o Saber Científico volta na próxima semana. Até lá.
1: Instrumentos musicais, microfones e máquinas de costura agora podem ser importados sem o pagamento de imposto.
2: A importação desses produtos estava sujeita à alíquota de 18%.
1: No caso das máquinas de costura, a medida que já valia de forma provisória e com restrições de cotas, agora é definitiva.
2: A redução tarifária consta em resolução da Câmara de Comércio Exterior, que incorporou decisões do Mercosul.
1: Do governo federal.
2: Uma realização da Secretaria de Comunicação Social da Presidência da República.
1: Com produção da empresa Brasil de Comunicação.
2: Fique agora com as notícias do Poder Judiciário e do Congresso Nacional. Boa noite.
1: Boa noite para você e até amanhã.
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8: STF envia conciliação do caso sobre a aplicação do Estatuto da Pessoa Idosa a contratos de planos de saúde.
9: Justiça do Trabalho vai fazer um mutirão de conciliação em processos que envolvem pessoas a partir dos 60 anos.
8: Tribunal Superior Eleitoral define relatores para recursos relacionados à apuração das eleições 2026.
9: Boa noite, eu sou Marcela Luiza.
8: E eu sou Walter Lima.
9: Em nota publicada nesta quinta-feira, a presidência do Supremo Tribunal Federal firmou o compromisso com a democracia e a liberdade de escolha de brasileiros e brasileiras em ambiente de paz.
8: O voto é a expressão máxima da cidadania, segundo o presidente do STF, ministro Edson Fachin, e a garantia de que a vontade popular define o futuro do Brasil. Na nota, o ministro ressaltou que isso só é possível graças ao empenho incansável da Justiça Eleitoral brasileira.
9: TSE define relatores para recursos relacionados à apuração das eleições 2026.
8: Os ministros ficarão responsáveis pela análise de processos relativos aos cargos de presidente e vice-presidente da República. Fábio Ruas.
10: O ministro Sebastião Reis Júnior vai ser o relator da apuração dos resultados eleitorais do Amazonas, Alagoas, São Paulo e Tocantins. A ministra Estela Aranha ficou com Minas Gerais, Mato Grosso, Espírito Santo e Mato Grosso do Sul. Já o ministro Floriano de Azevedo Marques será o responsável pelo Ceará, Sergipe, Maranhão e Goiás. Os processos de apuração dos votos dos estados do Rio de Janeiro, Paraná, Pará e Piauí ficarão sob a relatoria do ministro André Mendonça. O ministro Ricardo Vilas Boas Cueva vai atuar nos processos da Bahia, Pernambuco, Paraíba e Santa Catarina. E o ministro Dias Toffoli ficou com o Distrito Federal, Rio Grande do Sul, Rio Grande do Norte, Acre, Amapá, Roraima e Rondônia. A distribuição garante a organização e a celeridade dos trabalhos da Justiça Eleitoral durante a totalização dos votos.
9: O Supremo suspendeu o julgamento sobre a aplicação do Estatuto da Pessoa Idosa a contratos de planos de saúde firmados antes de 2004.
8: A discussão envolve reajustes das mensalidades em razão da idade.
9: O estatuto proíbe a cobrança de valores diferenciados em razão da idade. Com a lei entrou em vigor em 2004, o Supremo discute se essa proteção também se aplica aos contratos firmados antes dessa data, inclusive nos casos em que o beneficiário completou 60 anos após a entrada em vigor do estatuto.
8: A questão é discutida em dois processos diferentes, que começaram a ser julgados por composições distintas da corte. Na sessão de hoje, o ministro Dias Toffoli propôs o envio do caso ao Núcleo de Solução Consensual de Conflitos do Supremo para tentativa de conciliação. A sugestão foi acolhida pelo plenário.
9: Hoje, 1º de outubro, é o Dia Nacional e Internacional da Pessoa Idosa.
8: De olho na data, a Justiça do Trabalho vai fazer um mutirão de conciliação em processos que envolvem pessoas a partir dos 60 anos. Rocine Gomes.
11: É isso mesmo, a ação em todo o país será de 5 a 9 de outubro. Chamada Em Pauta a Melhor Idade, a iniciativa vai dar preferência aos processos de pessoas idosas. Para participar e adiantar a sua vida, basta procurar seu advogado, ir ao Tribunal Regional do Trabalho e pedir que o processo seja priorizado. É o seu processo em cima da pilha.
9: O STJ recebeu o primeiro recurso especial da história, autuado de acordo com os novos critérios da sistemática da relevância da questão federal.
8: O chamado filtro de relevância entrou em vigor em 3 de setembro. Fátima Uchoa.
12: Nesse novo sistema, só serão julgados pelo STJ casos com relevância econômica, política, social ou jurídica que ultrapassem os interesses das partes, além dos que já têm relevância presumida, como previsto na lei que regulamenta o filtro. O primeiro recurso com relatoria do ministro Herman Benjamin, da primeira turma, teve origem em execução fiscal ajuizada pelo Conselho Regional de Engenharia e Agronomia do Paraná para cobrar dívida decorrente de infração à lei que rege a categoria. Vale destacar que o STJ começou e deve concluir até 7 de outubro as primeiras sessões virtuais para analisar propostas de submissão de recursos especiais ao filtro da relevância.
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9: Uma boa noite.
8: E até amanhã.

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1: Eu sou Humberto Pinheiro e estes são os destaques de hoje do Jornal do Senado, que começa agora. Senado debate projetos para ampliar a inclusão e qualidade de vida dos idosos. CCJ analisa a criação da Universidade do Vale do Juruá, no Acre. Nova lei do seguro rural amplia a proteção de produtores contra grandes perdas. Boa noite. 1º de outubro é o Dia Nacional do Idoso, data dedicada à reflexão sobre os direitos e as condições de vida dos brasileiros com 60 anos ou mais. O Senado analisa projetos para ampliar a inclusão digital e incentivar a participação das pessoas idosas em atividades turísticas. Repórter Rodrigo Rezende.
2: Uma lei sancionada em 2006 determinou que 1º de outubro é o Dia Nacional do Idoso. Em 2003, três anos antes, o país ganhou seu primeiro conjunto de leis específicas para essa parcela da população, o Estatuto do Idoso, hoje denominado Estatuto da Pessoa Idosa, como destaca o senador Paulo Paim, do PT do Rio Grande do Sul.
3: O Estatuto garantiu algo fundamental: reconheceu a pessoa idosa como sujeito de direitos, com prioridade nas políticas públicas, proteção à saúde, à moradia, à previdência, ao trabalho, à assistência social e, acima de tudo, a dignidade.
2: O Senado debate diversos projetos para melhorar a vida dos idosos brasileiros. Um deles, apresentado pela senadora Damaris Alves, do Republicanos do Distrito Federal, quer promover a acessibilidade, inclusão e segurança da pessoa idosa nos ambientes digitais. Já o senador astronauta Marcos Pontes, do PL de São Paulo, é relator na Comissão de Direitos Humanos de uma proposta que incentiva a participação dos idosos em atividades turísticas.
1: A Comissão de Constituição e Justiça analisa o projeto de lei que autoriza o Poder Executivo a criar a Universidade Federal do Vale do Juruá, UFVJ, com sede em Cruzeiro do Sul, no Acre. A proposta tem o objetivo de interiorizar a oferta de ensino superior público na Amazônia Ocidental e impulsionar o desenvolvimento científico e socioambiental da região. A reportagem é de Bruno Lourenço.
4: A proposta prevê a criação de uma fundação pública federal sediada em Cruzeiro do Sul, no oeste do Acre, com atuação em outras localidades do Vale do Juruá. O senador Hamilton Mourão, do Republicanos do Rio Grande do Sul, defendeu a importância de expandir o ensino superior público para além das capitais.
5: A interiorização do ensino superior público, especialmente em territórios com as peculiaridades socioambientais e os desafios logísticos do Vale do Juruá, é medida de inegável e urgente interesse público.
4: A Universidade Federal do Vale do Juruá deverá ter como foco suas vocações regionais e priorizar áreas como bioeconomia, agricultura familiar, biotecnologia, saúde e conservação ambiental.
1: O Brasil e os Estados Unidos anunciaram a criação de um grupo de trabalho para negociar o tarifaço. O objetivo é avaliar possíveis soluções e avançar nas negociações sobre um eventual acordo. No Congresso, aguarda análise uma MP que destina crédito subsidiado a exportadores e setores estratégicos. Repórter Pedro Pincer.
6: O governo norte-americano deve apresentar nas próximas semanas uma proposta para definir os assuntos das negociações. As conversas ocorrem enquanto os Estados Unidos mantêm sobretaxas sobre parte das exportações brasileiras. Em julho, foi anunciada uma tarifa adicional de 25% sobre determinados produtos brasileiros. No Congresso brasileiro, aguarda a instalação a comissão mista que vai analisar a medida provisória que prevê R$18,5 bilhões em crédito subsidiado para exportadores e setores estratégicos. O presidente do Senado, Davi Alcolumbre, afirmou que o Legislativo está unido na defesa dos interesses nacionais.
7: Nós vamos defender a soberania nacional, vamos defender os empregos dos brasileiros, defender os empresários brasileiros que geram a riqueza para o Brasil, e tenho convicção também que esse processo tem que ser liderado pelo Poder Executivo. Buscar estreitar os laços e fazer as coisas acontecerem defendendo os brasileiros. O Parlamento está integralmente à disposição da defesa dos interesses do Brasil.
6: A partir de um documento que será enviado pelos Estados Unidos, o grupo de trabalho vai buscar um entendimento entre os dois países.
1: O Executivo sancionou uma lei aprovada no Senado que muda as regras do seguro rural para proteger produtores e seguradoras em caso de grandes perdas no campo. Repórter Patrícia Oliveira.
8: O dinheiro que o governo federal destina para ajudar o produtor a pagar o seguro rural não poderá ser bloqueado ou congelado durante a execução do orçamento. A nova lei também tira do papel o chamado Fundo Catástrofe, criado em 2010 para auxiliar as seguradoras a cobrirem prejuízos extraordinários na produção rural, como os causados pelas mudanças climáticas. A proposta que deu origem à lei é da senadora Tereza Cristina, do Progressistas de Mato Grosso do Sul.
9: O seguro rural, ele representa um instrumento essencial de gestão de risco, pois protege o produtor rural contra perdas decorrentes de eventos aleatórios e não controláveis.
8: A lei prevê ainda que os produtores que têm seguro terão prioridade nas linhas de crédito para prorrogar ou renegociar dívidas.
1: O plenário pode votar em breve um projeto que estabelece condições de trabalho específicas para mulheres com câncer de mama, incluindo aquelas em tratamento ou em período de remissão. A proposta autoriza a adoção de medidas para flexibilizar as condições de trabalho, como teletrabalho, redução da jornada, horários flexíveis e apoio psicossocial sem redução salarial. Além disso, institui o selo rosa para reconhecer empresas que adotarem práticas inclusivas e não discriminatórias. Durante a leitura do relatório na Comissão de Assuntos Sociais, o senador Flávio Arnes, do PSB do Paraná, ressaltou que o trabalho pode contribuir efetivamente para a saúde mental de quem enfrenta o câncer de mama.
10: É comprovado que se manter ocupado e produtivo representa um grande apoio psíquico aos pacientes de câncer ao obstar ou ao menos dificultar o advento de depressão que muitas vezes os acomete.
1: A Comissão de Constituição e Justiça do Senado pode votar o projeto de lei do senador Chico Rodrigues, do PSB de Roraima, que muda a contagem de prazos para manifestação da Fazenda Pública, do Ministério Público e da Defensoria Pública em processos de inventário. Pela proposta, os prazos passam a ser contados em dias corridos, incluindo sábados, domingos e feriados. Atualmente, a contagem é feita apenas em dias úteis. O relatório do senador Jorge Cajuru, do PSB de Goiás, recomenda a aprovação do projeto.
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1: Na hora de votar, além do celular, o eleitor precisa deixar outros equipamentos eletrônicos fora da cabine, como relógio inteligente e óculos com câmera. A proibição vale até para aparelhos desligados e foi reforçada pela Justiça Eleitoral para garantir o sigilo do voto. Repórter Marcela Cunha.
14: Não é só o celular que deve ficar fora da cabine de votação. Com o avanço de dispositivos cada vez menores e mais conectados, a Justiça Eleitoral detalhou as regras para impedir que novas tecnologias comprometam o sigilo do voto. A proibição também vale para máquinas fotográficas, filmadoras, relógios e pulseiras inteligentes, óculos conectados, fones de ouvido, câmeras corporais e microcâmeras. A medida busca evitar que equipamentos capazes de registrar ou transmitir informações sejam usados para revelar a escolha do eleitor. Também ajuda a combater a compra ou a coação de votos ao impedir a produção de uma prova da opção registrada na urna, como lembrou a senadora Damares Alves, do Republicanos do Distrito Federal.
15: A legislação é muito clara, o voto ele é secreto.
14: Quem se recusar a entregar o equipamento aos mesários não poderá votar até cumprir a orientação. O caso será registrado em ata e, se necessário, a força policial poderá ser acionada. Já equipamentos de acessibilidade e tecnologias assistivas continuam permitidos.
1: Com trabalhos técnicos de Eliseu Caires, o Jornal do Senado fica por aqui. Acompanhe agora as notícias da Câmara dos Deputados. Boa noite e até amanhã.

0: policial.
1: Deputados esclarecem a atuação do Ministério Público em pedido de pensão.
0: Escolas devem informar suspeita de trabalho infantil ao Conselho Tutelar.
1: Avança projeto que aumenta a punição para corridas ilegais em vias públicas.
0: Boa noite. A Comissão de Viação e Transportes aprovou penas mais rígidas para quem participar de corridas ilegais em vias públicas. A repórter Kate Nayane traz mais detalhes sobre o texto que agora será analisado pela Comissão de Constituição e Justiça.
2: O projeto de lei que aumenta as punições para os chamados rachas foi aprovado pela Comissão de Viação e Transportes da Câmara dos Deputados. Pela proposta, a multa pela prática de corridas ilegais em vias públicas passa de 2.934 para 4.402, além da suspensão do direito de dirigir e apreensão do veículo. O aumento do valor da multa também se aplica para quem promover ou participar de eventos que envolvam manobras perigosas, corridas ou disputas em vias públicas sem a permissão da autoridade de trânsito. O texto aprovado também agrava as penas. Caso a infração ocorra próximo de escolas, hospitais, locais de embarque e desembarque de passageiros, ruas estreitas ou onde exista grande concentração de pessoas, as penas passam de 3 a 6 anos para reclusão, de 4 a 8 anos em caso de lesão corporal grave e de 6 a 12 anos em caso de morte. O relator da proposta, deputado Hugo Leal, do PSD do Rio de Janeiro, defende que infrações como estas não devem ser tratadas como acidentes.
3: Inclusive, no caso de lesão corporal ou morte, aí sim, responsabilidade por homicídio. Homicídio, essa é nossa principal mudança, principal alteração, é que quando uma prática ilegal dessa natureza, o resultado dela é o homicídio, nós temos que tratar esse indivíduo como um homicida, não como um acidente de trânsito.
2: Em seguida, o projeto de lei que aumenta as punições para quem pratica corridas ilegais em vias públicas será analisado pela Comissão de Constituição e Justiça. Da Rádio Câmara de Brasília, Kate Nayane.
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5: Economia.
1: Afonso Mota, do PDT do Rio Grande do Sul, destaca a importância da lei que reduz as alíquotas do PIS/PASEP e da Confins para a indústria química e petroquímica. O deputado ressalta que o setor recolhe aproximadamente 40 bilhões de reais por ano em impostos.
0: Afonso Mota avalia que a redução dos tributos tem fortalecido uma atividade estratégica para a economia brasileira diante da concorrência internacional. O parlamentar reitera que a medida cria condições para que o setor continue contribuindo para o desenvolvimento do país.
1: Marcos Aurélio Sampaio, do MDB do Piauí, defende projeto que acaba com a cobrança pelo uso da rede de distribuição de energia elétrica para microgeradores de energia solar. O texto garante isenção permanente aos consumidores que injetam energia excedente na rede.
0: A proposta estende a isenção a todos os usuários de fontes renováveis, independentemente da data de adesão. No entendimento de Marcos Aurélio Sampaio, a medida garante segurança jurídica e incentiva a democratização da energia limpa.
5: Agricultura.
1: O projeto de Renilson Nicodemos, do MDB do Pará, estabelece um período de paralisação temporária na colheita do açaí e cria um seguro para os extrativistas do fruto. A ideia é pagar aos trabalhadores um salário mínimo por até 4 meses no ano para permitir a regeneração natural das palmeiras.
0: Na visão de Renilson Nicodemos, a medida garante a sustentabilidade ambiental e assegura renda às famílias extrativistas no período de entressafra. A proposta prevê ainda ações para diminuir os acidentes de trabalho na subida dos açaizeiros e modernizar as técnicas de manejo.
5: Relações Exteriores.
1: Felipe Martins, do PL Tocantinense, apoia a criação da Frente Parlamentar Mista pela Integração Continental e Desenvolvimento Sul-Americano. O objetivo do colegiado é elaborar iniciativas de conexão produtiva, digital e institucional entre os países do continente.
0: De acordo com Felipe Martins, o grupo vai articular com governos estaduais, municipais e a sociedade civil para ampliar o protagonismo do Brasil na América do Sul, promovendo o intercâmbio tecnológico e o crescimento socioeconômico.
5: Segurança Pública.
1: A Comissão de Segurança Pública aprovou uma escolta policial para mulheres vítimas de descumprimento de medida protetiva. O repórter Luiz Cláudio Canuto explica a questão.
6: A Comissão de Segurança Pública e Combate ao Crime Organizado aprovou projeto que prevê escolta policial para mulheres que denunciarem descumprimento de medida protetiva. Pela proposta, a escolta deveria ser concedida quando houvesse risco à integridade física. A proposta muda a Lei Maria da Penha e também a lei que disciplina a proteção de vítimas e testemunhas ameaçadas. O colegiado aprovou a versão da relatora, deputada delegada Ione.

0: Pelo texto aprovado, a adoção de escolta policial deixa de ser uma medida automática e passa a depender de avaliação técnica do risco enfrentado pela vítima. Entre os critérios poderiam ser considerados o histórico de violência praticada pelo agressor, a gravidade das ameaças e a possibilidade de novas agressões. Segundo o Conselho Nacional de Justiça, a cada 45 segundos, uma mulher recebe a proteção judicial. O projeto tramita em caráter conclusivo e aguarda indicação de relator na Comissão de Defesa dos Direitos da Mulher. Em seguida, passará pela Comissão de Constituição e Justiça. Da Rádio Câmara de Brasília, Luiz Cláudio Canuto.
1: Franciane Baier, do Republicanos do Rio Grande do Sul, apoia projeto que destina 30% da arrecadação de apostas de cota fixa ao Fundo Nacional de Segurança Pública. A proposta também reserva, no mínimo, 30% do fundo para o combate à violência contra a mulher.
2: Franciane Baier informa que os recursos vão financiar ações como monitoramento eletrônico de agressores, patrulhas especializadas e casas de acolhimento. Para a deputada, a medida garante orçamento contínuo para interromper os ciclos de agressão às mulheres.
1: Projeto de lei quer proibir a nomeação ou contratação de pessoas condenadas por crimes sexuais contra crianças e adolescentes para cargos ou funções públicas. De autoria de Júnior Lourenço, do MDB do Maranhão, a medida valeria para órgãos públicos, empresas estatais e contratos de prestação de serviços.
2: A proposta determina ainda que a proibição só será aplicada após condenações definitivas. De acordo com Júnior Lourenço, a iniciativa reforça a proteção de crianças e adolescentes e a integridade da administração pública.
1: Misael Varela, do PSD de Minas Gerais, apoia a proposta de emenda à Constituição que reduz a maioridade penal de 18 para 16 anos. A mudança visa punir, com mais rigor, menores envolvidos em crimes hediondos e em casos de violência extrema contra pessoas e animais.
2: Misael Varela pondera que a responsabilização penal vai depender de laudo técnico que comprove a capacidade do jovem de entender a gravidade do ato. Para o deputado, a proposta evita a impunidade em casos de extrema violência.
1: Exigir vídeo monitoramento e punir a omissão de casos de agressão contra crianças e adolescentes em creches e escolas é a proposta de delegado Bruno Lima, do Podemos de São Paulo. O texto ainda impõe pena para os dirigentes que deixarem de notificar casos suspeitos.
2: Delegado Bruno Lima argumenta que crianças pequenas muitas vezes não conseguem relatar abusos, o que exige provas objetivas. O parlamentar pondera que as câmeras devem ficar restritas às áreas comuns, prevendo penas mais duras para maus tratos em creches.
1: André Fernandes, do PL do Ceará, apresentou o projeto que determina a queima completa como único método para destruir entorpecentes apreendidos e plantações ilícitas. Pela proposta, a destruição deve ser gravada em vídeo com registro de geolocalização.
2: Na avaliação de André Fernandes, métodos atuais como enterramento não garantem a destruição total dos materiais apreendidos. Para o deputado, a incineração evita que drogas e lavouras voltem ao mercado ilegal por falhas no descarte policial.
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1: Os deputados aprovaram um projeto que esclarece a atuação do Ministério Público em pedido de pensão alimentícia. A repórter Paula Bittar explica os detalhes.
4: A Comissão de Constituição e Justiça da Câmara aprovou uma proposta que inclui no Estatuto da Criança e do Adolescente uma regra autorizando o Ministério Público a pedir judicialmente pensão alimentícia em favor de crianças e adolescentes. Pela proposta, isso poderá ocorrer mesmo que os pais continuem exercendo seus direitos e deveres legais em

0: relação ao filho, que a criança ou adolescente não esteja em situação de risco e que exista defensoria pública na comarca. O objetivo é transformar em texto legal um entendimento que já é adotado pelo Superior Tribunal de Justiça. A relatora na CCJ, deputada Maria Arraes, do PSB de Pernambuco, destacou que a proposta não traz uma inovação substancial, mas confere maior precisão ao texto legal ao incorporar orientação jurisprudencial já consolidada, promovendo segurança jurídica, uniformidade interpretativa e previsibilidade na atuação dos órgãos responsáveis pela tutela dos direitos infanto-juvenis. De acordo com o Estatuto da Criança e do Adolescente, o Ministério Público pode promover ações de alimentos em favor de crianças e adolescentes, mas a lei não explicita que essa atuação independe da situação familiar da criança ou adolescente, da existência de situação de risco ou da disponibilidade da defensoria pública. A autora do projeto, deputada Laura Carneiro, do PSD do Rio de Janeiro, explicou que parte da doutrina tem uma visão distorcida sobre o tema e seu objetivo foi deixar a regra bem clara.
1: O Ministério Público precisa poder pedir alimentos quando eles são de interesse do menor, quando as crianças estão em vulnerabilidade, quando as crianças precisam dessa ajuda do Estado. Na prática, o que a gente faz é colocar agilidade numa rede de proteção que é muito importante para as crianças. Porque a gente sabe que a justiça tem o seu próprio tempo, ela demora, mas a fome, essa não tem tempo.
0: A proposta, que inclui no Estatuto da Criança e do Adolescente uma regra autorizando o Ministério Público a pedir judicialmente pensão alimentícia em favor de crianças e adolescentes, pode seguir agora para a análise do Senado, a menos que haja recurso para votação antes pelo plenário da Câmara. Da Rádio Câmara de Brasília, Paula Bittar.
2: Ciência e tecnologia.
3: Aliel Machado, do PV do Paraná, defende a regulação e o combate ao abuso de poder de grandes empresas de tecnologia. Ele explica que a ideia é permitir que o governo federal imponha regras de transparência e evite privilégios para produtos das próprias plataformas.
4: Aliel Machado argumenta que o mercado digital exige uma área especial dentro do Conselho Administrativo de Defesa Econômica para proteger o direito do consumidor. Ele ressalta que as regras devem focar apenas nas chamadas Big Techs, garantindo mais espaço para pequenos concorrentes.
3: Doutor Ismael Alexandrino, do PSD de Goiás, quer estabelecer diretrizes mais rigorosas para a classificação indicativa de desenhos e animações digitais. A proposta obriga emissoras e serviços de streaming a barrar produções com cenas de violência, humilhação ou duplo sentido.
4: Doutor Ismael Alexandrino lembra que o uso indiscriminado de telas por bebês e crianças pequenas traz prejuízos ao desenvolvimento cognitivo e emocional. Ele defende que as plataformas de vídeo auditem seus catálogos sob pena de multas milionárias e suspensão da empresa.
3: Pastor Eurico, do PSDB de Pernambuco, cobra do governo explicações sobre denúncias de interferência na eleição do Conselho Regional dos Técnicos Industriais da Terceira Região. Ele quer saber se o Ministério da Ciência, Tecnologia e Inovação apoiou uma das chapas concorrentes em Pernambuco e na Paraíba.
4: Pastor Eurico pede detalhes sobre agendas, manifestações públicas e uso de recursos do Ministério em favor de candidatos. Segundo o parlamentar, denúncias apontam quebra dos princípios da impessoalidade, neutralidade, além de possível abuso de poder político.
2: Direitos humanos.
3: Comissão aprova projeto que obriga as escolas a comunicarem suspeitas de trabalho infantil ao Conselho Tutelar. A reportagem é de Agui Pontes.
5: A Câmara dos Deputados debate fazer com que as escolas sejam obrigadas a comunicar ao Conselho Tutelar suspeitas de trabalho infantil. A proposta, apresentada pelo deputado Amon Mandel, do Republicanos do Amazonas, insere a mudança no Estatuto da Criança e do Adolescente. Segundo a proposta, já aprovada pela Comissão de Educação, a suspeita ou comprovação da prática de trabalho infantil precisa ser apontada pela instituição de ensino, especialmente se envolver uma criança de até 12 anos. A Constituição já prevê o contato da escola com o Conselho Tutelar, em caso de maus tratos ou faltas excessivas e injustificadas à escola. Segundo a relatora na comissão, deputada Franciane Baier, do Republicanos do Rio Grande do Sul, a escola é estratégica para dar esse primeiro alerta.
6: A escola é muitas vezes o primeiro lugar onde os sinais de exploração aparecem. E ao tornar essa obrigação expressa na lei, damos mais agilidade para que o conselho tutelar seja acionado e as medidas de proteção sejam tomadas o quanto antes.
5: A Constituição proíbe o trabalho para menores de 16 anos, salvo na condição de aprendiz, que o jovem pode desempenhar a partir dos 14 anos. Segundo um estudo recente do Fórum Nacional de Prevenção e Erradicação do Trabalho Infantil, 1 milhão e 650 mil crianças e adolescentes estão tendo sua força de trabalho explorada no Brasil. A proposta que prevê a denúncia do trabalho infantil pelas escolas ao Conselho Tutelar será analisada pela Comissão de Previdência, Assistência Social, Infância, Adolescência e Família. Da Rádio Câmara de Brasília, Agui Pontes.
4: Márcio Alvino, do PL de São Paulo, enaltece o trabalho da APAE, Associação de Pais e Amigos dos Excepcionais, na inclusão e na defesa dos direitos das pessoas com deficiência. Ele ressalta a atuação de profissionais, voluntários e famílias no apoio a milhões de brasileiros.
3: Márcio Alvino defende o fortalecimento das APAEs por meio de mais recursos e de políticas públicas voltadas às pessoas com deficiência. Vice-presidente da Frente Parlamentar em Defesa das APAEs, o deputado reafirma o compromisso de apoiar as instituições presentes em todo o país.
2: Educação.
4: O projeto de Geraldo Mendes, do União do Paraná, prevê o abono de até 3 dias de faltas escolares por mês para alunas com deficiência durante o período menstrual. A medida dispensa atestado médico, bastando a notificação da família à instituição de ensino.
3: Geraldo Mendes argumenta que dores intensas tornam a frequência escolar dolorosa para muitas adolescentes com deficiência. Para ele, a dispensa de laudo mensal evita filas desnecessárias nos postos de saúde e assegura o direito à educação sem reprovação por falta.
4: Fomentar o hábito da leitura e ampliar o financiamento de bibliotecas públicas é o objetivo de projeto de Amaro Neto, do PP do Espírito Santo. O texto permite que empresas e pessoas físicas usem deduções no imposto de renda para apoiar a compra de livros, feiras literárias e acervos digitais.
3: Amaro Neto argumenta que o país ainda enfrenta gargalos no acesso à literatura e na preservação de espaços culturais. Ele diz ainda que...
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muito bom dia, tudo bem com você? Tudo certo por aí? Já está começando mais um Mais Brasil, ao vivo para Jaraguá do Sul e toda a nossa região, aqui pela RBN 94.3, a rádio que faz parte da minha e também da sua vida. Muito prazer, eu sou Renato Santos e vou te fazer companhia nesse início de manhã, nessa madrugada gostosa, e vamos até às 6 horas da manhã, tá bom? Porque aqui tem o melhor da música sertaneja para você. Claro que a gente conta também com a tua participação através do nosso WhatsApp 8837-5377. Vai lá participando e espalha para todo mundo. O nosso programa Mais Brasil já está no ar. E eu começo com esse grande sucesso.

canções que marcam, a vida da gente. E eu tenho certeza absoluta que essa música marcou a vida de muita gente que está presente aqui hoje. Então aquele ou aquela que sofreu por amor pelo menos uma vez na vida, vai abrir o coração e cantar essa canção junto com a gente.

0: nosso Mais Brasil, o programa mais alegre do rádio jaraguaense e ao vivo para todo o norte de Santa Catarina na sua madrugada, início de manhã, deixando o teu dia muito mais alegre e muito mais descontraído. Eu vou para um rápido intervalo, daqui a pouco a gente volta trazendo muito mais sucessos aqui na RBN. RBN 420.
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já voltou e eu quero agradecer o seu carinho, sua audiência, que coisa boa, hein? Bom dia pra você, ligado com a gente em qualquer parte da nossa querida Jaraguá do Sul, Guaramirim, você que me ouve no campo também, tá começando já o dia na companhia da RBN, obrigado pelo carinho e também pela preferência, tá bom? E eu já trago esse grande sucesso pra você.

0: escolheu faz parte da minha e também da sua vida, fechando mais um bloco do nosso Mais Brasil com o melhor da música sertaneja. Eu vou para um rápido break, mas a gente volta. É só um tempinho de você tomar água, tomar o teu cafezinho nessa manhã gostosa e aí eu já volto trazendo muito mais sucessos aqui na nossa programação. RBN 4:35.
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0: 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A rádio que faz parte da minha e também da sua vida, de volta com o nosso Mais Brasil. E agora já trazendo este grande sucesso para deixar a tua manhã muito mais alegre.

0: nosso Mais Brasil. E eu fico muito feliz em ter você com a gente aqui na nossa programação. Obrigado por seu carinho e por sua audiência. Espalha para todo mundo. O Renato Santos também está no Mais Brasil todas as manhãs para deixar o teu início de manhã, o teu começo de dia muito mais gostoso, tá bom? Vamos fazer o seguinte, vou para um rápido intervalo, mas eu volto em instantes, trazendo muito mais sucessos aqui na RBN. 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

0: 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Bom dia, meu amigo. Bom dia, minha amiga. Dona de casa, trabalhadora, meu amigo trabalhador que já está na lida, no início da manhã, acompanhando o nosso programa, madrugando, os madrugadores, né? Bom dia pra você. Obrigado por seu carinho e por sua sintonia. Olha só esse sucesso que tá chegando. É pra vocês.
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1: Fechando mais um bloquinho do nosso Mais Brasil nessa manhã gostosa e abençoada. E desejando que o seu dia seja alegre, descontraído, um dia perfeito e produtivo. E na companhia da RBN fica ainda melhor, não é verdade? Que coisa boa, né? Vamos para o intervalo, mas em instantes eu já volto, trazendo muito mais sucessos aqui no nosso Mais Brasil na RBN. 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
1: 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Bom dia pra você. Bom dia, meu amigo, minha amiga. Você do transporte, caminhoneiro, nos dando carona, transitando agora pela 280, seguindo viagem, mas na companhia da RBN, que coisa boa, né? Bom dia pra você, viu? Ótimo trabalho, que o seu dia seja proveitoso. E eu já trago esse sucesso pra você que tá curtindo a nossa programação.

0: vai dando uma rápida pausa aqui no programa, mas é só o tempo de você tomar um cafezinho e continuar na companhia da RBN. Afinal de contas, o nosso programa é a melhor companhia do teu dia. Fica com a gente, RBN, a rádio que faz parte da minha e também da sua vida. Intervalo, volto na sequência. 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
0: 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Bom dia pra você, minha amiga da indústria, meu amigo, que também já tá trabalhando no setor industrial, fazendo a nossa economia movimentar e crescer, ficar ainda mais impulsionada, que coisa boa, né? Tem muita gente que madruga aqui com a RBN. Obrigado pelo carinho de vocês, tá bom? Olha só esse grande sucesso, eu adoro ele e é pra você também.
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0: Eu quero agradecer o seu carinho, sua audiência, sua sintonia. Que coisa boa, foi muito bom ficar com você essas duas horas de programa. Agora tá chegando o Rony Oliveira com o Portal RBN, com as principais informações de Santa Catarina, do Brasil e também do mundo. Fique com a gente. Aqui na RBN, o teu dia fica melhor. 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Até uma da tarde com o nosso Show da Tarde.
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0: Deus abençoe você e toda a sua família. Que alegria estar aqui com você, começando mais um programa Eu Seguirei. Eu tenho certeza de que Deus vai falar muito ao seu coração através deste programa. Olha, se você pode, eu já quero convidar você a pegar a sua Bíblia, porque hoje nós vamos meditar a palavra de Deus. A palavra de Deus é o nosso alimento, a palavra de Deus que é o nosso sustento. Eu tenho certeza que essa palavra vai mover seu coração. Olha, aqui você vai ouvir a palavra de Deus, aqui você vai poder cantar. São minutos que ficaremos juntos, onde você vai fazer uma experiência com Deus. Lembrando que tudo que você ouvir aqui, depois fica registrado no meu canal do YouTube, Frei Gilson / Som do Monte, no meu Instagram, no meu Facebook, todos com o mesmo nome, Frei Gilson / Som do Monte, para que você possa também compartilhar essa palavra com seus amigos, tá bom? Então, vamos escutar a palavra de Deus.
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1: Deus colocou anjos ao teu lado, Deus colocou anjos para te proteger, Deus colocou anjos para te guardar. Deus colocou anjos para interceder por você. Sabia disso? Deus deu anjos para proteger, para guardar, para caminhar ao teu lado, para interceder por você. Vamos meditar sobre isso. Em nome do Pai, do Filho e do Espírito Santo. Amém. Mateus capítulo 18, versículo de 1 a 5 e versículo 10. Naquela hora, os discípulos aproximaram-se de Jesus e perguntaram: quem é o maior no reino dos céus? Jesus chamou uma criança, colocou-a no meio deles e disse: em verdade vos digo, se não vos converterdes e não vos tornardes como crianças, não entrareis no reino dos céus. Quem se faz pequeno como esta criança, esse é o maior no reino dos céus. E quem recebe em meu nome uma criança como esta, é a mim que recebe. Não desprezeis nenhum desses pequeninos, pois eu vos digo que os seus anjos nos céus vêm sem cessar a face do meu Pai que está nos céus. Palavra da salvação. Cromácio, ele diz assim sobre essa passagem: um crente é chamado não apenas servo de Deus, mas também filho, pela adoção, pela graça da adoção, a quem o reino dos céus, a quem o reino dos céus e a companhia dos anjos são prometidas. Quem crê se torna filho de Deus. Quem crê recebe a promessa do reino dos céus e a companhia dos anjos. E justamente o Senhor acrescenta: pois eu vos digo que os seus anjos no céu veem continuamente a face do meu Pai que está nos céus, o evangelho que acabei de ler. Quão grande a graça do Senhor para com cada um que crê nele. Ele mesmo declara, quando mostra que seus anjos veem continuamente a face do Pai que está nos céus: grande a graça dos anjos para com todos que creem em Cristo. Afinal, os anjos levam suas orações ao céu. Olha o que Cromácio está falando. Os anjos levam a sua oração ao céu. Daí a palavra de Rafael a Tobias. Eu quero que você abra aí na sua palavra Tobias, capítulo 12. Tobias 12, 12. Tobias 12, 12. Quando tu oravas com lágrimas e enterravas os mortos, quando deixavas a tua refeição e ias ocultar os mortos em tua casa durante o dia para sepultá-los quando viesses à noite, eu apresentava as tuas orações ao Senhor. Aqui na minha Bíblia da Ave Maria está dizendo assim o título: Manifestação do Anjo Rafael. Quem está falando com Tobias é o anjo Rafael. E Rafael está dizendo: eu apresentava as tuas orações ao Senhor. Veja, é claro que Tobias rezava ao Senhor nas lágrimas, quando tu oravas com lágrimas. É claro que Tobias rezava ao Senhor, mas quem intercedia por ele, quem levava essas orações a Deus? Eu apresentava as tuas orações ao Senhor. Portanto, a gente começa a perceber que os anjos intercedem por nós. O anjo Rafael, eu levava as tuas orações para o Senhor. Ao redor deles há também uma forte guarda de anjos. Eles ajudam cada um de nós, os anjos, ajudam a cada um de nós a ser livre das armadilhas do inimigo, pois o homem em sua fraqueza não poderia estar seguro em meio a tantos fortes ataques daquele inimigo se não fosse fortalecido pela ajuda dos anjos. Os anjos nos ajudam. Assim como os anjos ajudaram Jesus no deserto, os anjos nos ajudam no deserto desta vida. Abra sua Bíblia no Salmo 91, versículo de 11 a 12. Exaltastes a minha cabeça como a do búfalo e como óleo puríssimo me ungistes. Meus olhos veem os inimigos com desprezo. Aliás, na minha Bíblia, em algumas Bíblias Salmo 91, mas na minha Salmo 90, de 11 a 12. Porque a seus anjos ele mandou que te guardem em todos os teus caminhos. Deus que mandou. Eles te sustentarão em suas mãos para que não tropeces em alguma pedra. Os anjos. Deus ordenou que eles te protegessem e que você não tropeçasse. Gente, vocês estão entendendo? Abra sua Bíblia em Hebreus. Hebreus capítulo 1, versículo 14. Não são todos os anjos espíritos a serviço de Deus que lhe confia missões para o bem daqueles que devem herdar a salvação? Deus deu missão aos anjos. E para o bem daqueles que devem herdar a salvação, ou seja, para o nosso bem. Por fim, abra sua Bíblia em Apocalipse, capítulo 8, versículo de 3 a 4. Adiantou-se outro anjo e pôs-se junto ao altar com um toríbulo de ouro na mão. Foram-lhe dados muitos perfumes para que os oferecesse com as orações de todos os santos no altar de ouro que está diante do trono. A fumaça dos perfumes subiu da mão do anjo com as orações dos santos diante de Deus. Alguma dúvida de que os anjos elevam as nossas orações? Obrigado, meu Deus, por me enviar anjos para me ajudar. Pai, Filho e Espírito Santo. Amém.
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1: Resposta a essa palavra, eu quero convidar você agora a cantar comigo.
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0: Programa de hoje está bom demais. E eu quero lembrar você, se você quiser ouvir mais pregações, mais meditação da palavra, basta você me acompanhar no meu canal do YouTube, Frei Gilson / Som do Monte, no meu Instagram, no meu Facebook, no meu TikTok. E lá você vai encontrar muito mais palavra de Deus para você.
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0: E nós vamos terminar este programa rezando. Eu quero clamar agora por você, quero clamar pela sua família. Senhor Deus, libera agora o teu Espírito Santo sobre cada pessoa que acompanha este programa. Vem, Espírito Santo, enche todos os que estão acompanhando este programa agora. Libera, Senhor, para esta pessoa o que ela mais precisa, para o corpo e para a alma. Libera, Senhor, curas e libertações em nome de Jesus para esta pessoa que assiste, que acompanha, que escuta e para toda a sua família. Eu clamo a tua poderosa bênção. Visita agora com bênção de proteção. A bênção que só o Senhor pode dar. Abençoe-vos o Deus Todo-Poderoso, Pai e Filho e Espírito Santo. Amém.
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1: Olá, bom dia, são 6:04, agora 6:04, bom dia pra senhora, bom dia pro senhor, sejam bem-vindos, muito obrigado pela sua audiência, muito obrigado pela sua companhia, já estamos no ar. Sexta-feira de tempo estável, céu encoberto, né? Teve uma garoa fraquinha, bem fininha aí durante a madrugada, mas não chove. Temos muita nebulosidade, sem chuva, asfalto seco e tomara que continue assim, né? Caíram as temperaturas, a temperatura está oscilando aqui na região entre 14 e 16 graus, mais ou menos. Aqui na Vila Nova agora, temperatura em 15,8 graus. Céu encoberto, céu nublado, com bastante nevoeiro, com bastante nebulosidade em pontos isolados. Vamos seguindo em frente. Boa sexta-feira, que a sua sexta-feira seja muito positiva. Estamos desejando para você um bom começo de dia, que seja uma sexta-feira realmente maravilhosa, né? Carregada aí de boas energias, de pensamentos positivos. Que tudo que você projetou, que tudo que você planejou para esse novo dia realmente aconteça, né? Então que seja uma sexta-feira maravilhosa e uma sexta-feira realmente abençoada por Deus e que este fim de semana seja melhor ainda. Muito bom dia para a senhora, bom dia para o senhor, bom dia para as crianças, pessoal que está tomando seu café da manhã para mais um dia de aula, né? Bom dia para você, trabalhador. Bom dia para você, empresário, pessoal do comércio, comerciários, comerciantes, pessoal do interior, alô, agricultores, alô, Jeremias, bom dia, pessoal de Guaramirim, Xireder, Corupá, Massaranduba, um grande abraço, bom dia. Alô, Joinville, bom dia, muito obrigado pela audiência, a maior audiência da cidade, sempre com muita informação, com muito serviço e acima de tudo, né? Com muita responsabilidade, com muita seriedade, com muita imparcialidade. Você sabe que a nossa emissora é uma das poucas nesta região que não tem nenhum vínculo partidário, que o dono não é político, que o dono não é deputado, que não é senador, que não é presidente, que não é governador, enfim, que não tem nenhum envolvimento político, né? Com nenhum jornalista, com nenhum repórter, com nenhum comunicador envolvido politicamente. Por isso, a gente trabalha com essa seriedade, com essa responsabilidade, por respeito a você. Sejam bem-vindos ao Portal nesta sexta-feira, nesta antevéspera de eleições importantes, domingo, né? Com uma grande cobertura também aqui da Rádio RBN.
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1: Agora são 6:07 e as principais manchetes de hoje, pelo estado, pelo Brasil e também pelo mundo, os principais destaques nas últimas horas. Vamos às manchetes e a política é um dos assuntos principais desta sexta-feira com a repercussão de uma quinta-feira bastante agitada, né? Bastante movimentada. A Rede Globo cancelou o debate com os candidatos à presidência da República ontem à noite. O anúncio foi feito após Flávio ter anunciado a desistência do debate e a decisão do STF que determinou a inclusão de Renan Santos no debate. Lula já havia anunciado a ausência no começo da semana. Lives e cancelamento de debate marcam a quinta-feira dos candidatos. Presidenciáveis realizam últimas atividades de campanha nesta sexta e sábado. Homem é preso ao tentar invadir a sede do Supremo Tribunal Federal em Brasília. Fachin nega pedido para afastar Dino de ações sobre Flávio Bolsonaro. A AGU aciona a Polícia Federal para apurar suposto repasse de Trump a ações contra o Supremo Tribunal Federal. Carne brasileira vai pagar tarifa de 67% para entrar na China. Dólar fecha acima de 5,22 em dia de mal-estar global. Entra em vigor a tarifa zero para instrumentos musicais importados. INSS vai pagar benefício para mulheres afastadas por violência doméstica. Ligue 180 tem 1.500 denúncias de violência política contra as mulheres. Morre o piloto e youtuber Lito Souza aos 59 anos. União Europeia considera difícil liberar a carne brasileira antes de 2 anos. INSS vai pagar afastamento para vítimas de violência doméstica. Menino caminhou sozinho na rua em Braço do Norte. É o caso da criança que fugiu na creche. A coordenadora da creche, de onde o bebê escapou, foi exonerada. A diretora e o vigia da creche são indiciados após o bebê fugir. Safras de verão podem ser afetadas por eventos extremos associados ao El Niño a partir do mês de outubro. São os principais destaques nas últimas horas pelo estado, pelo Brasil e também pelo mundo. Agora são 6:09, os números do mercado financeiro, o índice Bovespa da Bolsa de São Paulo fechou em alta ontem de 0,46%. Fechou a 187.197 pontos. Já as moedas estrangeiras, o dólar comercial fechou em alta de 0,89%, fechou a R$5,22 e o euro fechou em alta de 0,17%, fechou a R$5,86.
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1: 6:10, o nosso giro do placar com os destaques do esporte. Ontem, quinta-feira, pouca movimentação, quase nada, né? Campeonato Brasileiro da Série B, nós tivemos o Athletic, que perdeu para o Sport Recife por 2-1, e o Novo Horizontino, que goleou o Goiás por 3-0. De resto, apenas movimentação aí dos campeonatos regionais. Ontem também teve a UEFA Nations League na Europa. A Grécia empatou em 2-2 com a Holanda. A Dinamarca perdeu para Portugal por 4-2. E a Alemanha venceu a Sérvia por 2-0. O país de Gales venceu a Noruega por 2-1. Mais um destaque de ontem, né? Com relação aos demais dias, fim de semana com pouca movimentação também. Para hoje, sexta-feira, tem um jogo isolado do Campeonato Brasileiro da Série A. Tem o São Paulo contra o Santos. Hoje também tem o Criciúma na Série B. O Criciúma joga lá em Londrina, no Paraná, contra o Londrina. O jogo vai ser às 20:30. O Juventude joga hoje também contra o Operário de Ponta Grossa, em Caxias do Sul. E hoje também tem o jogo do Fortaleza contra o Náutico. E hoje também tem a Liga Nacional de Futsal para o Jaraguá Futsal, que joga hoje à noite contra o Tubarão. É o jogo de volta. Lá em Tubarão, a equipe do Jaraguá já venceu por 1-0. O jogo de hoje à noite, é aqui em Jaraguá do Sul, e o Jaraguá Futsal precisa do apoio do torcedor. Durante a manhã, aí nos programas musicais, nós vamos ter sorteio de ingressos pro jogo de hoje à noite, jogo decisivo da Liga. Amanhã, sábado, tem mais um jogo isolado no Campeonato Brasileiro da Série A. Amanhã tem o Atlético Mineiro contra o Bragantino. O jogo vai ser às 18:30. Amanhã também tem o Avaí na Série B. O Avaí joga contra o Ceará. O jogo vai ser às 11:00 da manhã. E no Brasileirão da Série C, amanhã também tem jogo. Tem o Brusque, que joga em Limeira contra a Inter de Limeira. E domingo de eleições, com pouca movimentação no Brasil, quase nada, praticamente nada, zero, né? E aí teremos os destaques internacionais. Na UEFA, domingo. Na Europa, Grécia versus Alemanha, Holanda versus Sérvia e Portugal contra a Noruega. País de Gales contra a Dinamarca. De novo, esses caras já jogaram ontem, né? Eu acho que são jogos de ida e volta. Aí na UEFA Liga B tem o Kosovo contra a Áustria e a Irlanda contra Israel. Esses são os jogos do domingo, né? Você que vai votar, se vai votar cedo, tem durante o dia só jogos aí do futebol europeu. Tem ainda o Azerbaijão contra a Lituânia, deve ser um baita jogo este, né? Às 10:00 da manhã, domingo. E o Malta, o país de Malta, enfrenta Andorra. E tem o campeonato argentino, né? Se você gosta do argentino e se tem aí acompanhamento nos canais fechados, domingo tem o Huracán contra o Aldo Civi. O Tajeres enfrenta o Belgrano, o argentino Júnior enfrenta o Tigre e o Estudiantes do Rio Quarto enfrenta o Racing da Argentina. São os destaques do nosso giro do placar, as informações do esporte com um grande destaque para hoje à noite, né? Que é o jogo do Jaraguá Futsal contra a equipe do Tubarão. 6:13.
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3: Bom dia, nebulosidade variável e uma alternância entre nublado a momentos de sol. Possibilidade para ter algum chuvisco, alguma chuva passageira de forma rápida e isolada, não dá para descartar. E a maior parte do período é relativamente aproveitável. A temperatura ela se mantém mais amena, a máxima prevista é de 20 graus. Amanhã, nublada, períodos de sol, tempo seco. E se tiver alguma ocorrência de chuva também é de forma rápida e isolada. Durante o decorrer do domingo, tem previsão de chuva e risco para ter formação de alguns temporais entre a madrugada e manhã. vai melhorando gradativamente na sequência do dia e já tem indicativo de chuva no decorrer da próxima semana. Previsão de chuva, alguns temporais localizados e períodos de melhora. Peter Scheuer, meteorologista, com a previsão do tempo.
1: 6:14 Tempo instável, céu encoberto, mais asfalto seco. E conforme o Peter disse aí, temperaturas mais baixas em todo o estado. As temperaturas que nós temos aqui na região estão oscilando entre 14 e 16 graus, 15,9 graus agora aqui na Vila Nova. Lembrando para você que as temperaturas no estado, enquanto você vê ali no YouTube. As imagens da Tifa Monos, agora de manhã, saída para Corupá, BR-280, mais uma foto aí do macho da Tifa Monos. Mandando pra gente que o dia, sexta-feira, tá começando carrancuda, cinzenta, nebulosa, mas sem chuva, né? E as temperaturas no estado inteiro, mais baixas, a região aí da Serra, São Joaquim, Urubici, Urupema, com temperaturas de 4, 5, 6 e 7 graus. São Miguel do Oeste tem 10 graus lá na fronteira com a Argentina, fronteira com Misiones. Lá no extremo oeste, Chapecó está com 11 graus, Lages com 8 graus. A região de Fraiburgo, Videira, Curitibanos está com 7, 8 e 9 graus aquela região ali. Temperaturas em todo o estado de Santa Catarina mais baixas nesta sexta-feira, o que afastou a chuva, afastou a instabilidade, mas derrubou as temperaturas.
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1: 6:15 aqui, o ouvinte participa sempre com prioridade, manda o seu alô, manda o seu bom dia pra gente, a sua participação é sempre importante, fundamental. Presenciando acidentes ou fatos que mereçam destaque, qualquer informação importante pro motorista, participe, mande o seu áudio, mande o seu vídeo, mande a sua foto pra gente. 8837-5377, a sua participação através aí dos nossos canais de comunicação com o ouvinte, né? Buracos nas estradas, asfalto se desmanchando, falta de placa, falta de sinalização, problema nos postos de saúde, problema nas escolas públicas, né? Enfim, mau atendimento, você manda o seu recado pra gente e participa aqui da programação e nos ajuda também, né? A resolver os problemas aqui de Jaraguá e também da região. Sua participação é sempre importante, é fundamental. E domingo nós vamos precisar do ouvinte qualificado, aquele ouvinte que vai nos ajudar, sem, claro, nenhuma posição ideológica ou partidária, para trazer informações aí dos locais de votação, né? Da movimentação, da demora para a votação, tudo isso vai ser importante. Enfim, a sua participação, né? Com relação ao trânsito, com relação a acidentes, domingo de manhã vai ter uma correria, movimento muito grande, né? Muita gente vai cedo para a votação, então é importante que você nos ajude e nos colabore. Estaremos aqui às 7 horas da manhã com um programa todo especial no domingo. 6:17, Dona Maria do Baipendi, bom dia pra senhora.
4: Bom dia, como vai? Tá tudo bem?
1: Tudo certo, Dona Maria.
4: Deus abençoe todos nós.
1: E a senhora também.
4: Todos eles aí do grupo da RBN. Por Jair Borba, por Leomar da Figueira, por Sadir das Bolachas. E pra todo mundo que tá ouvindo.
1: Bom fim de semana.
5: Bom dia.
1: Bom dia, Jair.
5: Sextou, sexta-feira mais que abençoada, proteção divina a todos, bora pra cima, fazer a máquina girar. Saudade do horário político, Deus é mais.
1: Vamos pra cima, sexta-feira, o Dário Bussi tá mandando um bom dia. Primeira sexta do mês começando, que seja muito abençoada pra todos nós, valeu, Dário. O Luiz, lá da Ivanilde, sextou, bom dia. O Lori da Sul Brasil Rolamentos, bom dia pra todos, valeu. A Helena, bom dia. A Helena do bairro Cherneves, bom dia, Helena. Boa sexta-feira, bom fim de semana. O Irineu Pereira tá mandando um bom dia pra todos aqui também. O José Pereira mandou uma mensagem. Que a nossa sexta-feira seja abençoada por Deus. Bom dia pra todos. Valeu, um abraço, bom dia. O Paulo Botti tá por aqui também mandando um bom dia pra todo mundo. Muito obrigado pela audiência. Valeu, Geraldo. Bom dia, Geraldo. Boa sexta-feira pra você também. Fala, Leomar. Bom dia, Leomar, bom dia.
6: Bom dia, bom dia, bom dia, Arminio Oliveira, bom dia, os ouvintes da Rádio Brasil Novo e a programação normal agora, né, pra frente. Ô, Rony, essa noite, essa 10:30 de novo, a piazada, estourando o rojão aqui em frente à Igreja Nossa Senhora Aparecida, frente da minha casa, perto da escola Lílio Luiz Oeste, aí fomos ver, era uma piazada aí com aquelas motinhas elétricas em dois, uma pilotando e outra soltando. Aí fomos tentar pegar, mas não conseguimos. Aí saiu, que é um vapor, cara. Aí foi chamado a polícia, Aí mais tarde a polícia veio, né? Veio, olhava contra a mão, nada. E quando dizia a polícia, sabe aquelas baratas, quando tu abre a fossa, a tampa da fossa, assim, quando via a polícia, não sabia onde correr, cara, igualzinho assim, cara. Aí um se escondia atrás da padaria, outros quando vinha. Aí não tinha, a polícia vinha. E agora de manhã a polícia varou dentro aqui de novo. Era de. Aí se conhecesse essas piazadas aí, amigo Bruni. Era de lá pegar agora de manhã, ela pegar e soltar lá na casa deles lá. Nós vamos pegar ainda, cara. Não é a primeira vez que acontece isso aí, cara. De vez em quando, de noite, isso aí fica estourando essas bombinhas, rojão aqui em frente, aqui, ou na rua Nossa Aparecida, ou em frente aí, em frente à nossa casa, na Nibeto, ou na regiões aqui na Figueira, aqui perto aqui. Que coisa, né, cara? Não deixa. Tá demais. Valeu, tchau.
1: Valeu, Leomar. Tem que tentar descobrir o pai dessa gurizada aí, né? O pai e a mãe desses adolescentes, enfim, responsabilizar o pai e a mãe. Que horas que foi isso, Leomar? Foi de noite, de madrugada? Que horas que foi aí? Esses rojões, esses foguetes, essa gurizada aí soltando foguete na Ilha da Figueira, né? Incomodando muita gente e perturbando aí o descanso também dos moradores da Figueira. Fala.

0: Mas tá de boa, tá tranquilo. Vamos lá para mais um final de semana.
1: Valeu, boa viagem, um abraço, Cláudio Luiz, um abraço a todos os caminhoneiros que estão na estrada aí viajando, pegando a estrada, transportando a produção, né? E levando aí o progresso do país pra lá e pra cá, enfim, um grande abraço aos caminhoneiros, sexta-feira, sábado, domingo, fim de semana, o pessoal não para, né? Falando em pessoal das estradas, motoristas de aplicativo, um grande abraço, fala Paraíba, bom dia.
2: Bom dia a você, bom dia aos ouvintes, como é que estão? Tudo certo? Onde ontem eu acompanhei a fala ali do secretário de obra, do seu Moretti, né? Onde que ele falando sobre os asfaltos aí que estão soltando aí, rachando.
1: Se desmanchando.
2: Tá tendo que ser refeito novamente, né? Mas me preocupa da forma que ele falou. Ele falou que o munícipe não se preocupa que não vai ter sendo pago, não vai ser pago antes que tenha sido feita a obra.
1: E o transtorno?
2: Bem feita.
1: E o transtorno?
2: Olha, a minha preocupação é com todo esse transtorno. E essa fiscalização, nós temos engenheiro para fiscalizar. O engenheiro não consegue fiscalizar isso antes de colocar a camada asfáltica? Se realmente está bem feita a obra ou não está? Acredito eu que a obra tem que ser bem feita, desde o início. Para com esse negócio de estar refazendo, porque só José Martins já refizeram lá umas 3-4 vezes aquele negócio, tá? Olha o transtorno para a população, sabe? É absurdo ter que ouvir essas coisas. Cara, se tem fiscalização, então fiscaliza para que realmente seja bem feito desde o início da obra. Não está refazendo.
1: O asfalto está se esfarelando em vários pontos de Jaraguá do Sul, segundo alguns ouvintes, né? Está se desmanchando, se deteriorando. E olha o resultado lá no posto do bairro Estrada Nova, né? O serviço mal feito e não fiscalizado. O pessoal ficou sem atendimento de saúde lá por duas semanas, em função de um serviço mal feito, sem fiscalização, choveu tudo dentro, acabou com tudo, prejuízo, equipamentos, as coisas todas. A empresa vai pagar tudo isso? E o transtorno das pessoas que ficaram sem o atendimento médico, né? Então tem tudo isso. Então tem que ter fiscalização, não só os fiscais da prefeitura, os engenheiros da prefeitura, mas também os vereadores que são eleitos para isso, né? Para poder fiscalizar justamente essas obras aí e tentar fazer com que, já que vai ser feito, que seja feito com boa qualidade desde o começo, né? Desde o início. Bom dia pro Alê do aplicativo, bom dia Rony, estou escutando vocês da minha nova caixa de som pelo aplicativo. Ótima sexta-feira, é o Alê, motorista de aplicativo, tomando seu mate, ouvindo a gente, um grande abraço, bom dia, obrigado pela audiência. Fala Jair Borba.
3: Bom dia Rony, tudo bem, tudo certinho, Jair Borba por aqui, quero mandar um alô especial para o pessoal ali que faz parte do grupo da RBN ali, que nós temos aí um grupo aí, né? Só para os ouvintes mais qualificados, como você diz aí, estão ali naquele grupo. Especialmente para dona Maria do Baipendi, dona Maria do Baipendi ali, um abraço aí do Jair Borba, dos demais integrantes do grupo. Rony, domingo de manhã o Leomar já vai estar cedo a postos lá nos pontos de votação ali da Figueira, mandando flashes ao vivo ali para a central de notícias da RBN ali. Abraço, valeu, Leomar.
1: É o nosso ouvinte repórter da Figueira.
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1: 6h24 agora, 6h24 na Polícia do Setor de Segurança Pública. Nenhuma informação de ontem para hoje, né? Movimentação bastante tranquila de quinta para sexta. Nenhuma informação repassada para a imprensa nos relatórios da Polícia Militar. Bom, chegou alguma coisa aqui agora? Enfim, vamos ver daqui a pouco do que se trata, né? Chegou mais uma informação aqui da Polícia Militar, as informações com relação às últimas horas, e daqui a pouco a gente vai trazer mais detalhes a respeito justamente dessas ocorrências. Também com relação aos bombeiros, de ontem para hoje, quinta para sexta, também nada de grave, nenhuma ocorrência relevante, pelo menos até agora, né? Os bombeiros, as ocorrências repassadas ontem no final da tarde, não nos repassaram praticamente nenhuma ocorrência de acidente de trânsito de ontem para hoje, durante a tarde, durante a manhã de ontem. E não chegamos ainda, não recebemos ainda os relatórios da madrugada. Ontem teve um acidente de trabalho no bairro Amizade, ontem de manhã, e um homem de 42 anos foi encaminhado para o Hospital Santo Antônio com várias escoriações, com vários ferimentos. De resto, a movimentação foi relativamente tranquila, né? Nada de muito grave, nada de relevante. Agora são 6h25. Daqui a pouco tem mais ouvintes, mais notícias e outras informações aqui no portal.
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3: 6:28. Este é o nosso portal RBN com informação, com serviço, com notícia. Todas as principais informações das eleições, do trânsito, da polícia, do setor de segurança pública, a movimentação neste fim de semana. Você vai ficar sabendo de tudo já a partir das 7 horas da manhã, né? Muita informação durante o dia, muita informações depois das 5 às 17 horas com a apuração dos votos. E durante todo o dia aí, muita notícia, muita informação. E é claro que nós temos aí um programa de maior audiência nos fins de semana que vai continuar, né? João Carlos Júnior apresenta normalmente o seu RBNT. Para aquele gaudério que gosta de uma boa música do Rio Grande, né? Que uma boa música galponeira, uma boa música gauchesca. Então, domingo 10 da manhã, nós temos normalmente o RBNT ao vivo aqui com o João Carlos Júnior, com a participação dos nossos ouvintes também, com a participação também dos nossos repórteres trazendo informações do trânsito. Vamos falar de eleições. As forças de segurança garantem um esquema especial para as eleições 2026 em Santa Catarina. Operação integrada entre policiais estaduais e Polícia Rodoviária Federal vai assegurar proteção nos locais de votação, agilidade no transporte das urnas e trânsito livre nas rodovias. E quem tem mais informações sobre este assunto é a repórter Carol Denardi, da Rede de Notícias da Caerte.
4: Mais de 5.700.000 eleitores vão às urnas em Santa Catarina neste domingo, 4 de outubro. Para garantir a segurança desse contingente e das urnas, a Secretaria de Estado da Segurança Pública atua de forma integrada com a Justiça Eleitoral. O secretário estadual da Segurança Pública, Coronel Flávio Graff, explica como funciona essa coordenação.
5: A Secretaria de Segurança Pública, ela faz parte do grupo de pronta resposta do Tribunal Regional Eleitoral e lidera esse grupo. Nós temos oficiais de ligação em contato permanente com a Justiça Eleitoral, permitindo então um intercâmbio de informações e também a coordenação das providências que forem necessárias durante o pleito. Ela é desenvolvida, essa operação Eleições 2026, de forma integrada com o Tribunal Regional Eleitoral do nosso estado, então, e também com todas as autoridades eleitorais de todas as regiões do estado de Santa Catarina.
4: A partir da véspera da votação, neste sábado, a Polícia Militar vai realizar rondas nos locais de votação para proteger as urnas. O secretário Graf destaca ainda a proteção no transporte dos dados para apuração.
5: A Polícia Militar, o Corpo de Bombeiros Militar, a Polícia Civil, todos eles atuam na segurança dos locais de armazenamento das urnas, em especial a Polícia Militar, e também no, quando for necessário, transporte dessas informações que são originárias dessas urnas, para que nós tenhamos na sede do Tribunal Regional Eleitoral essas informações.
4: A Polícia Civil também atua de forma complementar à Polícia Federal na apuração de crimes eleitorais. E já em relação às estradas, o policiamento também será reforçado. Nas rodovias federais que cortam o estado, o foco da Polícia Rodoviária Federal é assegurar o trânsito livre de quem se desloca para votar. Quem explica é o inspetor Alexandre Castilho, que é integrante da equipe de comunicação social da PRF em Santa Catarina.
6: A preocupação da Polícia Rodoviária Federal para o dia das eleições é garantir a livre circulação de eleitores nas rodovias federais, para que todos os eleitores cheguem aos seus locais de destino e retornem para suas casas em segurança, garantindo com isso não só o direito ao voto e à democracia, mas também garantindo a tranquilidade de eleitores e famílias que, porventura, vão utilizar as rodovias federais para chegar aos seus locais de votação.
4: Para emergências ou denúncias durante o pleito do próximo domingo, você pode acionar o telefone 190 ou o aplicativo PMSC Cidadão. De Florianópolis, da Rede de Notícias AKRT, Carol Denardi.
7: 6:32, é isso aí. Eleições 2026, domingo, e uma grande cobertura aqui já a partir das 7 da manhã. Bom dia, Everaldo. Alô, Márcio Everaldo, pessoal da SOS Cidadão. Bom dia, obrigado pela audiência de vocês, muito obrigado pelo carinho, pela companhia, pessoal que está conosco todos os dias nessa grande audiência, né? A SOS Cidadão está lembrando, atenção, você segurado da Previdência, que se aposentou por invalidez, aposentadoria por incapacidade permanente, você tem alguns direitos garantidos. Isenção do imposto de renda, depende da CID, 25% de acréscimo no valor do seu benefício, caso precise de uma terceira pessoa para seus afazeres, e além disso, tem direito a receber valores retroativos nos últimos 5 anos, né? Dependendo também da data da incapacidade. 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Para você tirar dúvidas sobre a sua aposentadoria. SOS Cidadão trazendo sempre aqui pra gente as informações do trânsito, as informações das ruas de Jaraguá do Sul. E lembrando para você que a sexta-feira, a gente sempre faz esse lembrete na sexta-feira com relação à sexta-feira, né? A sexta-feira é o dia de mais acidentes aqui em Jaraguá do Sul. Não sei porquê, né? Por causa da correria, da ansiedade do fim de semana, enfim, as pessoas estão mais enlouquecidas. E aí acabam acelerando demais, não respeitando, não dando a vez, não tendo cortesia, deixando a gentileza de lado, e tudo isso acaba afetando também, né? Nas ocorrências de trânsito. Então, comece a sexta-feira de bem com a vida, né? Olha aí pra natureza, agradeça a Deus por mais um dia, nada de nervosismo, nada de estresse, né? Sai um pouquinho mais cedo, coloca um sorriso aí no rosto, né? E dê um bom dia aí pro outro motorista, sorria aí pro motorista ao lado, ao invés de fazer cara feia, de xingamento, né? De fazer gestos obscenos, como muita gente faz por aí. Tá certo? Muita paciência, muito cuidado, muita atenção. É esse o nosso desejo para você nesta sexta-feira, que nós temos uma sexta-feira aí com um fim de semana bastante positivo, repleto de coisas boas e de boas notícias.
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7: Presenciando acidentes ou fatos que mereçam destaque, a sua participação por aqui tem sempre prioridade, né? Mande o seu alô e mande o seu recado pra gente. A foto que você estava vendo aí no nosso YouTube é a foto do Leomar Souza, lá da Ilha da Figueira, né? A foto da igreja, como sempre, todos os dias, da igreja de Nossa Senhora Aparecida. E os ouvintes estão mandando o seu recado, presenciando acidentes, fatos que mereçam destaque, acidentes, opiniões, mensagens, mande o seu alô pra gente no nosso WhatsApp. Vascaíno Davi Massulo tá por aqui, mandando um bom dia pra todos, obrigado pela audiência.
8: Bom dia, Raulinho.
7: Tá tudo bem contigo aí, Davi Massulo?
8: Sou eu, Davi, do bairro João Pessoa, Vascaíno. Bom trabalho e boa sexta pra ti aí, e manda um abraço pra equipe da PAI lá, do Centenário.
7: Alô, pessoal da PAI, bom dia, boa sexta-feira.
9: Bom dia,
7: Rubinho,
9: bom dia para todo o povo do norte de Santa Catarina. Sobre essas obras mal feitas das prefeituras aqui da nossa região. Aqui em Schroeder não é diferente, Rubinho. É que nem eu falei aqui sobre o calçamento de pave aqui da rua Eric Schroen, aqui da Schroeder 1, e a rua Guaramirim. É uma vergonha. E ninguém fiscalizou, Rubinho. Ninguém fiscalizou mesmo. É uma vergonha. As bocas de lobo estão todas com tampas abertas, não tem nada fechado. Esse calçamento de peixe tem pedaços que não foram feitos, tá ali buraqueira, que não dá pra passar, um cadeirante não consegue passar, e ninguém faz nada. Nós não temos ninguém para fiscalizar. Estão todos invocados em cima da política. É isso que eles querem saber no momento. E não só agora, depois, antes também. Um abraço a todo o povo do norte de Santa Catarina.
10: Bom dia, Rony. Bom dia, pessoal. O senhor na frente e nós fazendo o melhor que nós podemos. Seu Rony, quanto ao debate de ontem, eu não ouvi nada. O senhor viu alguma coisa, o senhor pode comentar? Se eu tô falando algo errado, pode me cortar aí.
7: Já foi dada a notícia aqui, as manchetes, né? A informação já foi feita aqui no começo do programa, o debate acabou não acontecendo. A Roseli, segundo, bom dia, ótima sexta-feira para todos, obrigado pela audiência. Final 93-14. Quem é que está por aqui mandando um alô pra gente, mandando um bom dia?
11: Bom dia, Rony. Passando só para desejar uma ótima sexta-feira abençoada para nós todos. Que Deus ilumine o caminho de todos, um bom final de semana, que todos fiquem prontos e preparados para o domingo. E vamos que vamos. Maicon aqui de Guaramirim, levando um concreto para Aquari. Manda um alô para a galera da SML Concretos. Beleza, Rony? Valeu, uma ótima sexta-feira para nós todos aí.
7: Valeu, Maicon, pessoal da SML Concretos. Pessoal com a mão na massa aí, todos os dias trabalhando, firme, né? Grande abraço, bom dia, bom trabalho, boa sexta-feira, bom fim de semana.
12: Bom dia, Maria Aparecida. Ótimo final de semana para você. Seja consciente, domingo votar nas pessoas para ver se o Brasil melhora. E que Deus abençoe nosso final de semana. Manda um abraço para Daiane, para meus amigos e amigas, especialmente um abração para você, para Gisela, para Oswaldo Piste, para todo radialista da rádio RBN que faz parte da minha vida. Abraço, Rony. É, cadê a Globo que não teve debate ontem, Rony? Cancelaram porque o Beleza não...
7: Tô tirando do ar já, Maria Aparecida. Para você controlar, hoje é sexta-feira, falta com poucos dias para eleição. Fala, Marco Bruce. Bom dia.
13: Meu camarada. Ei, Rony, ontem o secretário de obras disse que todo asfalto, toda obra que é feita tem engenheiros da própria prefeitura que fiscalizam, né? Então, esses engenheiros aí tem que voltar pra faculdade. Você lembra da minha rua aqui na frente do Rancho Bom, na Barra? Que tinha uns tubos, aquela vez você veio fazer uma reportagem aqui. A minha rua foi, a rua não era asfaltada, pois ela foi asfaltada, coisa e tal, tudo bem, show de bola. Só que na esquina, na frente do Rancho Bom, na curva, bem na esquina, eles fizeram um rebaixo no meio-fio e os carros entram direto. Em vez de entrar na frente do prédio, eles entram de lateral, correndo sério risco de causar um acidente. Então, cadê os engenheiros que não fiscalizaram essa obra? Meio-fio rebaixado numa curva, numa esquina? Nunca vi isso, meu querido. Nunca vi mesmo.
7: É, tem coisas que precisam ser melhoradas, né? Ontem deu a impressão que o Moretti ficou meio indignado, meio revoltado. Quem entrou em contato com ele foi a Gisela Marudim, né? Para que ele desse essa resposta. Parece que ele não gostou, né? Que os ouvintes fiquem fiscalizando, fiquem cobrando as melhorias que são necessárias, ou que a rádio fique comentando esses assuntos, né? Mas, enfim, o que o Moretti gosta ou deixa de gostar não nos interessa. O que nos interessa, o que nos importa é o que os ouvintes estão trazendo de informações, porque é dinheiro do povo. O dinheiro da comunidade, e o Moretti está lá como secretário, é um cargo de confiança do prefeito, né? Enfim, está lá também recebendo um bom salário público, né? E precisa dar as respostas necessárias. E os secretários são todos cargos de confiança que precisam estar à disposição da comunidade, que pagam os seus salários. Então tem muitos secretários que às vezes não gostam das cobranças, né? Não gosta, fica de cara torta, já não responde mais as mensagens, enfim, não nos atendem mais, como se fossem um presidente da república, um Donald Trump, um Putin, algo nesse sentido, né? Às vezes é mais fácil conversar, acho que com o Trump do que conversar com alguns secretários por aí. Mas enfim, o pessoal se acha, né? Nessas funções, às vezes, não estou falando só do Moretti, estou falando de forma genérica de alguns secretários, né? Que não nos atendem. Como se a preocupação fosse minha particular, né? Como se eu tivesse, como se a Gisela tivesse algum quezinho particular contra o secretário. Não é. A gente só liga pro secretário porque tem gente ligando e cobrando explicações e informações. Então, claro que a gente é que dá cara para bater, para ligar e mandar mensagem, ligar e mandar mensagem todo dia para os secretários cobrando as informações. Só que a gente faz isso em nome dos ouvintes. Só que às vezes nem sempre o jornalista, o repórter é respeitado nesse sentido, né? E acaba, às vezes, tendo aí algum mal-estar com alguns secretários. Mas enfim, nós vamos continuar fazendo o nosso trabalho, vamos continuar cobrando, porque esse é o nosso papel, é o nosso trabalho, a gente faz isso há quase 40 anos aqui em Jaraguá do Sul. Entra prefeito, sai prefeito, entra prefeito de novo, sai outro prefeito, entra secretário, sai secretário, a gente continua com o mesmo trabalho de sempre. Sem nenhum vínculo, como eu digo sempre, com políticos, com partidos políticos, com prefeitos, com secretários, com vereadores, né? Porque às vezes tem rádio que às vezes gosta mais do prefeito, gosta menos do prefeito, critica o prefeito, elogia o prefeito. Ou gosta mais do secretário, gosta menos do secretário, critica ou elogia. Ou seja, faz o seu jornalismo dependendo da afinidade partidária, né? Do jornalista, do locutor com o prefeito ou com o secretário. E não pode ser assim, né? A gente tem que fazer o trabalho sério, de forma imparcial, seja quem for o prefeito, cobrando sempre que os investimentos sejam feitos de forma correta, de forma devida, porque é dinheiro público e não pode ser jogado no ralo, literalmente, como a gente tem visto algumas obras aqui em Jaraguá do Sul e em outras prefeituras da região. 6h41, faltam 19 para as 7. Vamos lá com mais alguns ouvintes. A Lorena tá mandando um bom dia pra gente, muito obrigado pela audiência, pela companhia. Fábio Giri tá por aqui também, mandou 300 áudios, né? Vou colocar o primeiro aqui.
14: Olá, fala, muito bom dia, Boninho, Gisela e ouvintes aí do Portal RBN. Olha, aquele abraço especial aí também pro Batatinha, pro Estopa, pro Sabugo e também pro Dente Mole. Estão sempre firmes aí também, viu, Rony? Na maior audiência da Rádio RBN.
7: Valeu, daqui a pouco.
14: Olha, é asfalto, casca de ovo que estão fazendo ultimamente aqui também em toda a nossa região de Jaraguá do Sul, Guaramirim, entre outros lugares aí, né? Tem que ter uma pressão também aí melhor aí dos engenheiros que estão contratando essas empresas que fazem esse tipo de asfalto também. E aquela feminina, né, Rony, lá dos Estados Unidos, que levou duas injeções letal, que já estava, né, também no corredor da morte e acabou sendo hospitalizada porque a mesma não morreu, rapaz, após as duas injeções letais que ela acabou levando aí, né? Que coisa, né? Pois é, Rony, estava até pensando aqui comigo mesmo, mas olha, acho que vou pegar a viatura aí da Rádio RBN e vou em vários bairros, em várias localidades aqui de Jaraguá do Sul, né? Acompanhar a votação aí também e trazer os flashes ao vivo aí direto para os estúdios aí da Rádio RBN.
7: Valeu, um abraço, Fábio. O Fábio mandou vários áudios, vários assuntos aqui, né? Vários assuntos aí em vários áudios. Quem tá por aqui também é o Valdir da Iluminação, um grande abraço, bom dia pra Ivone, fala De Luca, bom dia.
15: Bom dia, Rony, tudo bem? Aqui é o De Luca. Ô, Rony, na Estrada Nova, bairro Estrada Nova, passei agora, logo depois do viaduto que entra pra Estrada Nova, tudo interditado, tá? Polícia Militar, bombeiro, caminhão dos bombeiros, não consegui visualizar o que tava acontecendo, que o trânsito tá ali, tá direcionado para outra rua, né? Fizeram um desvio ali, mas a rua principal toda trancada com cones, polícia e bombeiro. Aconteceu alguma situação ali, tá tudo bloqueado ali, tá? O pessoal tá ciente, vai ter que fazer um rodízio ali, um desvio para outra rua ali, para poder passar, continuar para dentro da Estrada Nova. Tá bom? Um grande abraço a todos os ouvintes aí, um ótimo final de semana.
7: Valeu, um abraço, Teluca. Bom dia pro Rudi. Bom dia, Rony. Situação da BR-280 na Serra de Curupá. Hoje, sexta-feira, cada dia pior. Depois que fizeram o recapeamento, ficou muito escorregadia essa serra. Antes nunca deu esse tipo de problema. Sem contar os acidentes nas curvas, saídas de pista que quase ninguém fica sabendo. Sou morador aqui da serra, nunca teve essa situação. Mandou alguns vídeos pra gente aqui também, o Rudi, né? Valeu, Rudi. Um abraço, bom dia. Quem mais tá por aqui? O Josué. Carro contra muro, Rony, bairro Estrada Nova agora. Bombeiros e polícia militar no local. Rua interditada. Josué não mandou sua rua pra gente aqui, mas é no bairro Estrada Nova. Me parece que é a principal ali, né? Pela foto aqui. Me parece que é a rua principal ali, carro contra muro. Deixa eu já colocar a foto aqui. Tô colocando a foto aqui no YouTube. Rua tá interditada ou parcialmente interditada, né? Bom, tomara que não tenhamos nada de muito grave nessa ocorrência ali, mas a foto eu tô mostrando ali agora no YouTube. A princípio, acidente só com danos materiais, né? Carro contra muro, bairro Estrada Nova, só se o cidadão estiver lá encarcerado no carro, enfim, né? O carro está atrás ali da viatura dos bombeiros, porque tem o caminhão dos bombeiros, possivelmente com algum tipo de encarceramento, e tem uma viatura da Polícia Militar lá atrás também. Tomara que não tenha sido nada de grave. Já mostrei a foto ali no nosso YouTube, o ouvinte que vai participando, que vai mandando e que vai também nos ajudando aqui com as fotos, vídeos e imagens dos acidentes que estão acontecendo, orientando e informando aí o nosso ouvinte também. Quem mais está por aqui? O Fabiano. E as obras e reparos na BR-280 também tem problemas. Veja a Serra de Curupá. A Maria do Baipendi voltou aqui. Fala, Maria. Oi,
16: Rony. Sou dona Maria de Baipendi de novo. Bom dia pro Juarez, que é meu irmão, que trabalha na Brascone. Para todos os donos, gerentes, todos da Brascone, o Reginaldo, pra Elza, pra Laíde, pra todos que estão ouvindo a RBN.
7: Valeu, Jefferson, bom dia. Falou tudo, Rony, é isso aí. Valeu, Robinho do GGD, tá mandando um bom dia pra gente aqui. Município de Schroeder, é futebol, né? Fala, Robinho.
17: Bom dia, Rony, bom.
7: Tem jogo hoje.
17: Ô, Rony, hoje em Schroeder, no ginásio Alfredo Passos, terá a quarta rodada aí do campeonato veterano, hein? Positiva, vamos anunciar aí pra galerinha ir lá prestigiar esse evento aí. É, prestigiar o futebol amador aí. E vamos pra cima aí, amigos da vila. Beleza, Rony?
7: Valeu.
17: Sexta-feira a todos nós aí.
7: Um abraço, Robinho. Mandou os jogos de hoje à noite, Campeonato Municipal de Futsal lá em Schroeder. Hoje à noite, portanto, ginásio Alfredo Passos, primeiro jogo 7:15 da noite, o Cruzeiro contra os Amigos da Vila. E depois tem quem? Deixa eu ver quem é aqui. Ravena contra o Barça 1. É isso. Portanto, jogos de hoje à noite, campeonato de futsal lá de Schroeder. Mandou a foto aqui o Robinho também dos Amigos da Vila. Daqui a pouco vou tentar colocar aqui no ar. Fala, Rosaldo.
18: Bom dia, Rony. Bom dia, pessoal da RBN. Temos aí uma sexta-feira abençoada e que Deus abençoe, né, a cabeça do povo brasileiro aí, né? E vamos orar mais, gente. Vamos rezar mais. Vamos colocar Deus na frente em primeiro lugar. Vamos deixar o resto em segundo lugar. Deus sempre na frente.
7: Valeu, Rosaldo. Marisa do Raul, bom dia.
19: Rony, comentário aí dos asfaltos bonitos, né? Pensa no asfalto bonito que fizeram na serrinha de Jaraguazinho, tá? Só uma maquiagem, só uma casquinha. Nem pronto não tá. E já estão cavocando para arrancar o asfalto que tá rachando tudo, já tá criando buraco. É uma vergonha, tá? É uma vergonha. E daí acho que a população tá errada em criticar, em querer cobrar. Se é o dinheiro da população que tá indo ali, imposto que a gente paga, tudo. A população está totalmente certa, porque está na hora de parar com isso. Fazer as coisas bem feitas para fazer uma vez só.
20: Bom dia, Rony. Bom dia, Rony. Um abraço.
7: Fala, Ivan. Bom dia.
20: Um cheiro para você e todos os ouvintes. Rony, deixa eu falar uma coisa, Rony. Fala para esse secretário aí, Rony. Tem que falar para ele que quem está cobrando é o povo. O povo está cobrando. Nós colocamos eles lá. Nós pagamos nossos impostos. Nós pagamos imposto. Por isso que ele está lá. Rony, é uma vergonha, uma vergonha. Isso é um mimimi. É pessoas já com idade. Reagindo como se fosse criança. Se não aguenta a pressão, pede pra sair. Se não aguenta a pressão, pede pra sair. O povo tem que cobrar. Você são nossos representantes e você tá aí para nos representar. Você está de parabéns, Uni. Quem cobra é o povo. Você só repassa. A rádio está de parabéns. Você está de parabéns e continua dessa forma, Rony, porque assim é o povo cobrando e você repassando. Estamos com você, Rony.
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7: Agora são 6h50, faltam 10 para as 7, não perca a hora. 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

0: 9 para as 7, eleições 2026, domingo 7 da manhã estaremos aqui trazendo uma programação especial com muitas informações, né? Com muitos áudios, muitas entrevistas, para você já começar o dia bem informado, né? Tomando seu café da manhã, se preparando para o domingo de eleições, neste fim de semana. E tem uma informação importante sobre o lembrete eleitoral. É a questão da colinha e outras informações também que são importantes e que são fundamentais neste fim de semana. E nós temos mais algumas informações importantes. E quem tem traz mais notícias a respeito justamente desse tema é a repórter Rita Sarge, da Rede de Notícias da Caerte.
1: Às vésperas do primeiro turno das eleições de 2026, o Tribunal Superior Eleitoral se esforça para garantir uma votação organizada, tranquila e segura para eleitores e eleitoras de todo o país. Quem afirma é o presidente da Corte Eleitoral, ministro Cássio Nunes Marques.
2: Tenho a satisfação de afirmar que a Justiça Eleitoral empenha todos os esforços para que o pleito do dia 4 de outubro ocorra de forma organizada, tranquila e segura para os quase 160 milhões de brasileiros que estão aptos a exercer sua cidadania por meio do voto.
1: O presidente do TSE diz que 6 cargos estão em disputa, sendo 2 vagas para o Senado. Por este motivo, Nunes Marques recomenda que o eleitor leve anotado em papel um lembrete para usar na cabine durante o seu voto e afirma:
3: a cola eleitoral de papel é sinônimo de votação rápida e de menos tempo na fila.
1: Nunes Marques ainda alertou para o sigilo do voto.
3: Na cabine de votação é proibido portar telefone celular, máquinas fotográficas, filmadoras, equipamentos de radiocomunicação ou qualquer outro instrumento que possa comprometer o sigilo do voto, mesmo que estejam desligados. A regra vale inclusive para óculos inteligentes capazes de filmar ou fotografar, conforme as vedações previstas na resolução do Tribunal Superior Eleitoral.
1: O presidente do TSE também recomendou que até domingo ainda dá tempo do eleitor e da eleitora conhecer os planos de governo de cada candidato à presidência da República. As informações estão disponíveis no portal do TSE. O ministro destacou ainda que 7 missões internacionais acompanharão as eleições deste ano com o objetivo de garantir e promover a transparência, a segurança e a confiabilidade do sistema eletrônico de votação. De Brasília, da Rede de Notícias Acaerte, repórter Rita

0: Agora são 6h54, 6h54. Acabou de chegar aqui o relatório também dos bombeiros de Jaraguá do Sul, com as principais informações das últimas horas, as ocorrências da noite, especialmente, né, de ontem para hoje. E segundo o relatório dos bombeiros, ontem, 6h30 da tarde, um acidente de carro contra moto na Valdemar Gruba. E nesse acidente, o condutor da moto de 20 anos e. O condutor da moto de 22 anos foi encaminhado para o Hospital São José com suspeita de fratura na clavícula. Acabou sendo conduzido para o pronto-socorro do Hospital São José. Nós tivemos também uma queda de bicicleta, essa ocorrência na Rua Vitório Campreguer, do bairro Santa Luzia. E nessa queda de bicicleta, o ciclista, um menino de apenas 9 anos, também acabou sendo conduzido para o Hospital Jaraguá em função de suspeitas de fratura nas costelas. Foi ontem, perto das 8 da noite. Tivemos também uma queda de moto 11h30 da noite na Ilha da Figueira. E nessa queda de moto na Rua José Teodoro Ribeiro, o condutor da moto, um senhor de 50 anos, acabou sendo hospitalizado. Durante a noite também, perto da meia-noite, uma queda de autopropelido na Vitor Bauer, na Ilha da Figueira, ali na Via Verde. Nessa queda de autopropelido, o condutor, uma mulher de 43 anos, também com suspeita de fratura na perna, foi conduzida para o pronto-socorro do Hospital São José. E teve um acidente agora de manhã, foi esse acidente lá na Rua José Piccoli, no bairro Estrada Nova, que eu já mostrei aqui a foto no YouTube, né? Na Rua José Piccoli, bairro Estrada Nova, carro contra muro. Nesse acidente, um senhor de 47 anos, com ferimentos na cabeça, com ferimentos na face, com parada cardíaca, com parada respiratória e com suspeita de fratura no crânio. Foi uma coisa um pouco mais complicada, mais grave, né? Tomara que já esteja recuperado esse senhor aí de 47 anos nesse acidente de carro contra muro lá no bairro Estrada Nova. Mas a princípio, talvez tenha ocorrido um mal súbito, né? Passou mal, enfim, porque segundo os bombeiros, estava com parada respiratória e parada cardíaca. Talvez um mal súbito tenha provocado aí essa saída de pista do motorista nesse acidente agora de manhã lá no bairro Estrada Nova. Portanto, algumas ocorrências que acabaram chamando a atenção de ontem para hoje e também durante essa madrugada aqui na região de Jaraguá do Sul.
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0: 6h57, o Márcio Coppi, bom dia. Secretários, presidente do SAMAI, vereadores, não estão nem aí. Agora é só fazer campanha pros amigos. Ótima sexta-feira, um abraço do Márcio Coppi. O Sadi das Bolachas está por aqui mandando um bom dia para todo mundo. Muito obrigado pela audiência, pela companhia. Fala, Armelindo.
2: Bom dia, Aroni. Bom dia, RBN. Armelindo. Ô, sério que não teve debate? Por que que tem só um candidato que corre do debate?
0: Não sei, Armelindo. Nós não estamos comentando esses assuntos, né? Eu estou reforçando mais uma vez, para efeito até de questões judiciais, mais uma vez, pedindo aos nossos ouvintes que não comente as questões políticas sobre debate, sobre candidato, porque qualquer comentário o juiz pode entender que teve um favorecimento aqui e vai tirar nossa rádio do ar. Então, nós estamos, mais uma vez, reafirmando a nossa posição aqui como rádio, como direção da rádio, que não concordamos e que não admitimos nenhum tipo de comentário, seja lá o que for, sobre candidato, sobre política, sobre debate, seja lá o que for. A gente não coloca no ar. E sempre que tiver, já tirei 3 do ar hoje aqui, né? Já é o terceiro. Então, eu já tiro do ar justamente para a gente evitar complicação para o próprio ouvinte e principalmente para nós aqui com as questões judiciais. Bom, Cleverson. Fala, Cleverson. Bom dia.
3: Bom dia, Rony. Abençoado sexta-feira todo mundo aí. É uma vergonha, homem. Cês tapa, quer ver se tapa buraco que eles fazem? Você passa com o carro ali, homem. Você sai tudo no pneu, homem. Isso é uma vergonha. O dinheiro do povo tá sendo jogado fora. Hein?
4: Bom dia, Rony Oliveira. Bom dia, o Jornal da Manhã. Que vergonha. A vergonha que o prefeito Guarimirim mandou fazer aqui na Carlos Peixe, né, Rony? Foi igual uns quebra-mola aqui. Com chuva, tapa buraco mal feito ali, tu entendeu? Fica uma vergonha, né? Onde é que tá os vereadores de Guaramirim aí, que tanto dizem que são vereador do povo aí? Como é que apoia uma cagada dessa aí? Se o prefeito não tem conhecimento para mexer com pavimentação, então nem manda se não tem um secretário adequado de infraestrutura. Que vergonha aquilo ali, ó. Mas é bem a cara mesmo dessa gente que administra o município de Guaramirim.
5: Ô, Rony, e a preocupação maior é quando começar esses temporais com chuva? Vamos conviver com buraco toda hora? Com esse asfalto esfarelando do jeito que tá. E não adianta o secretário, quem quer que seja, ficar chateado, ficar bravo, que nós vamos continuar cobrando sim. Se a Câmara de Vereadores não tem a capacidade de chamar um secretário lá para justificar o porquê dessas tantas irregularidades nesses asfaltos, nós, a comunidade, vamos continuar cobrando. Cobrando com responsabilidade. Vamos elogiar quando for necessário elogiar, sabe? É por isso que nós temos espaço aqui na RBN, porque nós cobramos com responsabilidade. Nós não estamos aqui fazer politicagem com ninguém. Poxa, a oposição disso, a oposição daquilo, não. Nós estamos aqui cobrando com responsabilidade e vamos continuar cobrando, sim. Se a Câmara de Vereadores não faz, nós fizemos. Tá bom? Um grande abraço a todos e fiquem com Deus.
0: Bom dia pra Dileta Bertão, que tá por aqui mandando um bom dia, boa sexta-feira, bom fim de semana. O ouvinte manda o seu recado, manda o seu bom dia, né? Sempre de forma respeitosa, e as cobranças são importantes, são necessárias, sempre de forma respeitosa, é claro, aguardando aí as respostas das autoridades a respeito justamente desses investimentos todos, seja na Secretaria de Obras, seja na Saúde, seja na Educação, as respostas precisam ser encaminhadas, né? Pelo poder público, em respeito ao munícipe que paga os seus impostos e cobra o serviço de qualidade. 7 horas da manhã, pontualmente.
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1: Agora são 7:03, o Análise de Brasília, 7:03, já estamos de volta com o nosso portal RBN, muito obrigado pela sua audiência, obrigado pela sua companhia, sejam bem-vindos. Hoje já não temos o horário eleitoral obrigatório, né? A partir de hoje, depois de vários dias, várias semanas de horário eleitoral obrigatório, hoje já estamos sem o horário eleitoral e vamos direto até às 8 horas da manhã com muita notícia, com muita informação para você. Muito obrigado pela sua audiência, muito obrigado pela sua companhia. O tempo é instável, céu encoberto, a temperatura está em 15,9 graus aqui na Vila Nova. Eu sou o Rony Oliveira e comigo a Gisela Marodim. Bom dia, Gisela.
2: Bom dia, Rony Oliveira, né? Nessa manhã um pouquinho mais longa pro jornalismo, já sem o horário político. E olha, vindo para cá agora uma instabilidade, uma garoa fininha e céu encoberto aqui em Jaraguá do Sul. Estamos no dia 2 de outubro de 2026, 275 dias do ano já se passaram. Faltam exatamente 90 dias para acabar o ano e as datas comemorativas de hoje. Hoje é o Dia Internacional da Não Violência, Dia Mundial do Sorriso e também o Dia do Anjo da Guarda.
1: Estamos no rádio em 94,3 FM, estamos no aplicativo, estamos também no YouTube com imagens, né? Muito obrigado pela sua audiência, muito obrigado pela sua companhia, sejam bem-vindos aqui ao portal. E o nosso desejo é que você tenha uma boa sexta-feira e um bom começo de fim de semana.
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1: 7:05, as principais manchetes desta sexta-feira.
2: Olha, aqui pelo estado, o menino caminhou sozinho na rua em Braço do Norte, coordenadora da creche de onde o bebê escapou é exonerada. Impacto aqui em Santa Catarina, safras de verão podem ser afetadas por eventos extremos associados ao El Niño. Ônibus com 22 crianças bate contra barranco após caminhão invadir pista na SC-390 entre Capão Alto e Campo Belo do Sul. Duas crianças sofreram ferimentos leves. Santa Catarina reabre com portas de barragens após trégua nas fortes chuvas. Pelo país, influencer de aviação Lito Souza morre aos 59 anos após doença rara. Voto no exterior. Eleição brasileira começa na Nova Zelândia e termina no Canadá. Fim de semana de eleição terá temporais no Centro-Sul e calor no Nordeste. INSS vai pagar afastamento para vítimas de violência doméstica. A Polícia Federal abre mais 1.200 investigações eleitorais. A AGU pede investigação sobre suposto financiamento dos Estados Unidos a ações contra o STF. Por questões de segurança, Estados Unidos suspendem atendimento na embaixada e em consulados do Brasil. Praça dos Três Poderes, homem é detido ao tentar pular a grade do STF e abandonar mochila perto. Pelo mundo, Trump corta dinheiro para a Europa e manda para a América Latina, segundo o jornal. Iêmen faz 20 ataques aéreos em 3 horas contra Houthis em província do sudeste do país. Instituto dos Estados Unidos avaliará a tecnologia e regras das eleições no Brasil. Caso de brasileiro faz Suprema Corte dos Estados Unidos revisar políticas de Trump. E mulher está em estado crítico após execução mal sucedida nos Estados Unidos.
1: 7:06, o grande destaque no noticiário e a repercussão de ontem à noite foi o cancelamento do debate da Globo, que cancelou o debate com os candidatos à presidência da República. Não sei se não é a primeira vez na história da Globo que esse debate aí de primeiro turno, o último, é cancelado. O anúncio foi feito pela própria Globo após o Flávio Bolsonaro ter anunciado a desistência do debate e a decisão do Supremo Tribunal Federal que determinou a inclusão de René Santos no debate. O Luiz Inácio Lula da Silva, o outro candidato, já havia anunciado a ausência no começo da semana. E as lives e o cancelamento do debate marcaram a quinta-feira dos candidatos. Os presidenciáveis fazem agora as últimas atividades de campanha nesta sexta-feira e também amanhã no sábado, porque domingo é domingo de eleições.
2: Números do mercado financeiro, Bolsa de Valores de São Paulo teve o índice Bovespa com alta de 0,46%, 187.197 pontos. O dólar teve alta de 0,89%, ficando com R$ 5,22. O euro alta de 0,17%, R$ 5,86. E o Bitcoin, neste momento, alta de 3,31%, deu um salto e está sendo vendido hoje a US$ 86.322,70.
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1: 7:08, vamos conversar com o Peter Scheuer, trazendo as condições do clima do tempo nesta sexta-feira por aqui. Quanto tempo, hein, Peter Scheuer? De volta ao nosso horário normal. Bom dia.
4: Ô, pessoal, bom dia pra vocês aí, pra todos. Verdade, já fazia um tempinho. É, assim, o que tá indicando é a manutenção dessa umidade aí que vem do Oceano Atlântico. Tem uma certa quantidade de nuvens que acaba, de uma certa forma, marcando presença. Então, é um dia, assim, com presença de muitas nuvens, intercalando com bons períodos de sol. É um dia de tempo bom, teoricamente falando, só que vai ter alguns momentos em que o céu ele fica mais encoberto e, bem isoladamente, alguma garoa fraca e isolada não dá para descartar. A temperatura ela se mantém mais agradável, a máxima prevista ela deve chegar próxima da marca dos seus 20, 22 graus. Os ventos sopram de sudoeste a sudeste com algumas rajadas.
1: E o fim de semana, Peter, todo mundo preocupado aí com o domingo das eleições, especialmente, né? Sábado, domingo, como é que está essa previsão, especialmente o começo já da segunda-feira aí?
4: É, assim, o que está indicando é uma segunda-feira bem aproveitável, é uma segunda-feira onde, ou melhor, o domingo, vamos lá, sábado Isso. segue Isso. aproveitável, com alternância entre sol e céu nublado, se tiver alguma chuva é bem isolada. Então, no sábado dá para aproveitar bastante, a temperatura ela se mantém um pouco mais amena, 14, 13 graus no amanhecer, máximas em torno aí dos seus 23 graus à tarde. No domingo, passa uma frente fria rápida pelo estado, ela tem um potencial para estar trazendo temporais aqui onde eu estou, no oeste. Para vocês é mais isolado, mas mesmo assim, entre a madrugada e início da manhã, tem previsão de chuva, tem risco para ter formação de alguns temporais, algumas tempestades, e queda na temperatura, ou melhor, subida da temperatura. Vai esquentar durante o período da tarde com máxima próxima dos 28 graus. Então pode amanhecer com alguma chuva, mas depois vai melhorando. Na segunda, terça, volta a chover em todo o estado por conta de um novo sistema de baixa pressão. Oni.
1: Está certo então. Peter Scheuer, muito obrigado, bom dia para você, boa sexta-feira, bom começo de fim de semana.
4: Ótimo final de semana para vocês, tudo e bom, até mais.
1: Valeu, Peter Scheuer, com a previsão do tempo aqui no portal RBN. Lembrando que as temperaturas caíram em todo o sul do país. Temperaturas aqui na nossa região entre 15 e 16 graus, mais ou menos. Temperatura lá no extremo oeste também aí em torno aí de 16, 17 graus. A região ali da Serra, com temperaturas também um pouco mais baixas, né? São temperaturas bem mais baixas no começo aí desta sexta-feira, né? Com o tempo instável ainda, com céu encoberto, com nevoeiro e com garoa bem fraquinha em pontos isolados da região. Agora são 7:11.
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1: Destaques do esporte, pouca movimentação no esporte de ontem para hoje. Nós tivemos aí com destaque especialmente o Campeonato Brasileiro da Série B ontem, quinta-feira. O Sport Recife venceu o Atlético por 2-1 e o Novo Horizontino venceu o Goiás por 3-0. Ontem, nos jogos internacionais, na Liga da UEFA, a Alemanha venceu a Sérvia 2-0. A seleção de Portugal venceu a Dinamarca por 4-2. Holanda e Grécia empataram em 2-2. E o País de Gales venceu a Noruega por 2-1. Para hoje, sexta-feira, nós teremos um jogo isolado do Campeonato Brasileiro, que é o jogo do São Paulo contra o Santos. O jogo vai ser em São Paulo, no Morumbi. E aí teremos também hoje Série B pro Criciúma, que joga contra o Londrina fora de casa, no Paraná. Teremos também no fim de semana, amanhã sábado, mais um jogo isolado do Campeonato Brasileiro da Série A, é o Atlético Mineiro que enfrenta o Bragantino, e na Série B o Avaí enfrenta o Ceará amanhã às 11 horas da manhã no sábado. Domingo, pouca movimentação, tem mais jogos aí da UEFA, jogos da Europa, do continente europeu, tem a Grécia contra a Alemanha, a Holanda contra a Sérvia, Portugal contra a Noruega e o País de Gales contra a Dinamarca. São jogos do domingo de eleições. Aqui no Brasil, nada de movimentação, nenhum destaque no esporte, tudo bastante tranquilo, nenhum destaque com relação especialmente ao fim de semana no nosso esporte.
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1: A participação do nosso ouvinte através aí do nosso WhatsApp e também através do nosso YouTube.
2: Bom dia, pessoal que está aqui no YouTube também, sejam bem-vindos neste dia 2 de outubro. O Rodrigo dos Anjos tá por aqui dando um bom dia pra gente. O Jandir Jarmolinski também, bom dia a todos. O Márcio Antônio Paulo dando um bom dia, ótima sexta-feira. O Ivo Wexler, bom dia, boa sexta-feira para todos. O Davi Massulo também está por aqui, bom dia, Davi. Oi, Ailton José, bom dia para todos. A Caiane também, bom dia. A Roseli Segundo chegou por aqui, bom dia. Roni Gisela, ótima sexta-feira para todos. A Solange Maidana, bom dia, Solange. O Raulino também está por aqui assistindo a gente. O Leomar Souza, bom dia, Gi, Roni. Vamos votar certo para depois não nos arrependermos, né? O Leomar dando seu recado por aqui. O Trader Morfeu também, bom dia, Roni. Bom dia, Gisela, abençoada sexta-feira para todos nós. Morfeu da Barra do Rio Serro. O Ademir Coelho dando bom dia pra gente. Quem mais está chegando por aqui? O Fabiano. Não existe alguma possibilidade de um juiz suspender as eleições no domingo? E deixa sua mensagem ali. O Sandro Monteiro também. O Paulo Henrique Gonçalves dando bom dia. E a gente já vai agradecendo e lembrando você da importância do seu joinha, do seu like aí na nossa live. 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Bem-vindos aqui no YouTube.
1: 7:14. O Leomar mandou mais fotos e vídeos de um asfalto se desmanchando aqui. Deve ser na Ilha da Figueira. Que rua é essa? Onde é que é isso, hein, Leomar?
5: Bom dia, Roni. Bom dia, Xi. Ô, Roni, a gente não quer ser chato, né? Não quer ser chato lá. Aí o cara diz que a gente é chato, os ouvintes chato, né? Os caras da prefeitura diz que a gente é. Mas olha aqui, ó. Ontem à tarde, deu uma volta na Pedreira, Rio Branco, na Nilo Nicochelli, lá que na saída lá em cima, na Sanduba. Olha o asfalto como que estão aqui, cara. Hã? Tem rua de chão, interior, é melhor que esses asfaltos aqui, tá? Eu acho. Que eu fui, andei por aí, andei com a rua de chão por aí, ó. No interior, tá melhor que esses asfaltos aqui, cara. Eu sei que é bastante chuva, negócio, vai vir mais. Vai fazer o que, né? Meio coisa feia. E passando caminhão lá, vou mandar umas fotos e um vídeo pra ti, amigo. Valeu, tchau.
1: É a foto que o Leomar mandou lá da rua da Pedreira, tá ali no YouTube agora. Realmente tá virado numa buraqueira, né?
2: Tá, parece chão ali, né? Não parece nem asfalto. Dá pra parece ver que é asfalto, porque tem algum resquício ali de faixa, mas é buraco mesmo e poças d'água ali naquela rua.
1: Parece uma rua, assim, de uma cidade bombardeada, né? É. Lá no Oriente Médio, lá na Ucrânia, né? Com todo o respeito às vítimas todas daquela região, né? Nada se compara àquilo, mas enfim... É uma situação assim que parece realmente uma rua assim abandonada, né? Tá acabado ali a situação com relação principalmente a esta situação. Inclusive mandou um vídeo aqui o Leomar e nós vamos aproveitar o vídeo do Leomar para ouvir de novo o secretário Moretti. Nós ouvimos ontem de meio-dia, o povo não gostou, viu, das falas do Moretti ontem. O povo já não gostou ontem das falas do Moretti, porque o Moretti disse que quem fiscaliza, que a prefeitura tem gente que fiscaliza, deixou a entender que o povo não se meta com isso, né? Mais ou menos isso, né? Porque a prefeitura tem gente qualificada para fiscalizar, tem o pessoal que fiscaliza e que não vai sair nem um centavo do bolso do consumidor, porque a empresa vai refazer o serviço. Enfim, mais ou menos nesse sentido foi o que ele falou, né?
2: É, ele colocou ali da fiscalização, colocou dos recursos, falando da... E pelo que a gente recebeu aqui, até desde ontem dos ouvintes, são várias ruas que estão em condições precárias.
1: É, não é um caso isolado,
2: não,
1: né?
2: Não, são várias ruas.
1: Não é um caso isolado. Então, é uma situação realmente que tá afetando várias ruas em Jaraguá do Sul, a qualidade precária desse recapeamento, dessa manutenção, enfim, do asfalto. Olha lá, tá se esfarelando. Nós estamos vendo ali, ele se esfarela, né? Ele se desmancha, ou seja, chove em cima, ele se desmancha. Parece mingau, sagu.
2: E a gente lembra, Roni, que nós estamos...
1: Polenta.
2: Estamos aí num período de muito... Que teremos ainda muita chuva pela frente. E se você está esfarelando assim agora, imagina nos próximos dias, né? Complicado.
1: Vamos ouvir o Moretti?
2: Vamos.
6: Sobre as ruas que estão sendo pavimentadas aqui no município de Jaraguá do Sul, é importante dizer que existem projetos bem definidos... Existem empresas vencedoras que vencem a licitação e existem os fiscais que são do município, são engenheiros do município que fiscalizam as obras. Em relação à espessura, bocas de lobo, lombadas, pinturas, tudo que está devidamente definido na licitação. Então a empresa ela tem que entregar rigorosamente o que está no processo da licitação. Então eu quero dizer a você, munícipe, muita tranquilidade, tá? Porque nós temos engenheiros responsáveis aqui que estão cobrando das empresas efetivamente, como já disse, o que está no processo licitatório. E a obra só vai ser paga mediante essa entrega correspondente a 100% do que está no processo licitatório, como já disse. Serviços que estão sendo refeitos, esse custo é integralmente da empresa executora. A prefeitura não entra com um centavo desses serviços que estão sendo refeitos.
2: O que a gente não sabe, na verdade, são os prazos, né? O secretário Moreira deixou claro da fiscalização, do não pagamento se não é feita a obra, mas a gente não sabe de prazos que eles têm para recompor tudo isso, né? Para refazer tudo isso aqui, que está causando bastante transtorno.
1: É aquilo que o próprio Leomar já falou aí, né? Às vezes dá a impressão que a gente é chato, mas a gente tem que ser chato com aquilo que a gente paga, né? A gente é chato se comprar um produto lá no mercado, na loja, e o produto vier estragado para casa, a gente vai lá, reclama, põe na justiça, vai no PROCON, enfim, reclama. É a mesma coisa, o serviço público da prefeitura. Quer dizer, somos nós que pagamos isso, são os nossos impostos, né? Ou seja, a gente paga imposto para ter serviço de qualidade. É por isso que é importante que o povo continue reclamando. Façam seus registros lá nos aplicativos, Araguá na mão. Tem lá um 0800, né? Ouvidoria, algo nesse sentido. Façam os registros todos possíveis, né? Com relação à documentação para comprovar sua reclamação, a sua indignação, a sua revolta. Liga para o 0800, liga para a ouvidoria, entra no aplicativo, liga para a secretaria, enfim, faz todos os procedimentos. Se achar, ainda que precisa mais, faz denúncia no Ministério Público, no Tribunal de Contas, algo nesse sentido. E as respostas precisam ser dadas pela prefeitura, enfim, por mais que a gente saiba, e como eu disse na primeira hora, tem secretários que ficam irritados com a gente, com o repórter, com o jornalista, que não tem nada a ver com isso, né? Quando o Rony liga para um secretário, quando a Gisela liga, ou quando o Renato liga para alguém, cobrando explicações sobre determinadas situações, não é porque a gente tem um interesse particular naquele buraco lá na Barra do Rio Cerro, lá no Jaraguazinho, ou lá na José Martins, ou seja onde for, né? É porque alguém está pedindo que a gente faça as cobranças necessárias. Se às vezes a gente não é atendido, imagine o ouvinte, né? Imagine o munícipe, imagine o morador lá. Se às vezes o secretário não fala nem com a gente tem que estar insistindo, pedindo resposta, pedindo mensagem, pedindo entrevista, pedindo áudio, enfim, a gente coloca à disposição sempre aqui todos os espaços para que a prefeitura possa usar, inclusive, o programa inteiro aqui, se quiser, né? Para poder explicar essas questões. E a gente está aqui justamente para poder atender as reclamações dos ouvintes.
2: Aí, agora nós.

0: Então, por mais que a gente às vezes seja chato, que manda mensagem, que liga, manda mensagem de novo, tem alguns secretários que acham que não precisa dar explicações, outros são mais atenciosos, né? São mais simpáticos e são mais solícitos, né? A gente já liga, já responde, já esclarece, né? Às vezes a gente compreende que tem essa questão licitatória que precisa, às vezes, judicializar, colocar a empresa na justiça, né? Porque você tem uma licitação, a empresa que ganha às vezes tem o menor preço, mas não tem a melhor qualidade. Aí o serviço é mal feito, o fiscal tem que mandar fazer de novo, e aí desmancha, refaz, desmancha, enfim, a gente sabe que tem, digamos assim, esse transtorno no serviço público, que precisa fazer só o contratar aquilo que é licitado. E às vezes nem sempre a empresa que ganha a licitação é a melhor empresa. Às vezes a melhor empresa tinha um preço mais caro, mas em função de ter oferecido um preço menor, você pega às vezes uma empresa com serviço desqualificado.
1: E aí tem que cobrar, né?
0: E aí tem que acompanhar. O resultado é o telhado do Estrada Nova, né? Recém-inaugurado e que acabou criando aquele transtorno todo, porque durou pouco tempo, já desabou, já caiu, já entrou água, causou um prejuízo, um transtorno gigantesco, e o povo ficou sem atendimento 2 a 3 semanas.
1: É verdade. E olha a importância do ouvinte, das pessoas cobrarem, né? Que muitas vezes, os secretários, os responsáveis, não sabem nem o que está acontecendo. Através do ouvinte, através da rádio, ficam sabendo: olha, Gisela, Roni, não sabia, vou atrás, trago a resposta, né? Enfim, a comunidade acaba sendo atendida dessa maneira.
0: 7:22 de ontem para hoje, a polícia não atendeu nenhuma ocorrência aqui em Jaraguá do Sul, nenhuma informação da polícia militar da região de Jaraguá do Sul e Guaramirim foi enviada para a imprensa. Movimentação relativamente tranquila, ainda bem, tomara que continue assim, né? E também nos bombeiros, somente aquela movimentação que eu já frisei aqui, alguns acidentes que foram registrados. Nós vamos voltar a falar sobre isso daqui a pouco, depois do intervalo.
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4: 7:29, agora 7:29 no horário de Brasília. Lembrando que o transporte público intermunicipal urbano é gratuito nas eleições deste ano, né? É. Em todo o território nacional. E aqui em Jaraguá do Sul nós temos uma informação aí da prefeitura e também da empresa Senhora dos Campos.
2: Isso, da diretoria de trânsito. No domingo, dia 4, então, dia da eleição, em função das eleições, o transporte coletivo urbano será gratuito também aqui, com operação baseada na tabela de horários de domingo. Então, as pessoas que querem saber os horários de domingo, reforçada nos horários e trechos de maior demanda. Então, quando há um pico na utilização do transporte, vai ser reforçada. Essa medida atende determinação do TSE. E vai ser, então, gratuita essa oferta no primeiro turno, dia 4 de outubro, e eventual segundo turno também, no dia 25 de outubro. Lembrando também que as linhas que atendem localidades rurais e áreas mais isoladas também serão feitas. A do Ribeirão Grande, Santo Estevão Garibaldi, Rio da Luz, Alto da Serra e também Santa Luzia.
4: Muito bem. Todas as linhas aí, falamos os bairros todos aí, as linhas, é isso aí, né?
2: Esses que são mais isolados, sim, e o restante todas, né? Todas.
4: Mas é o horário de domingo, né? Vai ter ampliação. É o horário que já funciona nos domingos, que vai ser gratuito neste domingo aí, portanto, porque geralmente a prefeitura faz aos domingos em algumas linhas aí, aquela questão do R$1, né?
2: Isso.
4: Do valor do R$1. Então,
2: mas
4: nem
2: esse
4: um
2: será,
4: real.
2: Nem R$1, esse será gratuito.
4: Esse é gratuito e não é benefício da prefeitura, é determinação da lei eleitoral,
2: exatamente,
4: né?
2: Exatamente.
4: Do Tribunal Superior Eleitoral, isso acontece em todo o Brasil. Inclusive, sobre este assunto, tem mais informações aqui, o repórter Cadu Reis, no Minuto do Eleitor da Caerte.
5: Minuto do Eleitor, a Caerte. Olá, eleitor catarinense. O transporte público intermunicipal urbano de passageiros será gratuito em Santa Catarina no próximo domingo, 4 de outubro, dia das eleições 2026. As empresas que operam estas linhas devem oferecer o serviço das 6 horas da manhã às 8 da noite, praticando os mesmos horários dos dias úteis. A medida foi determinada pela Secretaria de Estado da Infraestrutura e Mobilidade, seguindo a legislação eleitoral. Cartazes devem ser expostos nos para-brisas e interiores dos veículos, informando os usuários sobre a gratuidade. Apenas serviços classificados como seletivo ou executivo permanecerão com a cobrança das passagens. A medida será repetida com as mesmas regras em caso de eventual segundo turno. Até o próximo Minuto do Eleitor, de Florianópolis, da Rede de Notícias Acaerte, Cadu Reis.
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4: Agora são 7:32, informações do trânsito, as notícias do dia a dia aqui de Jaraguá do Sul e também da região.
2: Aqui em Jaraguá do Sul, a Secretaria de Obras vai realizar hoje, a partir das 8 horas, pelo menos é o que está previsto, interrupções parciais em toda a extensão da rua Walter Marquardt. É uma medida que é importante e necessária para a execução do ensaio de deflexão do pavimento asfáltico. O ensaio da viga de Benkenman, que é o termo técnico que é utilizado para medir a elasticidade do pavimento quando um veículo pesado passa sobre ele. Esses locais serão devidamente sinalizados, mas é claro que os motoristas vão ter que ter atenção redobrada e total ali na rua Walter Marquardt hoje pela manhã.
4: Aquele acidente que nós tivemos agora de madrugada foi um acidente grave, já falei aqui, né? Lamentavelmente, a gente só não recebeu aqui a informação, mas os bombeiros acabaram comentando essa situação de parada cardíaca, parada respiratória, conforme já frisamos aqui, suspeita de fratura no crânio e, lamentavelmente, um carro contra muro. Como a família já foi avisada, né? Recebemos a confirmação aqui que a família já foi avisada, o acidente foi na rua José Piccoli. Então, os bombeiros estão confirmando, lamentavelmente, a vítima fatal nesse acidente. A sexta-feira é sempre o dia de mais acidentes em Jaraguá do Sul. Acidentes, às vezes, graves, acidentes fatais, acidentes com mortes. E estamos começando a sexta-feira, lamentavelmente, com essa informação trágica desse acidente com vítima fatal, né? Rua José Piccoli, bairro Estrada Nova, informação agora repassada aqui pelos bombeiros. Nós já tínhamos a informação prévia, né? Extraoficial aí durante a madrugada, mas estamos aguardando aí a confirmação de que a família já havia sido avisada. Então, em função daquele cuidado todo que a gente tem com relação a não repassar nenhuma informação prévia antes da comunicação oficial aí das autoridades para os próprios familiares. Então, um senhor de 47 anos, com vários ferimentos, com deformidade, com ferimentos na cabeça, ferimentos no rosto, parada cardíaca, parada respiratória, suspeita de fratura no crânio, enfim, com muitos ferimentos, um acidente de carro contra muro, que o ouvinte já havia ressaltado já às 6 da manhã, bem cedo para nós aqui. Nós mostramos, inclusive, uma foto aqui desse acidente com atendimento dos bombeiros e também da Polícia Militar. Ontem, uma queda de autopropelido. Uma mulher de 43 anos acabou sendo conduzida para o pronto-socorro do Hospital São José. Uma queda de moto na Ilha da Figueira, na rua José Teodoro Ribeiro, o condutor da moto também foi hospitalizado. A queda do autopropelido foi na Ilha da Figueira, na Via Verde, ontem, perto da meia-noite. Ontem, 7:30 da noite, uma queda de bicicleta, ciclista, uma criança de 9 anos, foi hospitalizado, levado para o pronto-socorro do Hospital Jaraguá. E nós tivemos também um carro contra a moto ontem, 6:30 da tarde, na Valdemar Gruba, na Vila Lalau, e o condutor da moto de 22 anos também acabou sendo hospitalizado. Registros dos acidentes dos bombeiros e a movimentação também dos nossos ouvintes participando aqui do portal.
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4: 7:35, pessoal que está chegando do YouTube.
2: Obrigada pela companhia, bom dia. A Sandra Monteiro está chegando por aqui, bem-vinda. O Paulo Henrique Gonçalves dando bom dia pra gente, o Joel José também, a Ivone Teles, bom dia, abençoado final de semana, que Deus abençoe vocês, lembrando que o pessoal tá dando seu joinha, faça você também a sua parte, dê um ok aí pra gente, se inscreva no nosso canal e acione o sininho, bem-vindos aqui.
6: Bom dia, Rony. Eu sou motorista aplicativo, eu moro lá no Trezeiro do Norte, então tu manda ele mandar os engenheiros olhar José Martins lá. Só nesse ano já botaram asfalto, já fizeram buraco, já botaram asfalto, eu acho que umas 5 vezes. Os engenheiros são bons, dá pra ver.
7: Bom dia, Rony. Bom dia. Rony, eu moro aqui no Rio Cerro 1 e a gente já cansou de ir atrás, fazer baixo assinado, tudo, para poder colocar um calçamento na nossa rua ou um asfalto na nossa rua, que tem muito barro, que tem. Quando chove é horrível, horrível para sair de casa, de tanto barro que tem. E a gente já cansou de ligar, mandar mensagem. Até mesmo meu marido foi até lá para poder conversar com eles, para poder ver se fazem alguma coisa, um calçamento, alguma coisa. E até hoje nós não tivemos retorno. E inclusive nós pedimos também para poder limpar o loteamento que tem na frente de casa, que é da prefeitura, que tem o pessoal jogando um monte de sujeira, móveis, tudo, e até agora a gente não teve retorno. Bom dia e boa sexta-feira a todos.
8: Bom dia, Rony, bom dia, Gisela, Reginaldo, bairro Escolinha. O que aconteceu com essa criança ali que fugiu ali, a gente não pode comentar, a gente não sabe certo o que aconteceu, né? Então não podemos julgar, né? Mas é complicado, né? Mas o que eu posso dizer pra ti é sobre a escola que a minha filha estudou e que o meu filho atualmente estuda, que é a escola Mamãe Gança e Seus Filhotes, aqui de Guaramirim, do bairro Guamiranga. Uma excelente escola. A melhor escola do município, Rony. Onde a direção, os professores, os funcionários chamam os pais pelo nome, chamam as crianças pelo nome. Digo isso porque eles conhecem todo mundo, tá? Todo mundo se conhece, todo mundo se respeita, tá, Rony? Ali a coisa funciona, tá? Quero dar os parabéns aqui, publicamente, para toda a direção, tá? E para todo o pessoal ali. Inclusive, assim, ó, mudou a direção há pouco tempo, tá? Uma diretora nova ali. E uma excelente, uma competitíssima diretora, tá, Rony? Valeu, um abraço.
9: Rony, Gisela e ouvintes, olha, é preciso que o setor de trânsito aqui de Jaraguá do Sul também instale aquele espelho mágico. É aqui na José Teodoro Ribeiro, principalmente naquele entroncamento, quando você já sai daquela rua Cassiano Cardoso, 1662, aqui também da Ilha da Figueira, porque é muito complicado para quem tenta adentrar na José Teodoro Ribeiro, até mesmo saindo dessa rua Cassiano Cardoso aí, tá certo?
10: Bom dia. Bom dia, dupla. Sobre o transporte coletivo no domingo. Esses nossos vereadores nunca fiscalizam o nosso transporte. Eles pensam que o povo pobre não precisa de carro, não precisa se deslocar no sábado e no domingo. No Ribeirão Grande, no domingo não tem ônibus. E em alguns lugares, eles cortam mais da metade no final de semana. Essas pessoas vão fazer o quê? Eles deviam, não só na eleição, mas em todos os dias, esses vereadores tirarem a bunda da cadeira e fiscalizarem o ônibus, porque o povo precisa de ônibus. E nós não temos ônibus durante o final de semana. Vê se alguém toma providência com isso. Respeitem o povo, aproveitem essa eleição e tomam democracia para o povo que precisa de ônibus. Obrigado.
11: Bom dia, Rony, Gisela e ouvintes da RBN. Rony, eu quero só passar um aviso para vocês aí. A gente vai ter um ensaio de laboratório para fazer na Walter Marker, trecho ali, mais ou menos ali, perto do posto Mimi, até a rotatória aqui do Comprão, tá? Então a gente vai estar com uma atividade com o caminhão no meio da pista, com alguns profissionais aqui, que é um ensaio prévio antes de fazer antes da gente mexer no asfalto, né? Então, para identificar pontos de repente que possam haver necessidade de fazer alguma escavação, enfim, algum tratamento na base, né? Antes do asfalto. Então, eu gostaria de pedir a atenção do pessoal aí. Claro, a gente vai tentar aguardar um pouco aqui o trânsito dar uma aliviada, justamente para a gente não provocar tumulto no trânsito, né? Que é um trecho bem movimentado. Então vou tentar fazer isso assim que o trânsito der uma aliviada aqui, tá bom? Obrigado.
4: Valeu, um abraço. Esse é o Mauro da empresa aí que vai fazer esse serviço aí juntamente com a prefeitura na Walter Marcos, né? O pessoal vai fazer esse trabalho então e que vai durante a manhã interromper parcialmente ali a Walter Marcos, né?
2: Vai ficar mais lento ainda o trânsito ali, mas é uma necessidade e, né, os motoristas têm que prestar atenção. Confirmando o que a gente trouxe de notícia agora pela manhã.
4: É, eu não sei se o recomendável não seria fazer num domingo de manhã, né? Não no domingo de eleições, né?
2: Não, né? Num outro.
4: Mas no sábado à tarde, num domingo, numa sexta-feira, que já é corrida, que já é o dia de mais acidentes em Jaraguá do Sul, que as pessoas já estão ansiosas pelo fim de semana e no fim de semana antes ainda, né? Do domingo de eleição, acho meio temerário, né? A gente tem cobrado muito isso aqui de pintar faixa durante o dia, pintar faixa no horário de pico, pintar meio fio, fazer manutenção que não é urgente também no horário de pico, tudo isso a gente tem cobrado. Não sei qual é a necessidade urgente desse serviço, mas eu acho, como sempre falamos aqui, que esse tipo de serviço, que é manutenção, que não é urgente, que não é emergencial, que seja feito no fim de semana, num domingo de manhã ou numa madrugada ou algo nesse sentido.
2: É, você tem que considerar vários fatores de clima, de tempo, de tudo mais, da agenda da empresa e tal, mas sempre quando se pode evitar transtornos maiores no trânsito, melhor, né? Com certeza.
4: Eu tenho falado aqui com frequência, não sei como é que tá agora, os exemplos lá de Passo Fundo e Carazinho, naquela região que eu trabalhei, eu nunca vi os caras fazer trabalho de manutenção em horário de pico. Era sempre de noite, sempre de madrugada, eu ia pra rádio 5 da manhã, às vezes 4 da manhã, o pessoal tava trabalhando de madrugada. E nos fins de semana também, domingo de manhã, o pessoal fazia os cortes de árvores lá da qual é que é a companhia lá do Rio Grande do Sul, que é, agora terceirizou, privatizaram um pouco, né? Que é a, enfim.
2: CE.
4: É a CE, o pessoal vinha ir lá em Carazinho, que era específico. Carazinho tem, inclusive, curiosidade, né? Carazinho tem uma companhia própria, né? De energia elétrica municipal.
2: Municipal, verdade, Carazinho tem.
4: É, que é a Eletrocar. E o pessoal fazia domingo de madrugada os cortes de aves, as podas de aves, domingo de manhã, enfim, era muito comum. Agora fazer durante a semana, num trânsito que já é caótico em Jaraguá do Sul, em situações normais, imagine trancar as vias aí para fazer serviço que não é urgente, que não é emergencial. Mas, gente, hein?
2: Tem mais, o Cláudio Porto tá mandando um bom dia pra gente aqui, o Irineu Pereira também dando um bom dia pra gente, obrigado Irineu, a direta Bertol, bem-vinda, o Elcio, bom dia, vocês são os melhores, melhor dupla, Elcio da Vila Lalau, obrigada Elcio, um abraço. Andréia, bom dia Rony Gisela, ótima sexta-feira, abençoado fim de semana, o pessoal que vai mandando aqui o nosso recado pelo 8837-5377, o Marco Bruce mandou fotos aqui, mandou áudio antes, mas mandou fotos aqui, vou mandar fotos da esquina com o meio fio rebaixado e mandou fotos pra gente aqui. O Gerard também tá dando um bom dia pra gente, tá por aqui. O Márcio da Tifa Monos mandou a foto atualizada, não mudou nada, segundo ele, o tempo lá, continua essa cara fechada aí, essa neblina. O Inácio de Guaramirim diz que encontrou uma identidade em nome de João Paulo da Rocha Machado. João Paulo da Rocha Machado, e se ele estiver interessado, pode procurar aqui na rádio ou então com o Inácio no 999244339. Tem mais gente aqui dando um bom dia. Bom dia, Rony Gisela. Ontem, 18 horas aproximadamente, em cima do viaduto, tinha aparentemente um carro pegando fogo, tudo parado. Sabe dizer o que houve ali? É, ótimo, foi a Jaque de Três Rios do Sul. E o Fabiano também está mandando aqui sobre votação, né? O poder público deverá adotar as providências necessárias para segurar nos dias de votação a oferta gratuita de transporte coletivo.
4: Ele mandou a lei aí, né?
2: É isso que a gente estava falando, né, Fabiano, da lei que existe e que vai ser cumprida. Michael Gesser, bom dia, obrigado por printar diariamente a gente aqui e mandar a nossa foto. Bom dia, Rony Gisela, sabemos que aos domingos tem poucos horários de ônibus. É proibido dar carona ao eleitor? Ele está perguntando aqui. A Vani também mandou um bom dia pra gente. Aqui as mensagens de texto que vão chegando aqui pelo 8837-5377.
4: É, depende da carona, né?
2: Pois é.
4: Vai querer pegar uma van e, enfim, qual o interesse de um cidadão pegar uma van e sair recolhendo pessoas para levar pra votação, né? Então, aí não dá. Agora, o seu vizinho...
2: É que eu ia dizer, a minha amiga precisa de carona para ir votar, né?
4: É, enfim, não tem problema nenhum, né? Não vai querer fazer 10 idas aí, ó, vou fazer uma caridade pros meus vizinhos, como eu sou político e tô fazendo campanha para um deputado aí, sou vereador, então vou aproveitar o meu carro no domingo e vou fazer 10 viagens do bairro levando as pessoas para votar. Aí não, né? Aí não dá. Bom, 7:45 no horário de Brasília. Faltam 7:55. Depois do intervalo, nós voltamos com mais informações aqui no portal.
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7: Agora 7h48, faltam 12 para as 8. 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
8: Agora são 7h49, faltam 11 para as 8. O Fabiano Rindemeyer lembrou aqui de uma informação importante da lei eleitoral com relação ao transporte coletivo no domingo. As prefeituras não podem reduzir, tem que, dentro da possibilidade, manter o horário normal dos dias de semana. Não pode fazer o horário reduzido com a linha de domingo. O que diz a nota da prefeitura aí com relação ao horário de domingo?
7: Vou ler na íntegra aqui o que está no site da prefeitura. A prefeitura de Jaraguá do Sul, por meio da Diretoria de Trânsito e Transporte da Secretaria de Planejamento e Urbanismo, informa que no domingo, dia 4, em função das eleições, o transporte coletivo urbano será gratuito, com operação baseada na tabela de horários de domingo, reforçada nos horários e trechos de maior demanda. A medida atende determinação prevista no artigo 23 da resolução do TSE, que estabelece a oferta gratuita de transporte coletivo urbano intermunicipal no primeiro turno, em 4 de outubro, e em eventual segundo turno, no dia 25 de outubro.
8: É, eu acho que a prefeitura vai ter que rever essa situação, porque conforme a própria lei diz, o Fabiano até lembra que ele mostra aqui a resolução do Tribunal Superior Eleitoral, nas áreas urbanas, o serviço tem que funcionar com a mesma frequência dos dias úteis, ou seja, a prefeitura não pode domingo fazer o horário de domingo, no dia de eleição, tem que ser o horário normal com os mesmos ônibus que estão disponíveis durante os dias úteis, é pelo menos isso que diz a resolução do Tribunal Superior Eleitoral, ou seja, gratuidade nos dias de votação, oferta gratuita do transporte coletivo urbano com frequência compatível com aquela dos dias úteis. É uma determinação, inclusive, do Supremo Tribunal Federal, além do TSE. Então, nós vamos cobrar aí da Justiça Eleitoral, com os juízes eleitorais, com o próprio Arbigaus, que é o chefe do cartório, que tipo de acerto foi esse da Justiça Eleitoral com a Prefeitura de Jaraguá do Sul, que não está, ou que não estaria respeitando, né? Pelo menos com essa informação que a gente tem prévia, com relação ao horário do domingo. porque o horário do domingo não pode seguir o horário do domingo nos dias eleições. Tem que ser o horário que a prefeitura já faz de segunda a sexta, ou seja, nos dias úteis. Pelo menos é isso que diz. Eu estou vendo agora uma informação aqui de Criciúma. Olha só. Transporte coletivo em Criciúma vai ser gratuito no domingo, com a tabela de horário dos dias úteis em Criciúma. Ou seja, em Criciúma também se reduz as linhas de ônibus no domingo. Mas neste domingo de eleição, os ônibus vão circular conforme a tabela dos dias úteis. O consórcio Cribus, lá de Criciúma, responsável pelo transporte coletivo, vai atender a determinação do Tribunal Superior Eleitoral e está orientando os usuários a entrarem pela porta de trás dos ônibus e vai manter as mesmas linhas do transporte coletivo de segunda a sexta nos dias úteis. Então, é nesse sentido que a gente vai cobrar da prefeitura e da própria Justiça Eleitoral como é que a prefeitura está anunciando que vai fazer o horário de domingo.
7: Porque, na verdade, aqui quando tem feriado, se faz horário de domingo, quando é domingo, horário de domingo. Nesse caso das eleições, a determinação é que seja do horário de dias úteis, então tem que ser diferente.
8: É, o consórcio Cribus lá em Criciúma disse que até às 19h, os ônibus no domingo lá em Criciúma vão seguir a tabela dos horários do dia útil, entrada gratuita, ou seja, transporte gratuito para todos lá. Vamos aguardar aí se vai ter aí um reposicionamento da Prefeitura de Jaraguá do Sul e também da empresa Senhora dos Campos em relação justamente a esta questão aí. 7:53. Fala, Paulo Almuas, bom dia.
9: Bom dia, Rony, bom dia, Gisela. Bom, vamos lá. Diz o dito que ele nunca nasce em vão, né? Sempre tem a razão de ser. Então, assim, aos nobres, gostar ou não do povo indo atrás, fiscalizar, fazer o que eles deveriam fazer, eles deveriam até nos agradecer, né? Porque às vezes não chega na ponta aquilo que eles precisam saber o tempo todo, toda hora. Então, os olhos dos ouvintes aqui que trazem no dia a dia os relatos dos seus bairros, da sua realidade, isso é um confronto direto e há de se não gostar mesmo. Porque se é dito da forma que foi, que somente é realizado os pagamentos e tudo mais a partir de, então alguma coisa está sendo falha. Ou a empresa licitada mente, ou no meio do caminho há os tete a tete e se resolve-se as coisas, porque se não fosse assim, o posto de saúde lá não estava chovendo dentro. Se fosse assim, as grelhas lá da praça não estavam lá, não tinham sido trocadas. Se não fosse assim, as lixeiras plásticas todas arrebentadas em tão pouco tempo também não estavam assim. Então nós precisamos refletir sobre aqueles que estão agora próximo da gente e não estão fazendo o serviço na ponta, sendo que já estão próximos da gente, como é que nós vamos contemplar a ascensão deles a um próximo pleito? Ou algo um pouco mais acima, que tão próximo está? Não dá, né? Não dá pra gente aplaudir coisas como essa. Se o cara que é o meu vizinho não tá fazendo a parte dele, como é que eu vou promover ele pra ir pra frente? Não dá, não dá. Então essa é a consciência que a gente precisa ter. E essa consciência parece que é subestimar a nossa inteligência. E aí eu digo aos nobres que eles estão sendo desonestos intelectualmente com o povo. Não dá, né, meu?
8: Está aí o Paulo indignado, revoltado, né, com essa questão.
7: A frase aí.
8: É que eu comentei na primeira hora que às vezes tem alguns secretários, né, que não gostam que a gente cobre ou que leve as reclamações da comunidade e acabam virando a cara pra gente, torcendo o nariz, acabam demorando para atender, daqui a pouco não atende mais, né? Como se não estivessem lá como servidor público. É, o secretário não tá na empresa privada dele, ele está num cargo público. Está num cargo que precisa prestar contas, precisa dar explicações, recebe dinheiro público, recebe salário do dinheiro público, dos impostos do servidor, ou do munícipe, né, como servidor. Então precisa dar explicações, sim, né? E eu lembrei, tem prefeito que não gosta, né, de rádio que coloca ouvinte no ar. Eu lembrei do prefeito Ailton Magalhães, lá de Carazinho. O prefeito Ailton Magalhães morreu agora em julho, agosto, aos 83 anos, radialista de Carazinho. E quando eu fui para Carazinho, para aquela região de Passo Fundo, para coordenar o jornalismo da Rádio Diário em Carazim e Passo Fundo, eu implantei programas parecidos como esse aqui com ouvintes no ar, porque o jornalismo se faz com ouvintes no ar, não tem sentido.
7: Com certeza, não tem.
8: Não tem sentido você fazer jornalismo sem ouvir o povo, né? Sem ouvir as reclamações da comunidade. E o prefeito Ailton Magalhães, ele me ouvia todos os dias também, era nesse horário de manhã, eu tinha um programa das 11 da manhã até 1 da tarde, e ele sempre que tinha muita reclamação, assim, muito severa, ele mesmo ligava pra rádio.
7: Não precisava você pedir.
8: Não, não, ele ligava. Ele ligava e já respondia, já ligava pro secretário e já mandava resolver na hora. Numa entrevista que eu fiz com ele, ele me disse: olha, você não sabe quanto me ajudou aí com esse programa, colocando os ouvintes no ar. Tem coisa aí que eu não sabia, nem saberia jamais desse abandono aí de alguns bairros, e eu ando por toda a cidade, ele disse. Mas tem coisas que às vezes o secretário não traz pro prefeito. Então ele gostava do programa porque o programa trazia justamente a realidade da cidade dele, né? Para ele poder resolver. Ou seja, era a reclamação do posto de saúde que ele não sabia, era o médico que chegava atrasado que ele não sabia, ou era um enfermeiro que não atendia bem, ou era, enfim, são várias questões. Então, o prefeito Ailton Magalhães, lá de Carazinho, o saudoso prefeito Ailton Magalhães, criador lá do Festival da Seara da Canção Nativa, quando era radialista, ele criou esse festival, que é um festival que tem até hoje um dos principais festivais da música nativa do Rio Grande, lá em Carazinho, e que falava justamente isso. Ainda bem que tem um programa desse para eu poder saber o que é que está acontecendo em Carazinho, o que é que está acontecendo na minha prefeitura, para eu poder puxar a orelha dos secretários, puxar a orelha dos fiscais, dos secretários todos e resolver os problemas. Então é assim que tem que ser, ou seja, você tem que, como disse o Paulo, dar graças a Deus que tem os ouvintes para poder apontar os problemas da cidade, e se o cara quer resolver problema mesmo, ainda bem que tem ouvintes para dizer para ele onde é que estão os problemas, né?
7: Para encontrar a solução, e encontrando a solução, pode fazer como o prefeito lá fazia, pode, né? Mesmo quando não tem solução, pode entrar em contato com a gente aqui e falar: olha, tá acontecendo agora, isso, estamos resolvendo, vamos resolver, né?
8: Agora, se o interesse não é resolver problema, aí o cara não vai gostar menos de ouvinte no ar fazendo reclamações, infelizmente. Fala, Dilson.
10: Ô, Rony, será que não é pra chuva penetrar na terra que eles estão fazendo esse asfalto aí, que eles não estão colocando alguma coisa que grude?
8: O asfalto poroso?
10: Eu penso que é pra isso, porque vai ser pra quê? As empreiteiras têm mais o que fazer? Claro que não.
11: Bom dia, Rony, bom dia, Gi, bom dia, ouvintes da RBN. Então, pedimos a proteção do nosso patrão velho do céu, que nos abençoe nessa sexta-feira. Nos guarde aí, final de semana. E parabéns, Bruninho, parabéns, Gi, aí, toda a equipe RBN, pela excelência na reportagem, sempre. Parabéns pra vocês.
12: Bom dia, Gisela. Bom dia, Rony. Ô, Rony, referente secretário de obra aí. Ah, não funciona mesmo, né, Rony? Um ano é secretário de saúde e outro ano é secretário de obra. Aí não funciona, né? Ou é uma coisa, é outra, né? É a mesma coisa de tu vir aqui pegar meu caminhão e fazer entrega. Ou eu assumi o teu lugar na rádio aí. Não tem explicação, né? É, só pedir pra ele dar uma olhadinha naquela rua da pedreira ali, que os caras vivem tampando buraco ali, meio coisa mais ridícula que ali. O cara passa, quem passa todo dia ali sofre ali. Aí paremos, né?
8: Valeu, o Robinho falou com a foto dele ali no YouTube, ó.
7: Que chique,
8: os, né? Amigos da Vila.
7: Olha só.
8: Os Amigos da Vila vão jogar hoje à noite às 8h15 lá em Schroeder. E o Robinho mandou a foto do time ali, ó.
7: Tá preparado, Robinho?
8: O Robinho disse que é o mestre de Schroeder, né?
7: Olha só.
8: Ele é meio parecido com o Messi mesmo.
7: É?
8: Só não joga o mesmo
7: trato. Fisicamente? Ó, foi o Rony que falou, tá, Robinho?
8: Só não joga 2% do que o Messi. Bom, se jogasse 2% dava bom, né, Robinho? Mas estaria a foto dos Amigos da Vila.
7: Eu não conheço o desempenho no campo aí do Robinho. Você deve conhecer, né, Rony?
8: Não, ele foi naquele jogo lá que nós fizemos.
7: Ah,
8: lá,
7: tá, lembro.
8: Ele esteve naquele jogo lá.
7: Lembro.
8: Enfim. Não ajudou muita coisa o nosso time, acho que foi, né? Acho que foi ele ou não foi?
7: Capricha aí, Robinho.
8: Valeu, um abraço pro Robinho aí. Vamos lá com mais ouvintes aqui pra gente fechar o programa de hoje, porque hoje não tem horário eleitoral e tu tá fazendo o programa atrasar
7: esticando,
8: de novo, né?
7: Tô esticando, sou eu.
8: Mais,
7: né,
8: um ouvinte aqui.
13: Desculpa, Rony, eu mandei loteamento, mas é uma área verde da prefeitura. Que tá horrível, o pessoal joga muito lixo, meu Deus, horrível, horrível. E agora que vai vir o verão, né, perigoso vir cobra e tudo, né, aqui pra casa, como as outras vezes já veio, né.
14: Bom dia, Rony, é referente ali às bocas de lobo, às grades ali na praça ali, quando chove, os pedestres ali, as pessoas que trabalham ali por perto, não conseguem atravessar nas faixas de pedestre, porque bem na faixa de pedestre, onde acumulam as poças de água. E não estou falando de poças, sabe? São quase um lago que forma ali. Então, simplesmente foi assim, as pessoas vieram ali, fizeram aquele serviço porco e a prefeitura não vai cobrar? Que tipo de alinhamento é esse? Deve ter alguém aí deixando de fazer o trabalho, né?
15: Bruni, aqui é o Leomar da Figueira de novo. Desculpa aí, fui num posto de gasolina aqui agora, aqui na Misericórdia do Peixe, ali no negócio aí. Aí o cara comentando lá de que negócio, tem alguns postos que tá quase faltando diesel. Aí eu falei pro cara, e vocês aí, como que tá de diesel, né? Aproveitou o embalo. É, nós temos aqui, mas tá meio assim, mas ele sabe que tem lugar por aí que o abastecimento de diesel tá quase acabando. Assim o cara falou, não sei se é verdade, vamos ver, esperar pra frente, né? Essa guerra que tá aí, tchau.
8: Mais ouvintes aí no WhatsApp.
7: O Peterson Romualdo tá dando um bom fim de semana pra gente aqui. Tem mais gente aqui. Bom dia, Rony e Gisela. Em tempo de eleição, os candidatos são todos amigos, aperto de mão, boas intenções. Passou a eleição, foram eleitos, nem intenção e nem ação. Simplesmente dá um apagão na memória deles. É o que parece. Os políticos da região que já foram eleitos uma, duas, três vezes, cadê na Câmara dos Deputados ação, melhoras? Está cobrando a Luci, do Tifa Martins. O Osair também tá dando um bom dia. E a lei seca nas eleições, não tem? Seria bom, diz o Zair.
8: A lei seca depende do Estado, né? Do Tribunal Regional Eleitoral. O desembargador, o presidente, é que, dependendo do ambiente da eleição, ele pede que haja lei seca. Não é o nosso caso aqui. Tem alguns estados lá do Norte, Nordeste, que tem lei seca.
7: Aqui não tem. O Osair tá mandando por aqui veículo TR4. Segundo informações do motorista, a RBN sai sempre na frente, porque os ouvintes também são radialistas, comunicadores, porque temos um grande espaço aberto para interagirmos com assuntos da nossa região, do Brasil, do mundo. Parabéns, tá dando aqui pra gente. O Fábio de Guaramirim mandou áudio pra gente aqui, o Robinho mandou uma gif engraçadinha aqui pelo 8837-5377.
16: Fala, Roninho e Gisele aí, bom dia! Uma boa eleição pra todo mundo aí, não vão arrumar briga aí por causa de partido, e na hora da votação leva todos os documentos certinho, que às vezes pega uns mesários meio nó cego lá que complica a vida do eleitor aí. Valeu, é nóis, uhul!
8: Valeu, tem que ser um documento com foto, não precisa ter o título, né? Tem gente procurando título desde a semana passada e não acha, né?
7: Não acho, tá com naftalina em algum lugar, verdade?
8: Não precisa ter o título de eleitor, porque o título de eleitor é o documento menos importante no domingo da eleição, né? Se você tiver o título de eleitor e não tiver um documento com foto, não adianta nada. Então tem que ter um documento com foto, a identidade, a CNH já é suficiente, porque se o seu nome consta lá no na lista, basta mostrar a identidade, se tiver o título ok, se não tiver, vai votar igual. Então, documento com foto, de preferência mais recente, né? Não vai levar um documento com foto quando tinha 2 anos de idade, né? Um bebê.
7: Daí não vão reconhecer. E o e-título também pode, né? O pessoal tem digital, também pode apresentar ali, o pessoal vai validar também.
8: Muito obrigado pela sua audiência, muito obrigado pela sua companhia. Nós voltamos no fim de semana com mais eleições, domingo às 7 da manhã. Hoje é o meio-dia, tem o plantão do meio-dia e durante todo o dia mais informações também. Um ouvinte aqui, o Laudelino Schmidt.
7: Tifa Martins, tá dando bom Martins. Dia pra gente aqui. Bom dia,
8: são Laudelino. Poucos Laudelinos que tem no mundo, sabia?
7: Eu conheço esse, que é nosso ouvinte, não conheço outro.
8: Eu sou Laudelino também.
7: Você é, Rony Laudelino?
8: Eu sou Laudelino. Laudelino é o nome do meu pai.
7: Agora que estou conhecendo uma nova pessoa aqui.
8: Meu pai colocou o nome de Laudelino em mim.
7: Homenagem.
8: Rony Laudelino Oliveira Ribeiro.
7: Olha, nossa.
8: E eu, pra me cobrar, botei no meu filho também.
7: Ah, foi passando, agora o teu filho vai colocar no próximo, sim, vai, né?
8: Valeu, Laudelino Schmitz, um grande abraço, bom dia, obrigado pela audiência, pela companhia, bom fim de semana e nós voltamos na segunda-feira às 6 da manhã, mas tem um fim de semana aí de muito trabalho, de muitas eleições e você é o nosso convidado já para estar conosco no domingo às 7 da manhã aqui ao vivo, trazendo também a sua informação, claro, sem comentário, sem informação política, sem comentário com segundas intenções. Tem uns ouvintes mais dispersos, aqui faz uns comentários assim, mais
7: gelados,
8: auspiciosos assim, então tem que ter um cuidado aí. Grande abraço, bom fim de semana.
7: Só lembrando, conversei com o Peter agora novamente, amanhã tempo bom de manhã, 8:30 da manhã até o meio-dia, tem o pedágio solidário da Rede Feminina de Combate ao Câncer de Araguá do Sul, que precisa de recursos para conseguir atender aos pacientes, então estará nas ruas, um grande grupo de voluntários aí nos pedágios no centro da cidade, em alguns semáforos. Obrigada pela sua companhia, pela presença aqui, pela sua participação, uma ótima sexta-feira.
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4: Bom dia pra você na rádio que faz parte da minha vida, 8:12.
23: Bom dia.
24: Bom dia.
4: Bom dia. Alô, bom dia. Bom dia, Jaraguá do Sul. Bom dia, norte de Santa Catarina. Estamos chegando, gente, aqui na RBN. Faz parte da minha vida. Manhã de sexta-feira, minha gente, sextou em Jaraguá do Sul, claro, você que tá curtindo a gente, ó, dia 2 de outubro de 2026, a partir de agora, música, alegria, descontração, carinho, sua participação que é sempre bem-vinda aqui na manhã, hein? Eu sou o João Carlos Júnior e agora até as 10 eu quero te fazer com Bahia em mais uma manhã da RBN, o nosso De Casa está no ar, claro que você vai participar com a gente, tem os prêmios da sexta-feira e também tem a nossa caixa misteriosa, valendo mais de R$3.000 em prêmios, né? Daqui a pouquinho, vai lá pra você onde nós vamos encontrar hoje a palavra-chave, tá certo? Então é o seguinte, 8837-5377. Bom dia, meus amigos, bom dia, minhas amigas. Uma excelente sexta-feira. A gente começa bem demais a sexta-feira, gente boa. Obrigado pelo seu carinho, obrigado pela sua audiência. Bem-vindo aqui na RBN, a rádio que faz parte da minha vida.

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0: Marisas, pessoal que tá ouvindo a RBN, obrigado pelo seu carinho, pela sua audiência, tá bom? Pessoal das cidades vizinhas, bom dia, Curupá, Xereder, Massaranduba, pessoal bacana ouvindo a gente, né? Em toda a nossa região. 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E depois você manda pra gente aqui no WhatsApp da RBN, tá bom, gente? 8837-5377, esse é o WhatsApp que está liberado e a palavra-chave, então não perca tempo e vai lá, pega, manda pra gente aqui, ó. Alô, meu querido João Munhoz, bom dia pra você, João. Excelente manhã, queridão, curtindo a RBN. Ele é assim, bom dia, meu amigo João Carlos Júnior. Estamos na escuta aí na melhor, 94,3. Com certeza, obrigado, querido. Tamo junto aí, um abraço pra ti, pra Lana, pra toda a família. A minha querida Viviane tá curtindo a gente no Gernemix. Oi, Viviane, bom dia pra você, obrigado pelo seu carinho, pela sua audiência. Final 68 também conosco aqui, Adenilton. Um abraço pra você, uma excelente manhã, obrigado pelo carinho da audiência, tá bom? Pessoal que tá curtindo a RBN. Quem mais tá aqui, ó? Bom dia, João Carlos Júnior, excelente sexta-feira. Sextou, ligadinha na RBN, que bom, Loreni. Beijo grande pra você, querida, muito bem-vindo aqui na manhã da 94. Agora, gente, 8h23.
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0: Seguindo por aqui, gente, boa, são 8h24. Bom dia, bom dia, bom dia, aqui na RBN, faz parte da minha vida. 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
0: Bom demais estar com você aqui na manhã da 94,3 RBN, faz parte da minha vida. É hora de horóscopo do dia, né? Ela tá chegando por aqui, a Gigi, para contar pra gente os primeiros de hoje. Bom dia, Gisela, bem-vinda.
5: Oi, João, bom dia. É o mês de outubro, vai que vai, já estamos no dia 2, pois é, e sextou, menino, sextou. O que os astros dizem para essa sexta-feira, hein? Olha, vamos lá, de Áries, Touro e Gêmeos. Atenção, arianos e arianas, 21 de março a 19 de abril, os relacionamentos exigem paciência e tato hoje, tá? Evite agir por impulso nas conversas profissionais e escute mais o ponto

0: de vista alheio antes de emitir opiniões fortes. A cor é o vermelho vibrante, o número da sorte é o 7, Áries. Touro, 20 de abril a 20 de maio, o seu corpo está pedindo atenção e cuidado prático. Aproveite o dia de hoje para organizar melhor a sua rotina de autocuidado, de alimentação, de descanso, deixando o estresse de lado. A cor é o verde musgo, Touro, o número da sorte é o 14. Gêmeos, 21 de maio a 20 de junho, a sua boa vontade está em alta hoje, mas analise o contexto antes de tentar resolver os problemas dos outros. Comunicação clara evita mal entendidos com amigos e colegas. Número da sorte é o 23 e a cor hoje para você é o amarelo sol. Já eu chego de volta aqui com Câncer, Leão e Virgem.
1: Tá certo, obrigado, Gi, te aguardo aqui na manhã da RBN. Agora a gente 8:27. Henrique Juliano cantando com Rio Negro e Solimões. Saudade atemporal. Bom dia pra você. Amor.

0: 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Bom dia pra você, tá aí, Matheus e Cauã, aqui na manhã da 94.
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0: Que legal, gente. Sextou, minha gente boa. 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
0: Valeu, minha querida. 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

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Bom demais estar com você aqui na manhã da 94,3. Fernando e Sorocaba aqui na manhã, hein? 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

0: aqui na RBN. Agora, gente, 11 minutos faltando pras 9.
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0: Chegando por aqui, gente, boa, são 10 para as 9 aqui na manhã da RBN, a rádio que faz parte da minha vida, oferecimento da rede de postos Cidade, hein? 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
0: Seguindo por aqui, gente, boa, são 8 minutos faltando para as 9 aqui da manhã, 8 para as 9 no oferecimento do Mercadão dos Óculos. 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
0: Seguindo com você na RBN, a rádio que faz parte das nossas vidas, é hora de ela contar a segunda edição do Horóscopo do Dia. Gigi, é com você.
10: As previsões astrais continuam nesta sexta-feira. Câncer, Leão e Virgem agora, João. Câncer, 21 de junho a 22 de julho. O foco se volta para o seu mundo íntimo e familiar. É um ótimo momento para resolver pendências domésticas, para buscar refúgio em ambientes acolhedores que tragam paz emocional. Branco Pérola, sua cor Câncer. E o número da sorte é o 2. Leão, 23 de julho a 22 de agosto. Sua criatividade brilha com força total. Aproveite a energia do dia para expor ideias no trabalho ou se dedicar a projetos artísticos e de lazer que destaquem os seus talentos, ok? Cor é o dourado, Leão. O número da sorte é o 19. Virgem, 23 de agosto a 22 de setembro. Questões financeiras e organizacionais ganham destaque produtivo hoje. Mantenha o foco nos detalhes, Virgem, mas cuidado para não se cobrar excessivamente por pequenas falhas irrelevantes. A cor é o azul marinho hoje e o número da sorte é o 5. Previsões astrais, nessa sexta-feira já tem por aqui Libra, Escorpião e Sagitário.
0: Maravilha, obrigado, Virgi. Daqui a pouco você volta então aqui na manhã da RBN. Agora

0: Minha Vida, Felipe Araújo, aqui na manhã da 94,3 RBN. Bom dia, 9 horas, é hora de notícias.
1: Ah, mas eu vou interromper aqui. Parabéns pra você.
0: Parabéns.
1: Nessa data, querida. Ou pode ser parabéns, gaúcho.
0: Feliz aniversário.
1: Parabéns.
0: Parabéns.
1: Saúde, felicidade.
0: Essa
1: cadê
0: aí
1: os aplausos? João Carlos Júnior está de aniversário,
0: eu sou
1: estava
0: ruim
1: quietinho.
0: De aplauso. Vamos ver se tem aplauso aqui, ó. Aqui tem aplauso aqui.
1: Cadê?
0: Ó.
1: Achou aplauso? João Carlos Júnior de aniversário. Gente, ele estava quietinho. Não contou pra ninguém.
0: É,
1: a gente
0: tímido.
1: Viu o quadro de aniversário. O João tá de aniversário? Como assim? João, parabéns, felicidades.
0: Obrigado, minha querida.
1: Muitos anos de vida.
0: Obrigado,
1: o dobro, triplo, quádruplo do que você já
0: eu
1: tem
0: recebo,
1: de idade
0: recebo,
1: hoje.
0: Já tô...
1: Muitas bênçãos, muitas coisas boas. A Vanessa tá de olho.
0: Obrigado,
1: só aqui Vanessa, assim,
0: a
1: né?
0: A Vanessa foi quem entregou. Eu vi que vocês chegaram, estavam conversando as duas, fofocando ali e vieram direto pra cá.
1: Mas não tem como. O cara mais querido, mais
0: que
1: sorridente,
0: é isso, que
1: mais
0: é
1: amado.
0: São
1: com aquela
0: olhos.
1: Energia lá em cima. Tá de aniversário hoje.
0: Que bacana. Obrigado,
1: gente,
0: Gi. Sabe quantos anos estou fazendo?
1: Eu não sei, conta.
0: Cinquentão, cara.
1: Oh, por isso eu desejo. Então, vai vir um século, vai vir dois séculos.
0: Louca,
1: eu,
0: não,
1: deu,
0: para
1: vou
0: aí, tu já tá exagerando.
1: Mal,
0: eu vou te falar, se eu chegar até os 80, tá show de bola. Meu pai tá com 87.
1: É, ó, tá no 87. Caminho, né? Genético, não, tá no
0: exatamente,
1: caminho.
0: Exatamente, é. Tem
1: João, que seja muito feliz sempre.
0: Obrigado,
1: todos
0: minha
1: os
0: querida.
1: Dias. Sabe que se mora no coração de toda a turma, fala aqui em nome de toda a turma, tá?
0: Obrigado, Gi.
1: Que os seus dias, novo ciclo tá começando com muita coisa boa pra você escrever
0: com certeza,
1: na frente, né?
0: Eu acredito, espero, né? Porque olha,
1: com
0: vou
1: certeza.
0: Te falar, cara. Eu queria ser pobre um dia na vida, porque todos é muito difícil.
1: Esse é o João.
0: Exatamente.
1: Espirituoso como sempre. João, um abraço
0: obrigado,
1: carinhoso
0: Gi.
1: De todo mundo aqui. Seja muito feliz, tá,
0: obrigado,
1: meu amigo?
0: Obrigado, minha flor. Valeu. Obrigado, Gi. Obrigado, Vanessa. Obrigado, os colegas aí. E eu sou tímido. O pessoal às vezes acha que não, mas eu pra essas coisas sou muito tímido. Eu prefiro não contar, passar quietinho e embora.
1: Não, você merece. Um abraço todo calor dos nossos ouvintes.
0: Obrigado,
1: também.
0: Querida. Valeu.
1: Tá, João. Beijo no
0: beijo.
1: Coração.
0: Obrigadão, Gi. Tá aí a Gigi, já que ela descobriu, né? Enfim. Vamos lá, então, gente. Bom dia pra todo mundo. É hora de notícias da RBN. Agora, gente, boa, são 9:02, vem aí Rony Oliveira e a informação.
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3: Atenção, motoristas, interdições parciais em toda a rua Walter Marques, toda a extensão agora pela manhã, já começou às 8 horas da manhã, a medida é necessária para execução do ensaio de deflexão do pavimento asfáltico, ensaio de viga Benkerman, para medir a elasticidade do pavimento quando um veículo pesado passa sobre ele. Os locais estarão devidamente sinalizados, mas, claro, atenção redobrada de motoristas, motociclistas, ciclistas e pedestres. A venda online de camarotes para a 36ª Schützenfest começa na virada deste sábado, dia 3, para domingo, dia 4, à meia-noite. Os camarotes estarão disponíveis para venda exclusiva no site eleventickets.com. São 12 camarotes com opções para 30 e 40 pessoas. Os camarotes de 30 lugares serão o valor de R$4.500 por diária, enquanto os camarotes de 40 lugares terão o valor de R$6.000 por diária. A Rede Feminina de Combate ao Câncer de Jaraguá do Sul realizará amanhã, das 8:30 às 12 horas, pedágio solidário, pedágio beneficente do Outubro Rosa. Voluntários estarão distribuídos em diversos semáforos da cidade, arrecadando qualquer valor que seja doado pela comunidade. O pedágio também será feito por Pix. Eu sou Gisela Marodim e este é o F5 na notícia. 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
0: Seguindo por aqui, gente, 9:05 aqui na manhã da RBN. 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
0: Seguindo com você, gente, 9:06 aqui na manhã da 94. Bom dia, bom dia, bom dia. 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
0: 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Seguindo por aqui, gente, daqui a pouquinho tem Tariana e o hashtag conta tudo. Agora tem Danilo e Davi na manhã.

0: contigo aqui na manhã da 94,3. Você que tá em casa, no carro, no trabalho, ou demais te fazer companhia aqui na RBN, né? A rádio que faz parte das nossas vidas. 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
0: 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E aí, Tari?
2: Isso mesmo, bom dia, João. Bom dia, os ouvintes. Sextou e vamos?
0: Sextou, minha querida.
2: Vamos aí sobre os assuntos mais comentados nas redes sociais. E um assunto que dominou ontem, final do dia, as redes sociais, foi infelizmente a morte do influenciador e empresário Lito Souza, né? Que inclusive vai ter velório aberto ao público em São Paulo. Ele morreu nessa quinta-feira, cerca de 40 dias após anunciar o diagnóstico da doença de Creutzfeldt-Jakob, né? Não sei se pronunciar exatamente essa doença, mas enfim.
0: É um nome esquisito, é uma doença assim, ó, raríssima, né? Raríssima. É. E assim, ó, é uma doença muito letal, né?
2: É, progressiva, assim, né? A partir do momento que tu descobre, acho que cerca de 90% das pessoas não consegue sobreviver um ano. Que e ali no caso do Lito, não deu nem 2 meses.
0: Não, exatamente, deu 42 dias, o pessoal fala ali na matéria. E o Lito é um cara, nem todo mundo conhecia, né? Ele ficou bastante conhecido agora devido à doença e tal, foi pro Fantástico, aquela coisa toda, mas é um cara, eu gosto de aviação. E eu segui o Lito, porque ele trazia a aviação de uma forma fácil de você entender, né?
2: Exatamente. Eu confesso que eu não conhecia o Lito, né? Apesar de ele ser muito conhecido aí nas redes sociais, participar de vários podcasts o tempo todo, mas depois que ele recebeu o diagnóstico e tudo mais, eu fiquei conhecendo ele. E também porque daqui a pouco, em breve, vou fazer uma viagem de avião, depois de muitos e muitos anos, eu nem lembrava mais o que era. E assim, eu tava morrendo de medo.
0: Sim.
2: E quem tá morrendo de medo começa a procurar informação. A mente ansiosa, ela quer se preparar pra tudo.
0: Com certeza.
2: E os vídeos que mais aparecia era do Lito. Então hoje eu posso também dizer que o Lito tá me ajudando ficar mais calmo em relação a isso. E ele ajudou muita gente.
0: É que ele passa toda a segurança que tem a aviação, né?
2: Exatamente.
0: Passa tudo que tem de estudo, de tecnologia aplicada ali pra que... Por isso que a aviação é o meio de transporte mais seguro do mundo,
2: do
0: né?
2: Do mundo, exatamente. Ele até fala muito sobre os acidentes de avião que já aconteceram. E você começa a ver que nem tudo foi acidente, né? Muita coisa realmente foi causada, né?
0: Exatamente. Assim, ó, eu acho que 98% são falhas humanas,
2: São falhas humanas, exatamente.

0: Então, enfim, é, ele ajudou bastante gente, muita gente nas redes sociais falando: Lito, você me ajudou bastante, enfim, a superar esse medo da aviação, tanto famosos quanto as pessoas normais que acompanhavam ele também.
1: Com certeza.
0: Mas enfim, agora o velório vai ser aberto, inclusive das 9 ao meio-dia, se não me engano, um tempo curto, mas com certeza vai ter bastante gente.
1: Com certeza, sem dúvida. É um cara muito querido, que pena que partiu tão cedo, 59 anos, o influenciador Lito.
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1: Maravilha. Bom dia, pessoal da Bonavita Lavanderia. Bem, o que você trouxe agora aí pra
0: Olha
1: gente?
0: Olha só, o que aconteceu?
1: Reinaldo Giannichini.
0: Reinaldo Giannichini. Agora com essa nova regravação aí de Avenida Brasil 2, que vai ter Carminha, vai ter a Nina, vai ter todos esses famosos aí. Em um evento, o Reinaldo Giannichini disse que não quer mais saber de novela, mas ele admite que se tivesse um Laços de Família 2, ele ia repensar o convite.
1: Opa!
0: Porque Laços de Família, né, super conhecido aí, foi com a Carolina Dickmann, que ela teve leucemia e tudo mais, né? É uma das novelas ícones, né?
1: É verdade, com certeza. Aliás, a Globo sabe muito bem fazer novela, né? É incrível, eles têm realmente o talento, é muito diferente o trabalho dele nesse quesito.
0: Ou sabia?
1: Mas ele tá estranho pra caramba. Oi?
0: É, pelo menos do passado, né? Porque muita gente critica hoje em dia,
1: exatamente.
0: Né? Mas
1: é, não,
0: no passado,
1: sim.
0: Com certeza teve grandes produções que todo mundo lembra,
1: e
0: né?
1: Nem todas as novelas, que o problema é que a Globo, ela politiza muito as novelas, traz temas muito
0: polêmicos hoje em
1: muito
0: dia,
1: polêmicos,
0: né?
1: Exatamente, acho que não precisa isso. Eu gostava das novelinhas, claro que quando assistia muito tempo atrás, mas era tipo assim, Rei do Gado, Esperança, Chocolate com Pimenta, Crave a Rosa, Tieta, essas coisas, eu sou um pouco mais velhinho.
0: É que também naquela época não tinha tanta concorrência e tanta concorrência pela atenção das pessoas. Hoje em dia, com a internet, é difícil as pessoas pararem pra ver uma novela também,
1: né? Com certeza.
0: Antigamente era mais fácil.
1: Se bem que o pessoal vê muita série hoje,
0: muita
1: série, Netflix,
0: né?
1: Então, o pessoal trocou as novelas por séries que tem uma variedade, aí você vê aquela que
0: exatamente
1: te adapta mais ao teu gosto.
0: Exatamente,
1: Mas ele tá esquisito pra caramba, parece um ator mexicano, tá com bigode aí, o Giannichini.
0: Tá com bigode, exatamente. Esses tempos, inclusive, ele tava com o cabelo branco, e agora acho que parece que vai fazer alguma produção, não sei se um filme, e voltou a ficar... moreno aí, tá com esse bigode, né?
1: Uhum.
0: E parece a continuação da boca dele, ficou meio estranho mesmo, né?
1: Pois ficou esquisito, não sei se botaram no chat GPT ou o que que deu ali, mas tá estranho aí, parece uma IA esse negócio.
0: Mas o ator, ele integrou o elenco da novela exibida pela Globo em 2000, gente,
1: meu
0: faz 26 anos.
1: Faz tempinho.
0: Que foi estreado Laços de Família. Eu tinha, meu Deus, quantos anos eu tinha? Eu tinha 5 anos, gente.
1: Caraca, como tu é novinha, né? 5?
0: Tinha.
1: É,
0: o
1: verdade.
0: Quê? Tá falando que eu tinha mais? Vamos começar a brigar aqui. Ai, gente, hoje é aniversário, inclusive, do João,
1: Deus
0: né?
1: Livre.
0: Parabéns aqui oficialmente.
1: Obrigado, querida.
0: No hashtag conta tudo,
1: valeu,
0: né?
1: Tá.
0: Parabéns, tudo de
1: Obrigado.
0: Bom, muitas felicidades, muitos anos de vida. Do jeitinho que tu
1: Amém.
0: Gosta, bastante atenção.
1: Sim,
0: só que
1: meu
0: não.
1: Deus, cara, só que não. Eu fujo dessas coisas, mas tá bom, tudo certo.
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0: É isso aí, tchau, tchau, pessoal.
1: Boa sexta-feira pra ti, bom final de semana.
0: Pra você também, João.
1: E domingo você vai votar, né, Tariana?
0: Com certeza,
1: Com certeza, pessoal, tem que votar, né? Ah, mas eu não importa em quem você vai votar, importante é você ir, meu amigo. Porque a gente precisa que as pessoas vão para as urnas, né?
0: E o meu voto é? Brincadeira, não posso falar. Tchau.
1: Valeu, Tari. Um abraço, mas gente, é muito importante, viu? Porque nós temos uma abstenção de mais de 30%. É importante você votar. Não importa o candidato que você escolheu, qual é a sua opinião política, não importa. O importante é que você saia de casa, vá às urnas e faça aí o seu dever de cidadão. Amém? É isso aí. Agora, 9:32.
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1: Bom dia pra você, 28 pras 10.
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5: Seguindo por aqui, gente, na manhã da RBN, a rádio que faz parte da minha vida, manhã maravilhosa, bom dia, obrigado pelo seu carinho, pela sua audiência, é hora de horóscopo do dia aqui na manhã da RBN, hein? A Gigi tá chegando aqui com a terceira edição do horóscopo, né, Gigi? Conta pra gente aí a terceira edição de hoje.
6: De volta por aqui, sim, João, agora com Libra, Escorpião e Sagitário. Atenção, Libra, 23 de setembro a 22 de outubro. Com o sol em seu signo, o magnetismo pessoal e a diplomacia estão potencializados hoje. É um excelente dia para fechar acordos, para cuidar da imagem, para fortalecer laços afetivos importantes. A cor é o rosa claro e o número da sorte é o 8. Escorpião, 23 de outubro a 21 de novembro. Um dia de introspecção e estratégia silenciosa. Ouça sua intuição antes de tomar decisões definitivas e prefira resolver pendências de forma reservada e analítica também, Escorpião. A sua cor é o vinho. E o número da sorte hoje é o 11. Sagitário, 22 de novembro a 21 de dezembro. A vida social e os projetos em grupo estão favorecidos hoje. O contato com amigos trará ótimas perspectivas e inspirações para novas metas de médio prazo, tá, Sagitário? A cor é o roxo e o número da sorte é o 3. Daqui a pouquinho eu volto, João, com Capricórnio, Aquário e Peixes, os últimos de hoje.
5: Tá certo, obrigado, Gi. Daqui a pouquinho então conto com você de volta aqui na programação, hein?

0: da minha vida, bom dia pra você aqui na manhã da 94, Simone Mendes, gente, aqui na manhã, bom dia, obrigado pelo seu carinho, pela sua audiência, né? Pessoal que tá passando por aqui, excelente manhã, lembrando que a Caixa Misteriosa hoje tá lá na Kuchenbecker Joalheria e Ótica, é verdade, gente, ó, Kuchenbecker Joalheiros, é o seguinte, hoje você acessa ali arroba Kuchenbecker Joalheiros, aí você vai lá no Instagram da Kuchenbecker, segue e depois você vai nos stories, pega a palavra-chave e manda pra gente aí, tá bom? Alô, minha querida Otília, bom dia, Otília. Obrigado, querida, pelo seu carinho, pela sua audiência, minha amiga Otília, sempre com a gente aqui na manhã. Fala aí, minha amada, diz aí, tudo certinho com você?
1: Bom dia. Eu quero participar do sorteio hoje.
0: Tá bom, minha querida, um abraço, Otília, obrigado pela sua audiência, sempre com a gente aqui na manhã da RBN. Quem mais tá passando por aqui também? Obrigado pelo carinho da audiência, a minha querida Maristela Maria. Bom dia, Maristela. Obrigado, Maristela, pela sua participação aqui na manhã da RBN. Bom demais ter você conosco por aqui. A minha querida Valéria tá curtindo a gente em Três Rios do Norte. Valéria, obrigado, viu, querida, pelo carinho. Obrigado pelas felicitações. Bom demais ter você sempre aqui na programação da RBN, tá certo? Pessoal que tá curtindo a gente, pessoal que tá ligadaço aqui, minha querida Regiane. Bom dia, Regiane. Beijo pra você, excelente manhã. Pessoal que tá curtindo a programação, Cristian Nicolini, a minha querida Denise da Figueira, bom dia. A Luísa tá curtindo a RBN, bom dia, Luísa. Quem mais tá conosco aqui? Obrigado pela sintonia. Pessoal bacana, minha querida Mary Tireder. Mary, beijo grande pra você, excelente manhã, bom demais estar contigo. A Sara tá curtindo a RBN, bom dia, Sara. Obrigado, querida, pelo carinho, tá bom? Beijo grande pra você, um bom dia. Meu amigo Pídio do Mônia também tá conosco, grande Pídio, um abraço pra você. Bom demais ter você aqui na RBN. Meu amigo Caleb tá curtindo a gente, pessoal bacana, ligado na melhor programação. Agora, gente boa, são 9h46.
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0: 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Seguindo por aqui, gente, na RBN, faz parte da minha vida. Bom demais estar com você aqui na manhã da 94, hein? Olha só quem tá por aqui, a minha querida Tatá, gente. 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
0: Com você, gente, aqui na manhã da 94,3. RBN faz parte da minha vida. Hoje, Gi, conta pra gente as últimas de hoje do horóscopo do dia.
11: E essa sexta-feira continua com o astral lá em cima e as previsões: Capricórnio, Aquário e Peixes. Capricórnio, 22 de dezembro a 19 de janeiro. Sua dedicação profissional chama atenção positiva de superiores. Capricórnio, mantenha a distância, mas reserve um espaço no fim do dia para desligar das obrigações e também para relaxar. Número da sorte é o 21 e a sua cor hoje é o cinza grafite. Aquário, 20 de janeiro a 18 de fevereiro. Vontade de expandir horizontes e aprender algo novo. Ideias inovadoras surgem com facilidade. Compartilhe seus pensamentos com pessoas que sintonizam na mesma frequência. A sua cor hoje, Aquário, é o azul turquesa e o número da sorte é o 17. E chegamos a Peixes, 19 de fevereiro a 20 de março. Momento de profundas transformações íntimas e resolução de pendências emocionais. Deixe para trás o que já não serve e abra espaço para renovações na sua agenda e na sua energia vital, tá? Hoje é o verde água, sua cor, Peixes. E o número da sorte é o 9. Ah, a semana passou rapidinho e aqui a gente vai ficando com as previsões, desejando um ótimo fim de semana, prometendo na segunda-feira estar de volta por aqui, certo, João?
0: Maravilha.
11: Um abraço, daqui a pouquinho tô com você.
0: Ok, obrigado, Gi, te aguardo então já já aqui na manhã da RBN, agora 7 para as 10.

0: trabalho, onde você estiver, somos a sua companhia. Obrigado, viu? Aqui é RBN 94,3. Sempre tem um amigo em cada horário para ficar com você. E eu tô ficando por aqui, né? Agradecendo o seu carinho, sua audiência. Obrigado de coração, viu? Você que tá sempre curtindo a RBN, ligadinho na gente, obrigado. Deixa eu mandar um abraço, meu amigo, o Robson. Alô, meu querido Robinho do GGD. Um grande abraço. Bom dia, meu irmão.
1: Bom dia, João Carlos. Bom, te ouço todos os dias, mas na correria das entregas não tem como mandar mensagem. Positivo, um abraço aí, um abençoado final de semana.
0: Valeu, queridão, obrigado. Bom demais ter você com a gente, Robson. Bom dia, meu irmão, tamo junto, meu querido Robinho do GGD. A Vânia tá conosco, o pessoal que tá chegando por aqui, obrigado pelo carinho da audiência. Final 11 também aqui, o meu amigo Rodrigo. Bom dia, Rodrigo. Obrigado pelo carinho, a minha querida também lá no Ribeirão Cavalo, tá curtindo a gente. Bom dia, Maristela. Maristela, pessoal do Ribeirão Cavalo curtindo a RBN. Braço, Ribeirão Cavalo, obrigado, gente, pelo carinho. Quem mais tá por aqui? A minha amiga Sandy. Tá curtindo a gente na Figueira. Bom dia, Sandy. Obrigado pelo carinho da audiência. Bom demais ter você aqui na manhã, tá bom? Pessoal que tá chegando, alô, meu querido Leandro da Silva, tá curtindo a RBN. Obrigado. A Salete também tá por aqui. O Raul Klein de Massaranduba. Obrigado, Raul. Beijo no coração. Bom dia pra você. Obrigado pelo carinho. Eu tô fechando por aqui. Mas a Gigi tá chegando. Tudo bem, Gigi?
2: Eu tô invadindo sempre seu programa aqui, a todo momento.
0: Seja muito bem-vinda sempre.
2: Sempre portas abertas.
0: Você passa a manhã toda comigo aqui. É uma alegria,
2: verdade.
0: Pra mim.
2: E hoje foi uma passagem de dia muito especial por causa do seu aniversário, né,
0: verdade.
2: João? Ah, meu Deus do céu.
0: O tempo passa.
2: Em tempo, onde será a festa? Quando teremos o bolo?
0: Não vai ter festa.
2: Gente, que menina oportunista, não vai ter festa.
0: Não vai ter
2: festa. Temos que celebrar a vida.
0: Temos que celebrar a vida.
2: Celebrar a vida.
0: Exatamente.
2: Né,
0: e celebramos.
2: Poxa vida. É. Na verdade, né, gente, não precisa bolo, precisa festa pra celebrar todos os dias a vida e agradecer, né, João?
0: Agradecer, só temos a agradecer. É. Temos saúde, né?
2: É.
0: Um trabalho pra gente trabalhar. Isso é bom demais. Uma família abençoada.
2: Agradeço a
0: Deus no coração
2: por você existir e fazer parte das nossas vidas.
0: Que maravilha. Obrigado, Gi. Amo a tua vida. Sabe disso, né? Isso é muito especial pra gente.
2: Igualmente, meu irmão.
0: Obrigado. Bom trabalho pra você, viu?
2: Obrigada. Bom descanso aí.
0: Valeu, querida. Gigi tá chegando. Eu tô indo, gente. Um abraço do João Carlos Júnior. Eu volto no domingão no RBNT. E domingão tem cobertura especial das eleições aqui na RBN. E a gente vai estar junto por aqui. Valeu, gente.
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2: 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Já estou por aqui agitando a sua manhã e trago o Rony Oliveira trazendo notícia pra você.
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5: E atenção, motoristas, hoje, sexta-feira, desde as 8 horas da manhã, está havendo interrupções parciais em toda a extensão da rua Walter Marquardt. A medida é necessária para a execução do ensaio de deflexão do pavimento asfáltico. E os locais estão devidamente sinalizados, mas requerem atenção redobrada de motoristas, motociclistas, ciclistas e pedestres. Nos dias 5 e 6 de novembro, Jaraguá realiza a 9ª Conferência Municipal dos Direitos da Criança e do Adolescente. O evento vai ser um espaço de participação democrática, diálogo e construção coletiva de propostas voltadas à promoção e à garantia dos direitos das crianças e adolescentes. E a sexta-feira começou com um acidente com morte no final da madrugada de hoje em Jaraguá do Sul. Um homem de 57 anos perdeu a vida ao colidir o seu carro contra um muro na rua José Piccoli, no bairro Estrada Nova. Ele teve fratura de crânio, parada cardíaca, parada respiratória e várias escoriações. Eu sou o Rony Oliveira e este é o F5 na notícia. 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
9: 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Não esqueça que rir é o melhor remédio.

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1: Bom dia! Tá começando! Ai, ó, chegou a primeira sexta-feira de outubro, minha gente querida. Outubro já começa daquele jeito, né? Com muita energia, coisas boas, expectativas. Eu desejo que seu outubro seja feliz demais, né? Sou Gisela Marodim, sua amiga Gi, fico com você até o meio-dia, tá combinado? O que que eu faço na sua manhã? Eu trago música, trago informação, diversão, descontração, é claro, muitos presentes. E hoje tem coisa deliciosa por aqui, tá? Ah, Miro mandou mais um bolo, jogou pra mim aqui e eu peguei esse bolo pra dar pra você, que é minha ouvinte, meu ouvinte. 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Se você conhece os bolos da Prestígio, Panificadora e Confeitaria, nossa! E não é só isso, não é só isso. Amanhã promete, viu? Tem um kit churrasco do supermercado Pimentel esperando por você aqui no Manhã Mais Que Demais. Tem que mandar aqui. Gi, eu quero kit churrasco do Pimentel. Gi, eu quero bolo da Prestígio. Ah, sorteio, Gi, não me assusta. Sorteio do brinco lindo em bijuteria fina da Toda Brilho na manhã de hoje pra você. Então aumenta o som, prepara o café, o chazinho que você quiser nessa manhã, porque o Manhã Mais Que Demais já começou, é sexta-feira, é outubro e amanhã Mais Que Demais promete ser Mais Que Demais junto com você.
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1: A gente começa bem trazendo Zé Neto e Cristiano, Cadeira de Aço. Bom dia, boa sexta-feira, meus amigos.
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1: Que saudade! Deu uma saudade, cadeira de aço, você lembrou, cantou junto com o tio, com Zé Neto e Cristiano na melhor programação. 10h11 agora, você sabe que dia que é hoje? Vamos atualizar aqui pra você. Sexta-feira, 2 de outubro, primeira sexta-feira do mês de outubro de 2026, Dia Internacional da Não Violência. É o que a gente mais quer, paz, né? Então, significa não violência. Hoje é o Dia Mundial do Sorriso! Dê um sorriso aí pra mim, por favor! Hoje também é o dia do anjo da guarda. Qual é o seu anjo da guarda? Você sabe qual é o seu anjo da guarda? Tem tantos já por aí, tem muitos que são anjos da guarda que protegem a gente, senão a vida viraria um caos, não é ou não é? Hoje é sexta-feira, chega mais pertinho do rádio. Hoje é dia do sorriso, minha amiga, meu amigo. Você sabe. E sempre no início do programa tem uma mensagem bacana pra gente refletir. O quanto é importante um sorriso? Tem gente que passa o dia com a cara amarrada. Eu vou falar pra você que o sorriso é remédio. Mas não aquele sorriso falso. Aquele sorriso de... eu desejo pra você o melhor. Aquele sorriso de aconchego, de bem com a vida. Aquele sorriso que diz assim, ó, eu quero que você seja feliz lá do fundo da alma, de dentro do coração. E não importa se você conhece ou não a pessoa. Ter um sorriso, uma simpatia no rosto, transforma. Transforma com certeza. Então hoje, pelo menos hoje, sorria mais, minha amiga, meu amigo.

0: Ah, você não é obrigado a amar, não. Ou será? Será? Cuidado aí. Letras, cinco letrinhas, só cinco letras. Camisa 10, agitando a sua manhã. Antes teve flash com Lucas Igor, cadeira de aço com Zeneto e Cristiano. Tempo com céu encoberto aqui em Jaraguá do Sul e na região. 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

0: feliz, coloca um sorriso aí no rosto pra combinar com a sexta-feira, com o som que a gente curtiu aqui, fechando a sequência com o Pharrell Williams, Happy. Eu desejo toda a felicidade do mundo pro João Carlos Júnior, tá de aniversário hoje, pra todo mundo que tá de aniversário hoje, pra todas as pessoas do planeta, que sejam felizes, que encontrem momentos de felicidade. Felicidade assim, né? Não é constante, mas a gente busca os momentos de felicidade, é o que eu desejo pra você que tá ligadinha com a gente aqui em 94,3. Você quer saber tudo, a gente conta pra você. Ó, continua no Museu Emílio da Silva, a exposição de objetos que foram recuperados lá da Arca do Centenário, né? Pra você saber o que que tem. A cápsula do tempo que estava enterrada lá desde 1976 a 50 anos. Continua aí a exposição de segunda a sexta, das 7h30 às 11h30 e das 13h às 16h e nos sábados legais das 9 às 12 horas. Vamos lá pro WhatsApp da 94, tem muita gente linda participando aqui, ó. De um bolo, sorteio de um bolo delicioso da Prestígio Panificadora e Confeitaria, nossa nova patrocinadora aqui, um abração pro Miro e pra toda a galera que faz só delícia. Ô, Deus me ajude, só delícia. 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Nossa, tá chovendo bolinhas verdes aqui no nosso WhatsApp. Bom dia, Gi, a Rosemary do Tifa Martins, tá ligada com a gente. As mensagens de áudio vão chegando também.
1: Bom dia, Gi.
0: Bom dia.
1: Me coloca no sorteio do kit churrasco e do bolo da Prestígio. É Viviane do Chernivtsi.
0: Boa sorte, Vivi. Minha querida Helena do Chernivtsi também tá por aqui. Um beijão pra Alessandra da Vila Lenze. Um abração pra Rosicléia, Rosicléia Nicocelli, ligada com a Gi. Dia, Gi. Oi, Aline. Tá bom seu dia aí? Oi, José. Tudo bem? O José. O João Galvão tá em Massaranduba, tá ouvindo a gente também. Um abraço, João. A Eliane Lazarotto já mandou a palavra chave aqui do dia de hoje. Bom dia, Jimmy, coloca no sorteio do bolo, do churrasco, dos brindes, quero ganhar. Que segunda-feira é meu aniversário. Sério, Liane, segunda-feira onde é que vai ter festa? Convida a Gi, viu? Feliz sexta-feira pra você, boa manhã. Amanhã passa, né? 10h26.
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0: Sempre ligadinho em você, manhã de sexta-feira, minha amiga, meu amigo. Temperatura aqui em Jaraguá do Sul, nos 18 graus, tempo com céu encoberto. O pessoal tá pedindo música, tá pedindo participação aqui. Quero mandar um abraço pra Evandra, da matriz ali do supermercado Pimentel, no bairro Santa Luzia. E pro Luiz, que tá na filial do Estrada Nova, ouvindo a gente. Ai, aquela delícia de carne especial pro fim de semana, de tudo que você precisa pra sua casa no supermercado Pimentel. A gente vai fazer o sorteio de um kit churrasco logo mais no finalzinho da manhã. E não é só isso, não. Tem presente pra você aqui da Toda Brilho. A gente vai fazer o sorteio hoje também. E o bolo delicioso da Panificadora e Confeitaria Prestige. Bora, gente!
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0: Será que você é o assunto? Eu não sei, mas canta aí que a música tá boa na manhã de sexta.

0: Susan Toxaz, a última aí dessa sequência com ela, Langley. Melhor manhã do seu rádio, manhã mais que demais aqui em 94.3. Tá sorrindo aí? Quero ver você sorrindo. Aí. Você sabia que sorri? Hoje é o dia do sorriso, né? Mas todos os dias deveriam ser. Tá no calendário lá a data, mas todos os dias. Sabe por quê? Porque traz benefício pra saúde física. Fala sério. Verdade. Você sabia que os especialistas, os médicos dizem que sorrir mais protege o coração, aumenta o fluxo sanguíneo, ajuda a diminuir a pressão arterial? Bora sorrir de verdade. Mas de verdade, não é aquele sorriso fake, tá? Protege, fortalece a imunidade, reduz o cortisol, aumenta as defesas naturais e os anticorpos também. Você sabia que o sorriso alivia a dor? Funciona como um analgésico natural devido à liberação de endorfinas? A aparência mais jovem a gente fica, né? O movimento dos músculos do rosto que ajuda a manter a elasticidade da pele. Agora eu vou ver muita menina, muita amiga minha aí sorrindo muito, né? Pra parecer mais jovem. E tem mais, né? Benefícios pra saúde mental, social, reduz a ansiedade, melhora o humor, facilita as conexões. Sorrir é tudo de bom. Então, ó, minha dica, encontre sorrir, motivos pra sorrir. Ah, ouvir a RBN é um dos motivos pra sorrir, pra ficar de bem com a vida, né? Então tá tudo certo, bora lá. 8837-5377. Um abração pra Demir Xerederum, tá ouvindo a gente aqui. Sorri aí, Leandra, um beijo. Diz que a sogra tá de aniversário, até o aniversário da sogra, ela acha aqui pra ganhar o bolo, né? Da prestígio. Um abração aqui pra vocês, o Fábio Gili, um abração, diz que tem, que ele mandou aqui? Tá mandando aqui, ó, nossas condolências a toda a família Paroski pela perda do amigo, né? De infância, o Márcio Paroski, no acidente, né? Que foi um acidente trágico, 5:30 da manhã, no Estrada Nova. Nossos sentimentos também, Fábio, a todos os familiares aí dessa pessoa que veio a falecer, né? Os acidentes são muitos aqui, infelizmente ceifam muitas vidas. Sentimentos aí a toda a família, Fábio. A Tati da Figueira também tá com a gente, ela disse que quer comemorar o aniversário da mamãe no domingo, tá pedindo bolo da Prestígio. Oi, Marcos, pessoal da Vila Lenses, já tem mais gente linda, só tem gente linda e maravilhosa ouvindo a gente. Faz parte das nossas vidas todos os dias, 10:42, bom dia.
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0: 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Vai participando aí, quem sabe esse presentão pode ser seu, né? Pode ser seu. Ah, e tem mais. Você participa aqui do sorteio da Toda Brilho hoje do bolo da Prestige. Tem gente por aqui?
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0: E quem tá aqui mandando recadinho a todo momento, que chega pra Gi aqui. Aí o pessoal quer sorrir mais hoje, com certeza, fazer a sexta-feira, final de semana, ainda mais especiais. Fala, Leomar Souza, tudo bem, meu querido? Mandou um recadinho pra Gi aqui.
3: Bom dia. Hoje, bota no sorteio do bolo da Prestígio.
0: Você quer levar o bolo?
3: Uma surpresa pra minha esposa, Arumilde. Valeu? Ah. E que na Figueira, começando a já dar umas garoas aí.
4: Tá garoando aqui também.
3: Final de semana aí. Valeu, Gi.
0: Tá
3: até mais.
0: Bom.
3: Olha as pompinhas estourando aí. Valeu.
0: É, né? Olha só, final de semana aqui tá prometendo. Amanhã eu já conversei com o Peter, ele disse que amanhã pela manhã o tempo vai estar bom, mas agora tá garoando aqui. A Bia também tá ligadinha com a gente, tem mais gente mandando seu recadinho aqui. Bom fim de semana pra você, o Marcelo Voles. Oi, Marcelo. Marcelo Voles do Centro, quer participar do kit churrasco e do bolo da Prestígio. Pede do mole, mandou um cafezão pra mim. Agora sim, aí vi vantagem. Bom dia pra quem? Quero kit, quero bolo, quero tudo. A Tatiane ligada comigo aqui. A Iris do Água Verde, o Daniel Pins também do Água Verde. O pessoal tá mandando a palavra-chave aí da Digital Center. Manda ver, tá? Tô aguardando a sua participação aqui pelo 8837-5377. O Rony Oliveira tá chegando. Tem mais notícia na manhã. Tempo estável com garoa aqui na nossa região, agora 11:01.
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4: E a venda online de camarotes para a 36ª Shitsan Fest começa na virada deste sábado para domingo à meia-noite no site eleventickets.com. A página vai mostrar um mapa interativo com as unidades disponíveis no momento, com valores que variam de R$4.500 por diária até R$6.000 por diária nos dias 13, 14, 19, 20 e 21 de novembro. E atenção, eleitores, domingo haverá um transporte coletivo gratuito determinado por lei eleitoral e, ao contrário da recomendação de seguir os horários da semana, a operação em Jaraguá do Sul será baseada somente na tabela dos horários de domingo, reforçada nos horários e trechos de maior demanda. A resolução eleitoral estabelece a oferta gratuita do transporte coletivo no primeiro turno, em 4 de outubro, e também no segundo turno, no dia 25 de outubro. O programa Qualifica Jaraguá segue com inscrições abertas para os cursos gratuitos de qualificação profissional no Senai. No total, são 100 novas vagas, distribuídas em 4 turmas: de modelagem do vestuário com 25 vagas, operador de máquina CNC com 50 vagas e confeitaria com 25 vagas. Eu sou o Rony Oliveira e este é o F5 na Notícia. 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
1: Até o meio-dia rola por aqui.
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1: Tem música, tem informação e tem notícia boa, tem presente bom. Ó, atenção, pega o telefone aí, teu smartphone, teu telefone, já se prepara pra mandar o WhatsApp pra Gi aqui de novo. Tô liberando a partir de agora, a produção tá me liberando aqui 5 ingressos pro jogo do futsal, do Jaraguá Futsal versus Tubarão, o jogo que acontece hoje à noite aqui na Arena Jaraguá. Eba, Gi, eu quero assistir futsal na faixa, que tem gente que adora, né? Então tá dado o presente, mas tem que correr, tá? Que só tem poucos ingressos. Os primeiros que mandarem aqui o WhatsApp estão faturando aí esse ingresso pro jogo de hoje, Jaraguá Futsal versus Tubarão na Arena Jaraguá. Boa sorte!
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labirinto, hein? Pouquíssimos metros quadrados. A música que não para na sua manhã, querida Marília e saudosa Mendonça. 11:14. Atenção, você ouve aqui música, mas também tem informação. Tá circulando pela cidade? Eu tô recebendo informação aqui da Secretaria de Obras de Jaraguá do Sul, que está fazendo a limpeza mecanizada as Bobcats ao longo da rua 13 de maio. Atenção, motoristas, 13 de maio, nos bairros Amizade e Chernex. De repente você tá ouvindo a Gia aí no carro, dando carona, tá circulando. Essa limpeza é feita hoje, até às 6 da tarde, com inserções espaciais da via. Então, atenção aí.

0: tá junto, animando a sexta-feira, tenho certeza. Train, Hey Soul Sister. Melhor música, melhor companhia. Você aqui ligadinho com a gente.
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0: 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Além de muita música, tem informação a todo momento pra você. E é claro, nossas redes sociais, Instagram, Facebook, o nosso site, sempre com informações atualizadíssimas. Dá uma passadinha no nosso site, rbnfm.com.br. Os destaques das últimas horas pra você ficar sabendo. Ouvidoria Geral de Jaraguá do Sul apresenta instabilidade nas linhas telefônicas. Câmara de Guaramirim aprova pacote de 41 milhões para obras de infraestrutura e ampliação da rede de água. Pesquisa aponta que 87,4% dos catarinenses pretendem comprar presentes no Dia das Crianças. Estados Unidos suspendem serviços consulares no Brasil por tempo indeterminado após alerta de segurança. O comércio pode abrir normalmente nos dias de eleição, desde que trabalhadores tenham direito ao voto. Essas e muitas outras informações você tem acessando o site rbnfm.com.br. E olha só como é alegre a nossa manhã. Sexta-feira, dia do sorriso, dia de ganhar presente. Participando aqui pelo 8837-5377. A Luísa já foi lá na Digital Center, no Stories, encontrou a palavra-chave. Quem mais tá mandando aqui a palavra-chave pra gente? Aqui a Mary de Schroeder. Um abraço, bom dia. Bom dia, Vanderleia, Bairro Chão Pessoa, tá ligada comigo aqui. Bom dia, bom demais. Um beijo no coração aí do David, tá sempre ouvindo a gente aqui. Palavra-chave já é outra, já trocou o patrocínio. Tá, Raquel? Vai lá e pega na Digital Center. Pega, pega, pega. O Rio da Luz tá ouvindo a gente, a Maria Janete Sardo. Quem mais tá aqui? Um beijo, Gi. Olha isso, eu quero kit churrasco. Me põe no sorteio, acende, tá ligada com a gente aqui. O Renan tá ouvindo a gente em Araquari. Tô sempre ouvindo vocês aí. Um beijo, me coloca no sorteio aí do Pimentel. Obrigado, um beijo, Renan. Gi, quero participar do sorteio do kit churrasco do Pimentel. Tá ouvindo aqui a Ivone, do Baipei. Gente, vai mandando que eu vou colocando com carinho todo mundo no sorteador online. Boa sexta-feira pra você. Faz parte das nossas vidas.

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0: Ó, Maristela, não esqueci de você não, minha flor, mas acontece que a chuva de bolinhas verdes tá muito grande aqui. Um beijo pra você, a Maristela, e sempre manda seu nomezinho escrito aqui pra mim. Maristela Maria, tá ouvindo a gente aí, um beijo, obrigada, muito carinho aqui, muito carinho envolvido nessa manhã.
3: Bom dia, Gi.
0: Oi, Leonete.
3: Me bota no sorteio aí do bolo da Prestige da Lada Toda Brilho, Leonete de Guaramirim.
0: Um beijo, minha linda, boa sorte.
4: Bom dia, Gi. Me coloca no sorteio aqui, Andréia de João Pessoa.
0: Boa sorte, minha linda. Um abraço pra todo o pessoal de João Pessoa, sempre ouvindo a gente aí.
5: Bom dia, Gi, querida. Me
0: Oi,
5: coloca
0: amada.
5: No sorteio aí. Beijos, bom fim de semana.
0: Pra você também, bom fim de semana.
6: Bom dia, Gi. Tudo
0: bom
6: bem?
0: Dia,
6: quero
0: tudo.
6: Simar, quero participar do sorteio. O que eu ganhar vai ser bem-vindo.
0: Com certeza é, né? Presente é presente abaixo. Tem música pra você também.

Love, sucesso 94 pra você agitar na sexta-feira, curtir, ser mais feliz, ser mais alegre, as melhores músicas rolam por aqui na sua manhã. Antes teve Cheiro de Culpado com Júnior e César, Hey Soul Sister com Trent. Olha só, eu vou dar mais um recadinho pra você, que o pessoal tá feliz da vida aqui. Tem ingresso pro Jaraguá Futsal e Tubarão hoje. Tá valendo a sua participação pelo 88375377. Gi, eu quero ingresso pro Jaraguá Futsal, vai. Admite?

0: É, diz que não dá metade, que o cara é o cara. Metade de mim, Hugo e Guilherme. Na programação da RBN faz parte das nossas vidas. Teve Matheus e Cauã, e lá o Ana Prado, admita. O tempo continua instável com Garoa, aqui na Vila Nova, aqui em Jaraguá do Sul. E os melhores ouvintes do mundo estão por aqui. Daqui a pouquinho já rola classificados também. E aqui na RBN já já o sorteio da manhã, aqui do Manhã Mais Que Demais. Vou tentar colocar alguns áudios aqui, alguns textos, mas tá bem corrido, tem muita gente linda por aqui. Fala, meu querido.
1: Bom dia, Gi. Sextou, sextou.
0: Que bom, né?
1: Escutando a melhor programação de Jaraguá e região. RBN faz parte da minha vida. Me coloca nesse sorteio aí do Padaria Confeitaria Prestígio.
0: Aquele bolo, junto, né? Ó, oh, falando sério, viu? 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
2: Oi, Gi, bom dia.
0: Oi, Robin. Bom. Tudo?
2: Ô, Gi, quanto mais verdadeiro for o seu sorriso, maior serão as boas energias que atrairá.
0: Falou
2: seu
0: tudo.
2: Sorriso é contagiante. Anima o nosso dia aí.
0: É.
2: Nossas manhãs. Um abraço aí, um abençoado final de semana e fique com Deus.
0: Tô sorrindo aqui pra você, mandando energia boa também, tá, Robin? Obrigado pelo carinho, gente linda. A Helena do Xeneve, que está bom, tá bem por aqui. O Fábio Gili tá chegando. Fala, Fabinho.
3: Olá, muito bom dia, Gi. Bom dia, ouvintes. Olha, queremos prestar os nossos mais sinceros sentimentos, né, a toda a família Parroski, pela perca de Márcio Parroski, um grande amigo meu de infância, do tempo de, já de escola, né, Gi? Uhum. Que infelizmente acabou perdendo sua vida hoje nesse trágico acidente.
0: Pois é.
3: Por volta das 5:30 da manhã, aí no bairro Estrada Nova.
0: Nossos sentimentos aí à família. Obrigada, Fábio. Bom dia, Gi. A Janilze, Jaraguá 99, tá por aqui. Quem era o kit churrasco pra comemorar o meu aniversário? Segunda-feira tem aniversário. Ó, mais um que eu vou, mais um que eu vou. Boa sorte, Janilze. Vai convidar a Gi? Vai ter festinha? Vai ter bolinho? Oi, Valéria. Valéria Busalelo, 3 Rio do Norte. A Saleira Kids também tá por aqui. A Salete. Oiê! Quem mandou aqui recadinho pra Gi? A Priscila. Tá trabalhando. Trabalhando e torcendo pra ganhar presente aqui da RBN, né? Oi, Vera Lúcia. Tudo bem? No Raul? Tudo certo? Quem mais? A Gleice também tá chegando por aqui. Da Figueira Heriberto. A Regiane. Pessoal de Araquari. Lindo, maravilhoso. Quero participar? Claro que sim. Manda sempre seu nomezinho pra mim. Graziele, bem-vinda aqui, minha flor. Todo mundo tá participando, daqui a pouquinho já trago o sorteio. Mas agora, vamos lá? Vamos trazer as notícias que você gosta de divulgar aqui?
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0: Pessoal tá contratando, atenção aí, tem oportunidade de emprego. A Panificadora e Confeitaria Prestígio tá precisando de atendente, então se você pode enviar o seu currículo para lá. E também a Prestígio está contratando auxiliar de serviços gerais. Vou passar o contato aqui para as duas vagas, é o 47-3084-0700. Dá um toque lá para Prestígio, de repente a oportunidade que você está precisando. O Luiz Antônio Ribeiro da Silva perdeu documentos de identidade, carteira de motorista. Se você encontrou, entre em contato 989-224165. O Eduardo está vendendo o C3 2012 Flex 1.4. Entra em contato lá pelo 479-9189-4917. Se você tem algo que você quer anunciar aqui para comprar, vender, trocar, manda que a gente faz ao vivo de graça para você aqui nos classificados da RBR. Faz parte das nossas vidas. Bom finalzinho de manhã, 16 faltando pro meio-dia agora.
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1: 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É isso aí. Só amanhã mais que demais por aqui. O pessoal tá perguntando, Gi, os ingressos, ó, já tem gente aqui que tá ganhando ingresso pro Jaraguá Futsal versus Tubarão hoje à noite. Final do telefone 2000 é o André, tá faturando aqui ingresso, tá, André? Então tem que passar aqui, já mandei mensagem pra você aí, tá? E daqui a pouquinho tem mais pra quem tá interessado em assistir ao jogo e já já vou fazer o sorteio dos presentes nesta sexta-feira. Você merece, né?

0: coração.
1: Demais, hein? Que achou? Quixote, no meio do processo. Coisas acontecem no meio do processo. E aqui no meio do manhã, mais que demais, coisas acontecem também. Vai gente aí querendo faturar esses ingressos pro Jaraguá Futsal. Então tá faturando aqui ingresso. Nosso ouvinte aqui do final 8514. Felipe Souza, meu querido. Já vou mandar mensagem pra você retirar aqui, vai assistir, vai curtir aí, ó. Ele tá mandando aqui, vai Jaraguá, vamos Jaraguá. Hoje tem jogo Jaraguá Futsal e Tubarão na Arena Jaraguá. E daqui a pouquinho eu já vou fazer aqui os sorteios da sexta-feira que estão incríveis.
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1: Yes, yes, presentes, presentes, presentes pra você. Tô agradecendo aqui o Thiago, querido Thiago dos Santos, tá mandando um recadinho pra gente, que é o último finalzinho do programa de hoje, né? Nossa, tem tanta gente aqui querendo conversar com a gente.
2: Oi, sim, é o Thiago aqui do Jaraguá 99. Eu quero participar de sorteios.
1: Seu fofo, boa sorte, tá? Já tá lá no sorteador online. Vamos lá, gente. Quem tá faturando aqui, presente. Bom, primeiro que eu vou sortear aqui é aquele bolo delicioso da padaria e confeitaria Prestígio. Bora lá, final 0328. Deixa a Gi ver quem é. Loreni, você faturou aí. Já vou mandar mensagem pra você, minha querida. Parabéns, ó. Vai comer um bolo delicioso, gostoso. Pode dividir com a Gi aqui que eu aceito. Não tem problema, não. Tem mais gente por aqui agora. O sorteio de um par de brincos lindo em bijuteria fina da Toda Brilho. Você participou durante a semana e agora tá concorrendo aí. Final 6228. Márcia Felizada, parabéns, minha querida. Faturou o brinco aí da Toda Brilho. Que maravilha, hein? Que maravilha. E a gente tem o sorteio também do kit churrasco do supermercado Pimentel. Aí, que o pessoal mandou aqui pra gente. Final do telefone 8124, 8124. Renan! Ô, Renan, achei você aqui. Renan Araquari faturou o presente aqui do supermercado Pimentel. Gente, foi bom demais ter ficado na sua companhia aí. Tá chegando o Rony Oliveira, o Renan Santos, tá chegando também a Tariana com você o ouviu? Plantão
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1: do meio-dia.
3: Mais
1: beijo!
3: Mais. 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

0: Pronto, meio-dia, já estamos no ar a partir de agora com muita notícia, muita informação, serviço. Obrigado pela sua audiência, obrigado pela sua companhia. Sexta-feira estamos de volta ao horário padrão do meio-dia, depois do fim do horário eleitoral obrigatório, né? Que terminou ontem e que pode voltar a partir do segundo turno. Se tivermos segundo turno, teremos o horário eleitoral de volta a partir da semana que vem, lá por quinta-feira, mais ou menos, já começa de novo o horário eleitoral obrigatório. Sejam bem-vindos ao plantão do meio-dia, estamos no ar, eu sou o Rony Oliveira e comigo Renato Santos. Tudo bem, Renato? Boa tarde.
1: Boa tarde, Rony, para você, os ouvintes aqui da 94.3, a rádio da minha, também da sua vida, plantão do meio-dia com as principais informações do dia e alguns destaques de hoje. Vamos detalhar hoje, Rony, a respeito da Rota das Cachoeiras, que poderá ser administrada por empresa privada lá no município de Corupá. Daqui a pouco a gente vai ouvir aqui no programa a secretária de Turismo e também de Cultura, a Gláucia Araújo. E vamos falar daqui a pouco ao vivo em entrevista exclusiva com o diretor do Tribunal Regional Eleitoral a respeito das eleições de domingo.
0: Tudo isso e muito mais a partir de agora. Tivemos acidentes com morte, com vítima fatal hoje de manhã. Nós vamos falar mais também sobre eleições durante este programa do Plantão do Meio-Dia. Estamos aí na antevéspera, contagem regressiva para o domingo de eleições. Domingo, uma grande cobertura nossa já a partir das 7 horas da manhã e muito mais, né? Então sejam bem-vindos ao nosso Plantão do Meio-Dia. Estamos no ar com muita notícia, com muita informação a partir de agora em nome dos nossos patrocinadores. Renato Santos.
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0: 12:06, 12:06, vamos falar do tempo, das condições do clima, sexta-feira de tempo bom, dá pra dizer, porque não choveu ainda, mas teve garoa muito fraquinha em pontos isolados da região. No geral, temperaturas mais baixas e céu encoberto, né? Nesta sexta-feira, vamos ter uma sexta-feira aí de temperaturas baixas durante a noite, madrugada de sábado e também no fim de semana com essas condições do clima. E já já o Peter fala sobre essas condições, previsão pro domingo de eleições, né? E outras informações também aqui no plantão do meio-dia. 12:06, enquanto o Peter não nos atende, né? Vamos aguardando aqui o contato com o Peter Scheuer para ver se ele fala com a gente, né? Estava acostumado a folgar de meio-dia em função do horário eleitoral obrigatório, Peter, né?
1: Dormir depois do almoço.
0: E agora vai ter que voltar a trabalhar ao vivo conosco aqui. Atende, Peter Scheuer. Estamos aguardando aí o contato com o Peter para falar das condições do tempo, as condições do clima. Parece que, parece que ele não vai atender mesmo.
1: Deve estar dormindo.
0: Vamos tentar mais tarde o contato com o Peter Scheuer. 12:07, vamos aos ouvintes do plantão do meio-dia. Os ouvintes do plantão chegando com o seu recado, com a sua mensagem, com a sua participação, sempre importante. Vamos lá, final 85-14. Grande abraço, obrigado pela audiência, pela companhia. Pessoal que está por aqui também, o Jair Fogo Alto. Fala, Jair. Tudo bem, Jair? Boa tarde.
3: Boa tarde, trio. Alôzão, irmão da profissão, todos os amigos que estão na escuta. Hoje não fui, não. Hospital.
4: A Justiça Eleitoral disponibilizou.
3: Final de semana abençoado a todos.
4: Para votar.
3: Nas eleições, consciência. Valeu, valeu, tudo de bom.
0: Valeu, um abraço. Tá aí o Jair Fogo Alto que está hoje meio maleixo, né? Está no hospital. O que, que deu aí, Jair?
3: Saudade do horário político, hein? É nada, nada mesmo. Nenhuma saudade, nada.
0: Valeu, um abraço. Coluna tá me matando, tá dizendo aqui o Jair Fogo Alto, né? Melhoras pra ti aí, um grande abraço. Fala, Sadi das Bolachas.
5: Olá, bom dia a todos. Então, o correto é Rony Laudelino Oliveira Ribeiro.
0: É isso aí.
5: Ouviu de manhã, Sadi das Bolachas.
0: Exatamente, né? Falou o nome completo aí. É isso aí. Nosso ouvinte aqui que ganhou o presente aí da Gi. Valeu, feliz demais. Tá mandando um abraço para todos nós aqui. E o pessoal que está no YouTube conosco também. Já chegando aqui o Joel José Rodrigues. Um grande abraço, estamos na escuta. O Leomar Souza tá chegando aqui também. Bom dia, Vascaíno e Colorado. Cadê a Tarde para falar a escalação que vai jogar contra a seleção brasileira? É o Leomar. A Tarde tá chegando daqui a pouco, né? E vai falar a escalação da seleção brasileira contra a seleção da Índia.
1: Eu acho que ela tá fugindo, né? Para não dar essa escalação, Roninho.
0: Não, tá vindo aí, tá chegando, né? Ela está se preparando, inclusive, para anunciar a escalação da seleção indiana amanhã. Amanhã tem Brasil e Índia, jogam de manhã, inclusive. 12:09, a participação do ouvinte aqui no nosso plantão do meio-dia. 12:09.
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0: Vamos lá com os destaques do esporte aqui no plantão do meio-dia. Lembrando para você que hoje à noite nós temos jogo do Jaraguá Futsal, né? É o grande destaque deste fim de semana, desta sexta-feira. É o jogo da volta. No primeiro jogo contra a equipe do Tubarão, lá em Tubarão, o Jaraguá Futsal venceu por 1-0. E agora tem o jogo da volta, o jogo que define a classificação aí para a próxima fase da Liga Nacional de Futsal. 12:09 no horário de Brasília, 12:09, o Michel é o treinador do Jaraguá Futsal e vai falar conosco daqui a pouco na programação, né? Daqui a pouco ele fala conosco a respeito justamente desta movimentação com relação aí à questão do Jaraguá Futsal, que tem um compromisso importante. Bom, já está conosco o Michel, vamos conversar com ele rapidamente aqui na Rádio RBN sobre o jogo de hoje à noite, Jaraguá Futsal e Tubarão, jogo decisivo, expectativa de um grande público, é sempre bom jogar aí com a casa cheia, com a casa lotada, né, Michel? Tudo bem? Boa tarde.
6: Com certeza, boa tarde a todos, um prazer estar conversando com vocês. Expectativa grande, né? Um jogo decisivo, a gente chegou finalmente no momento do ano onde não podemos mais errar, jogos dos playoffs, né? E a expectativa grande é para um jogo com a casa lotada e a gente fazer um grande jogo ao lado da nossa torcida.
0: Como é que está o time para hoje com relação aí a desfalques, time completo? Nesse sentido, como é que está, Michel?
6: Hoje nós temos o desfalque do nosso capitão Leco, né? O nosso único desfalque para a partida de hoje. Óbvio que a gente sente a ausência dele, mas nós temos os retornos do Dian e do Bruninho, que vinham de lesão. Então só temos o Leco fora da partida e o restante estamos com todos 100%.
0: Bom, explica pra gente, Michel, pro ouvinte que não acompanha assim tão assiduamente a competição, a Liga Nacional de Futsal. Esse já é o jogo da volta. Nós vencemos lá em Tubarão, lá em setembro, lá no dia 2, por 1-0. E hoje a gente joga por um empate pra chegar aí às quartas de final, é isso? Pra fase de quartas de final?
6: Exatamente, né? Hoje a gente chama na Liga Nacional de pré-quartas de final, seriam as oitavas de final, né? Nós ficamos em quinto lugar na classificação geral da primeira fase, sendo que os quatro primeiros colocados já foram direto para as quartas de final. Então, nesse confronto, na partida de ida lá em Tubarão, nós vencemos por 1-0. Hoje jogamos pelo empate ou pela vitória no tempo normal. Em caso de derrota, tem a prorrogação e a gente tem a vantagem do empate na prorrogação pelo motivo de ter a melhor campanha, né?
0: Nessa questão das quartas de final, já sabemos quem vamos enfrentar, se a gente esperamos que a gente passe hoje, né, Michel?
6: Sim, com certeza. Classificando, nós enfrentamos o Praia Clube, que foi a equipe que permaneceu imediatamente à nossa frente, com a quarta posição. Era o nosso adversário direto na briga pela vaga direta nas quartas de final. Uma grande equipe, já tivemos bons confrontos com eles aí, tanto na Liga quanto em outras competições, né? E aí, acontecendo isso, provavelmente no sábado da semana que vem, nós já teremos a partida da ida contra o Praia também nos nossos domínios, jogando em casa na Arena Jaraguá.
0: Muito bem. Sobre o Tubarão, né? O que dá pra dizer desse adversário aí?
6: O Tubarão vem de grandes partidas recentemente, né? Talvez seja a melhor fase deles no ano. Nos jogos do estadual contra fortes equipes, como Chapecó, Joinville e Concórdia, eles vêm de uma invencibilidade, onde não perderam, né? Conseguiram duas vitórias e um empate. Então a gente acredita muito no momento, e esse momento deles é muito bom. E obviamente, por estar nessa fase da competição, ter classificado para os playoffs, já demonstra a sua grandeza, né? Então a gente tem que estar bem preparado, bem atento, porque vai ser um grande jogo.
0: Valeu, Michel, um abraço, boa sorte.
6: Um abraço, bom trabalho pra vocês, até mais.
0: Valeu, obrigado, tá aí o técnico do Jaraguá Futsal. Hoje à noite tem o Jaraguá Futsal contra o Tubarão, o jogo da volta, e daqui a pouco, Renato, você vai sortear 5 ingressos pro jogo de hoje à noite. Olha. É um jogo decisivo, um jogo importante e que vale vaga para as quartas de final, né? A Gisela já sorteou 5 ingressos de manhã e você sorteia mais 5, pode ser?
1: Dali, vamos dali.
0: E tomara que os sorteados de hoje sejam pé quentes para assistir uma vitória do Jaraguá Futsal e já se preparar, se programar para as quartas de final da Liga Nacional de Futsal. Só para fechar aqui o Campeonato Brasileiro.
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0: Campeonato Brasileiro da Série A tem um jogo isolado hoje, é o jogo do São Paulo contra o Santos, às 20h. Hoje também tem o Criciúma na Série B contra o Londrina, às 20h30. Amanhã, sábado, tem mais um jogo isolado do Brasileirão da Série A. É o Atlético Mineiro contra o Bragantino. E amanhã tem a Seleção Brasileira no Amistoso Internacional.
1: Por que que tu não mostrou o melhor time do mundo lá em cima?
0: O Amistoso Internacional, deixa eu ver onde é que tá aqui, ó, os amistosos internacionais. Pô, tem um monte de jogo amanhã, né?
1: UEFA Champions League.
0: É, aqui. E tem jogo de quem que você falou?
1: Não, é que tu falou de uns timezinhos pequenininhos ali, tu esqueceu do outro ali abaixo do Avaí, cadê? Você tinha mostrado? Lá, ó.
0: O Atlético Goianense contra o América Mineiro.
1: Pronto, um clássico.
0: Muito bem, é Série B amanhã. Além do jogo do Avaí, né?
1: É.
0: E hoje tem o Criciúma. É que na Série B a gente dá um destaque especial pro Criciúma e também pro Avaí, que são os dois representantes de Santa Catarina. Agora são 12h15. Vamos conversar com o presidente do TRE?
1: Vamos lá.
0: É possível?
1: É possível.
0: Vamos tentar manter um contato aqui já com ele a respeito justamente dessa movimentação para as eleições 2026, né? Vamos tentar conversar com o presidente do TRE. Renato Santos vai conversar com o presidente porque nós temos justamente esta movimentação das eleições. Não é de hoje, não é de agora, já faz vários meses, já fazem vários meses, né? Que o pessoal do TRE está trabalhando, está justamente, né, se mobilizando nesta grande campanha das eleições para fiscalizar, para orientar, para ter justamente esse cuidado especial com convocados, mesários, né, voluntários e também com os próprios partidos políticos e candidatos, né? Para justamente poder ter uma eleição dentro daquilo que se espera, dentro daquilo que se prevê. Bom, o presidente não está nos atendendo, nós vamos tentar daqui a pouco, depois do intervalo, esse contato aí com o presidente do Tribunal Regional Eleitoral sobre as eleições 2026. Um breve intervalo e nós já voltamos com a sequência aqui do Plantão do Meio-Dia. Agora são 12h16.

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5: Doze horas e 18 minutos. Vamos lá com o plantão do meio-dia, dando sequência ao nosso plantão com muita informação, com muita notícia, com serviço, utilidade pública e já já nossa conversa com o presidente do TRE em Santa Catarina, justamente para falar um pouco a respeito das eleições deste domingo, né? Todo o trabalho que foi desenvolvido ao longo desses meses todos, né? E também, é claro, especialmente para o domingo de eleições, que é um domingo importante e que reúne milhares e milhares de pessoas convocadas, né? Mesários, voluntários, servidores, motoristas, serventuários, né, servidores da justiça trabalhando neste domingo justamente para que tudo transcorra dentro

0: da normalidade, dentro da tranquilidade. Bom, 12:19, ainda não é possível conversarmos com o presidente, daqui a pouco vamos tentar de novo então. Quem está chegando é o presidente do Tribunal Regional Eleitoral para conversar conosco justamente a respeito deste domingo importante de eleições, Renato Santos.
1: É isso mesmo, vamos falar com o diretor-geral do Tribunal Regional Eleitoral, o Gonçalo Agostino Ribeiro. Boa tarde, Gonçalo, obrigado por atender a nossa solicitação aqui da RBN. A gente está ao vivo de Jaraguá do Sul para mais de 30 municípios aqui do norte do estado, do Planalto Norte, do litoral. E eu acho que é importante a gente já começar falando dessa expectativa para as eleições de domingo. É um momento importante para a transformação, não apenas do nosso país, mas também do estado. Haja vista que hoje Santa Catarina tem um número muito grande de eleitores aptos a votar, são mais de 5.700.000 eleitores. E eu quero que você já comece falando, portanto, dessa expectativa e de como o Tribunal Regional Eleitoral, os profissionais da Justiça Eleitoral, estão se preparando para atuar nas eleições, ô Gonçalo.
2: Bom dia, é um prazer estarmos conversando e quero lhe dizer que nós aqui estamos preparados já com tudo encaminhado para receber os eleitores, esse número que você falou, 5.725.000, nas nossas 17.326 sessões eleitorais, onde mais de 81.000 mesários convocados estarão para receber os eleitores e permitir que eles possam exercer esse direito dever.
1: Comparado à última eleição, houve um crescimento significativo no número de eleitores aptos a votar nas eleições desse ano. Eu já queria que você destacasse aqui também, claro, se for possível, porque a gente percebeu que no último release que vocês divulgaram para a Justiça Eleitoral, cresceu também o número de eleitores imigrantes, né, que vieram de outros estados, de outras regiões e que vão fazer parte das eleições aqui no estado.
2: É verdade, nós tivemos o maior índice absoluto de números de egressos vindo de outros tribunais e, só para vocês terem uma ideia, foram mais de 300.000 novos eleitores no estado, e quando o segundo colocado, que foi Minas Gerais, recebeu 124.000. Então, Santa Catarina hoje já é um destino não só para pessoas vindas de outros países, mas também de brasileiros que vêm de outras unidades da federação. O importante é que eles, além de serem bem recebidos no nosso estado, também participem do processo eleitoral e ajudem na escolha daqueles que vão definir as políticas públicas. Afinal de contas, todo voto conta, voto não tem idade, não tem religião, não tem cor, não tem classe social, e se você pode ajudar na escolha, muito melhor, porque, querendo ou não, alguém ocupará aquele cargo.
1: Gonçalo, a gente viu que cresceu também o número de eleitores que vão votar. A gente já sabe que o público feminino é liderança em todo o Brasil, em Santa Catarina não é diferente, mas esse ano cresceu também o número de eleitores jovens que irão votar. Mas tem também aquelas pessoas que já não têm uma obrigação de votar, mas que é importante também cumprir a sua obrigação com a Justiça Eleitoral, que são os aposentados ali quase com 70 anos de idade. Mas o que eu quero te perguntar é o seguinte: em relação às urnas eletrônicas, a partir de que horas os colégios eleitorais estarão abertos para receber os eleitores? E outra coisa que eu quero frisar com você, porque tem muita gente que tem dúvida em relação a isso, do voto branco, do voto nulo, ou em relação à segurança das urnas, porque foi disseminado nos últimos anos essa questão ali da segurança das urnas eletrônicas, muita gente falando que as urnas não tinham nenhuma segurança, que poderia ser burlada. Então eu queria que você destacasse também aqui no programa, em relação a isso, a segurança das urnas eletrônicas para o pleito deste ano.
2: Bem, eu começo te dizendo, em relação ao que você me perguntou dos idosos e dos jovens, nós temos o maior índice do Brasil de pessoas acima de 70 anos que votam, o que quer dizer que o catarinense se importa realmente com o processo eleitoral. Tivemos um incremento de jovens em razão de campanhas que fizemos, e o jovem, toda vez que é provocado, ele vem e participa. Então, esse aumento se deu em razão de algumas ações que fizemos. A outra é que o número de mesários que nós temos em Santa Catarina, 70% deles são voluntários, maior índice do Brasil também. Falando em específico sobre o processo eleitoral, a urna é um dos itens do processo eleitoral. Nós temos vários outros, como registro de candidatura, prestação de contas, horário eleitoral, divulgação. Enfim,

0: de segurança, pessoas que entendem de computação. Então, para nós, isso é uma tranquilidade. O processo eleitoral hoje, ele deve muito a Santa Catarina, que contribuiu demais com a sua evolução. Muita coisa que acontece hoje em âmbito nacional partiu de sugestões e de evoluções aqui do nosso estado, e eu posso afiançar, depois de 37 anos trabalhando aqui na Justiça Eleitoral, que o processo eleitoral do Brasil é seguro, e todo voto que é computado é o voto que foi dado pelo eleitor. No próximo sábado, amanhã, nós teremos o sorteio das urnas que serão auditadas, é uma audiência pública, quem quiser pode acompanhar, vai ocorrer aqui na Assembleia Legislativa de Santa Catarina, são 27 urnas que serão auditadas e quem quiser participar pode vir acompanhar, inclusive estará no nosso canal no YouTube.
1: Outra coisa que quando eu entrei em contato com a assessoria de vocês e eu falei, olha, eu acho que é um assunto importante pra gente destacar essa questão ali da é um mito, na verdade, mas tem muita gente que precisa tirar essa dúvida em relação ao voto nulo e ao voto branco. Tem gente que fala, olha, se eu votar branco, o meu voto pra quem tá, vai pra, pro candidato que tá aí, tem o maior número de votos. Se eu votar nulo, a mesma coisa. Isso é um mito, né, Gonçalo?
0: Essa tua pergunta é ótima, até para esclarecer teus ouvintes, que eu tenho certeza que tem um grande alcance o trabalho que vocês executam aí. O voto em branco e o voto nulo, desde a lei 9.504 de 1997, ele simplesmente registra a tua presença no processo eleitoral. Então, ele não conta para absolutamente nada em relação à definição de quem serão os eleitos. Por isso eu afirmo, o mais importante quando você for à cabina de votação é escolha um dos candidatos, porque afinal de contas um deles será o eleito. E se você pode ajudar na escolha, muito melhor. Dou como exemplo para pessoas que moram em condomínio. Quando você tem alguma coisa, alguma eleição, alguma definição, aqueles que estão presentes definem pela maioria. É exatamente assim numa eleição que nós temos, seja ela municipal, estadual ou federal. Quem participa é que decide, e a maioria tem que aceitar o que foi decidido, mesmo que ele não tenha participado.
1: Gonçalo, aqui do meu lado está o jornalista, o Rony Oliveira, que ele também vai participar com a gente dessa entrevista, ele vai te fazer perguntas também.
2: Gonçalo, tudo bem? Boa tarde.
0: Boa tarde, é um prazer estarmos conversando.
2: Gonçalo, a resolução do TSE determina que o transporte coletivo seja gratuito no domingo em todo o Brasil para facilitar a ida do eleitor. No nosso caso, tem também uma decisão do Supremo, uma DIM, me parece, né, do STF, que determina isso. Nós temos, no caso de Jaraguá do Sul, transporte coletivo sendo anunciado com o horário de domingo. Só que a lei é clara e determina que o transporte coletivo no domingo seja disponibilizado com o horário dos dias úteis. Eu vi a matéria de Criciúma e a empresa de Criciúma está anunciando domingo o horário com o horário dos dias úteis, ou seja, vão praticar o horário dos dias úteis no domingo. Como é que se chega a essa a determinação, Jaraguá do Sul, por exemplo, praticando o horário de domingo no domingo e Criciúma praticando o horário de domingo com os horários dos dias úteis, se a lei fala em dias úteis?
0: Bem, isso tem uma atuação direta dos juízes eleitorais aí de Jaraguá do Sul. Nós temos dois juízes eleitorais, porque afinal de contas, Jaraguá do Sul conta com dois cartórios, e essas questões bem pontuais podem ser tratadas direto com os juízes. Mas o que eu posso antecipar é que a regra é favorecer o eleitor para que ele possa ter o conforto de chegar nas sessões eleitorais no dia da eleição. Nosso trabalho é esse, fizemos algumas medidas mitigatórias para minimizar as filas, uma delas, por exemplo, é limitamos o número de eleitores por sessão em 400. Então, numa eleição de âmbito municipal, onde se vota para vereador e prefeito, esse número é de 500. Considerando que em 2026 vamos votar em 6 cargos, e nesta ordem, primeiro deputado federal, depois deputado estadual, na sequência, primeira vaga de senador, depois a segunda vaga de senador, e aqui vale um registro, se você votar novamente para o mesmo candidato que votou na primeira vaga, este voto é nulo, ou seja, tem que votar em 2 candidatos distintos, depois governador e por último presidente.
2: Outra preocupação de um ouvinte, uma dúvida, é o primeiro voto é para deputado federal, né? Se ele clicar isso ali, os 2 primeiros números, ele achando que vai votar para presidente e clicar o confirma, Esse voto ele vai validar para a legenda, alguma coisa assim, ou ele

0: não vai confirmar, vai esperar que o eleitor digite os outros três números?
1: Essa tua pergunta é muito boa e bem oportuna. Quando ele escolher o candidato, e a ordem é por lei, né? A lei é que define que e isso já é desde 1997, que se vota primeiro nos cargos proporcionais para depois majoritário, mas no teu exemplo, se ele votou digitando os dois primeiros números, sempre de um cargo, é a legenda daquele partido ou coligação que aquele candidato pertence. Se ele confirmar, e na tela isso vai dizer, né, que quando ele digitar só os dois primeiros, vai dizer assim: seu voto foi para a legenda tal. Se ele confirmar, esse voto vai para a legenda. Mas o ideal é que ele complemente este voto colocando as outras informações do seu candidato, que são os dois números seguintes, que é no caso deputado federal, que personaliza esse voto, ou para deputado federal, que são três, né? Então, soma-se os dois primeiros, são cinco ao final. Para tentar colaborar com isso, a Justiça Eleitoral produziu muitos lembretes, que é um formulário onde você pode anotar o número dos seus candidatos, e eles foram distribuídos pelos nossos cartórios eleitorais. E além disso, na própria sessão eleitoral, antes de se entrar, terá um cartaz explicativo com a ordem de votação, e ali o eleitor pode tirar a dúvida antes de iniciar o seu voto.
0: É a famosa colinha, né? Eu te perguntei até sobre essa questão do voto, porque na outra eleição anterior, não sei se foi na anterior ou na antes ainda, lá em 2018, muitos ouvintes questionaram que votaram ali para presidente, clicaram os dois números do primeiro voto e não apareceu a foto do presidente. Naturalmente não vai aparecer, porque se ela confirmou, ela votou na legenda, né? Ou seja, deixou de votar para deputado federal, que é o primeiro voto, e acabou votando na legenda, não apareceu realmente a foto do candidato, né?
1: Exatamente, por isso esse serviço que vocês estão fazendo agora é muito importante, porque vocês estão trazendo a boa informação aos eleitores. E eu vou repetir aqui: quando o eleitor for à cabina, ele vai votar nesta ordem: deputado federal, deputado estadual, senador 1, senador 2, governador e, por último, presidente. Por isso é importante que ele leve anotado o número dos seus candidatos. Mas uma outra informação interessante e que é oportuna é que, se ele ainda não baixou o e-título ou não atualizou, ele ainda pode fazer. Isso vai agilizar muito o procedimento da habilitação dele na hora de votar. Se ele não tem o e-título ou não baixou o e-título, ele deverá levar um documento oficial com foto.
0: Outra questão, só a gente já esclareceu para os nossos ouvintes aqui, mas é importante que o senhor, com seu conhecimento aí de tantos anos, quase 40 anos, né, de Justiça Eleitoral, possa estar explicando para as pessoas. A lei seca não está em vigor em Santa Catarina e não está em vigor em vários estados, né, do Brasil. Como é que funciona? Quem é que determina? Quais são os critérios, né, para que um presidente possa solicitar ou, enfim, o pessoal da segurança pública, a lei seca no seu estado?
1: A lei seca é uma portaria que é regulamentada pela Secretaria de Segurança Pública. Pela característica do nosso estado, que graças a Deus tem eleições ordeiras e nós temos todos os órgãos de estado que funcionam, não há essa emissão há bastante tempo já. Então, como a Secretaria de Segurança Pública não fez essa emissão, nós não temos a restrição da lei seca. O que acontece é que, obviamente, todas as forças de segurança estarão de prontidão, inclusive aqui no tribunal nós temos o que chamamos de gabinete de pronta resposta, onde todos esses entes do estado que tratam de segurança, como Polícia Militar, Polícia Civil, Polícia Federal, Polícia Rodoviária Federal, Estadual, Bombeiro Militar, ABIN, Exército, estarão aqui conosco, e na intercorrência de qualquer fato que saia da normalidade, eles mesmos tomarão as providências a partir daqui.
0: Um outro questionamento meu, antes de retornar aqui com o Renato, com relação à questão do tempo de votação, né? Nos treinamentos que vocês fizeram, levando-se em conta que nós temos muitos idosos, a gente pede que todos os idosos votem neste domingo, né? Mesmo aqueles que já estejam, digamos assim, com essa condição de não ser mais obrigados a votar. Mas qual tem sido o tempo, já que é uma votação, são seis votações, né? Que às vezes a gente vota duas vezes para o Senado, deputado federal, deputado estadual, governador e também para presidente. Então, me parece que algumas pessoas vão levar um tempo maior. Vocês fizeram essa média de tempo, assim? Qual é o tempo médio dessa votação?
1: Nós já fizemos esses cálculos, inclusive para quantificar o número de eleitores por sessão, e isso está na ordem de 45 segundos. Mas o que que hoje nós temos de avanço, inclusive nessa dinâmica de funcionamento da votação? No microterminal do mesário, quando o cidadão se identificar, já vai aparecer a foto dele para o mesário, o que agiliza muito o processo. E também qual é a posição dele no caderno de votação. Por exemplo, vai dizer que ele é o 174. Então ele não precisa ficar procurando em ordem alfabética. Ele vai na posição no caderno 174 e ele já tem lá o eleitor. Também, como avanço em relação a isso, o eleitor pode ser identificado pelo CPF, o que torna o processo muito mais rápido, porque o número do CPF a maioria das pessoas sabe de cor, o que não ocorre com o número do título eleitoral.
2: Ô, Gonçalo, aproveitando que você está falando a respeito disso em relação aos idosos, ao longo dessa semana a gente recebeu algumas mensagens de ouvintes aqui da RBN perguntando o seguinte: aqueles idosos que têm alguma dificuldade de locomoção, pessoas com comorbidades, pessoas que têm algum tipo de transtorno, por exemplo, o autista, a pessoa que tem a síndrome de Down. E muitas pessoas perguntaram: eu posso acompanhar o meu filho ou alguém da minha família até a cabine de votação, já que ele necessita de um atendimento especial, essa pessoa pode ir acompanhada até a cabine de votação?
1: Mais uma pergunta bacana que você faz, porque obviamente que sempre vai se buscar o conforto do eleitor e ele pode sim ser acompanhado por alguém da sua confiança para auxiliá-lo na hora da votação. Geralmente será um familiar ou um cuidador, mas ele pode sim. E isso está já na regra. E o que nós temos de avanço é, além do terminal do eleitor, ou seja, a urna, ter o Braille, que auxilia muito aqueles que têm algum problema visual, nós também temos o fone de ouvido, que será destinado àqueles eleitores que têm uma dificuldade maior, porque ele pode ouvir o que ele digitou na urna, o que vai facilitar bastante o procedimento, porque ele tem a certeza do que ele está fazendo.
2: Pra
1: e
2: gente...
1: também...
2: Pode falar.
1: Só para encerrar, e também aqueles eleitores que previamente se identificaram no cadastro eleitoral, que tenham alguma dificuldade de locomoção, para esses eleitores em específico, houve uma mudança de local de votação ou de sessão eleitoral para que ele não precise, por exemplo, subir escada.
2: Para a gente encerrar, eu quero te fazer uma última pergunta em relação a denúncias. Todo ano, quando acontece a eleição, sempre tem aquele candidato ou alguém que trabalha para o candidato que vai lá assediar o eleitor perto do colégio eleitoral, chamado boca de urna, enfim. De que forma o eleitor pode estar denunciando esse tipo de assédio durante as eleições?
1: Tem várias formas. Uma delas é que o presidente da mesa é uma autoridade e é um momento cívico onde um cidadão, nessa atribuição, tem poder de polícia. Ele pode solicitar força policial para resguardar a ordem naquele local, mas se a pessoa quiser fazer uma denúncia de forma anônima, tem uma ferramenta chamada Pardal, que está nas nossas plataformas, onde ele fará a denúncia sobre o que está ocorrendo, tanto faz o que seja, seja uma desordem, seja alguma afronta ao processo eleitoral ou a candidato, enfim. E isto vai ser tratado pelo Ministério Público Eleitoral e um juiz eleitoral tomará a decisão.
2: É isso. Alguma outra pergunta, Rony? Gonçalo, obrigado. Quero agradecer a sua participação aqui no Plantão no Meio-Dia. Se tiver algo mais a acrescentar, fica à vontade.
1: Eu é que agradeço a oportunidade e quero parabenizar vocês por estarem espraiando aí a boa informação. Isso é fundamental porque, afinal de contas, nós estaremos dando a procuração para alguém para nos representar por 4 anos, seja como governador, como deputado federal, estadual, ou por 8 anos no caso do Senado. Então é importante que as pessoas estejam bem esclarecidas e possam colaborar na escolha, afinal de contas, alguém tomará aquele lugar para designar as políticas públicas nesses próximos anos.
2: É isso, obrigado, bom final de semana. Tá aí.
1: Um grande abraço para vocês. Obrigado.
2: Uma conversa com Gonçalo Agostino Ribeiro, diretor-geral do TRE aqui de Santa Catarina. Só para a gente fechar, Rony, a região de Jaraguá do Sul, que compreende Jaraguá, Guaramirim, Xereder, Corupá e Massaranduba, somam quase 204 mil eleitores que irão às urnas nesse próximo final de semana.
0: Muito bem, 12:39, no domingo, 7 da manhã, estaremos por aqui, já começando a cobertura, trazendo informações das primeiras notícias do domingo de eleição, não só da região, do Brasil, do estado, do mundo. Teremos aí informações também do Anderson Júnior, lá de Portugal, tem brasileiros votando lá em Portugal, né? Vai trazer informações pra gente também, talvez daqui a pouco tenha informações dele aqui no Plantão do Meio-Dia, e nós vamos ter também outras informações no domingo, né? Domingo de eleições, e você pode participar também. Bom, vamos falar da Lubitec.
3: Boa tarde aos ouvintes, cheguei.
0: Você estava aí?
3: Eu ia começar o comercial, mas eu nem tinha dado oi pros ouvintes ainda.
0: Sabe que tem uma malandragem no rádio que a gente, quando o cara chega atrasado, nem fala nada. Porque o cara que ligou o rádio agora não sabe de nada, né?
3: Agora todo mundo sabe. Agora todo mundo sabe.
0: Se você chegou atrasado. Porque aqueles que começaram a ouvir desde cedo, eles...
3: Não sentiram minha falta.
0: Possivelmente não. Possivelmente não. Agora os outros que ligaram o rádio agora não sabiam que você tinha chegado atrasado. Agora estão sabendo.
3: Tá, e agora você deu mais ênfase ainda. Isso. Obrigada.
0: Então, tudo bem, tá tudo certo, então?
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0: 12:41, mais alguns ouvintes aqui no Plantão do Meio-Dia.
3: Vamos lá, que a Irani mandou um áudio. Fala, Irani.
4: Boa tarde, meus amores, da RBN. Graças a Deus. Graças a Deus que a gente pode escutar uma coisa que presta. E mais que nome cumprido, né? Rony, poxa, deu uma linha, eu acho uma linha e meia, né? Porque o meu diz que é grande, é Irani, ele é o Tério, mas o teu, nossa, tamo junto, tchau.
5: Olá, muito boa tarde, Rony, Renato, Tariana e ouvintes aí do Plantão do Meio-Dia. Olha, as nossas mais sinceras condolências para toda a família Paoski, pelo falecimento de Márcio Paoski, que acabou perdendo sua vida de forma trágica nesse acidente por volta das 5:30 da manhã de hoje no bairro Estrada Nova. É um local, Rony, onde que já foi feita uma solicitação até mesmo. Olha, acabei entrando em contato com o Justino da Luz e também com a Associação de Moradores, até mesmo onde já foi feito várias solicitações para colocações de taxões e também lombadas elevadas e também uma lombada eletrônica nesse local onde que já foi palco de vários acidentes e também com mortes.
6: Tudo bem? Sou Daiane, estou escutando porque não foi o carro, porque eu estudo, eu chego uma hora, não mandei mais mensagem. Tudo bem, bom final de semana, estou escutando.
7: Boa tarde, Ronita, Rihanna, Renato, Reginaldo Barra Escolinha. Um abraço para vocês aí. Vou falar mais uma vez que eu sempre digo, né? Vocês estão de parabéns aí. O jornalismo da RBN, cara, é um dos melhores que eu já pude presenciar e participar e acompanhar, tá bom? Parabéns, continue nessa linha aí. O Renato aí chegou novo na área, mas tá no caminho certo também. Um rapaz bom também. A gente brinca tudo aí, mas tá tudo certo, tá? Outra coisa, o Jair Fogo Alto aí, cara, o bicho tá sem sorte, né? Semana passada, sapecou o braço ali, queimou o braço. Agora tá no hospital. Meu Deus do céu, tem que se benzer o homem.
3: Aqui o Robson também tá por aqui, ó. Tem vários parabéns tum-tum a galera pedindo aqui. Daqui a pouco a gente canta. O Luiz, boa tarde, muito boa tarde, tripla feia, nossa. Se algum carreteiro achar falta da lona, já sei, a Tariana pegou pra fazer esse casaco. Obrigada, Luiz, muito obrigada. O Jonas também tá pedindo parabéns Tuntum, daqui a pouco a gente vai cantar aqui parabéns Tuntum também. Agora aqui, ó, o Renato tá aqui analisando também, agora não, o Rony também.
2: Como é o nome daquele esporte que você pula de cima de um penhasco, aí você abre assim os braços.
3: Asa delta?
2: Não, aí você abre os braços assim, aí fica parecendo aqueles morceguinhos assim, ó. Eu não sei qual é o nome do esporte. Pesquisei.
3: Esse é oversize, entendeu? Tá em alta.
2: Não parece,
3: gente.
2: Você já viu, né?
0: Que os caras. Essa tua camiseta também é de couro, não? Não, é a mesma paleta.
3: É a mesma paleta de cores.
2: Ó, se tivesse combinado, não tinha dado certo.
3: Tipo um terracota, uma coisa assim.
2: Como é que é?
3: Só, terracota.
0: Só que me falta você vir de camiseta de cor aí, né?
2: Aí.
3: Um abraço também pro meu tio. Um abraço inoxidável pro meu tio e pra minha avó que estão acompanhando a gente. É que obrigada.
2: Hoje ela tá falando difícil, né?
3: É piada interna. Abraço inoxidável.
0: Quando ela chegou aqui, eu até achei que ela tinha soldado alguma coisa, porque parece um macacão de soldador, isso aí, né?
2: É.
3: Nossa.
0: Parece um macacão do Jair Fogualdo, de vez em quando, que ele manda umas fotos aí.
3: Só falta falar que eu tô parecendo o presidiário dos Estados Unidos lá, com aquele negócio laranja lá.
0: Eu achei que era um vestimento aí, um macacão de soldador, de serralheiro.
3: Tá bom, obrigado. Assim, né? Obrigado por todos pessoal esses elogios.
0: Trabalha com solda, presidente. Deve ter feito alguma solda em casa e não deu tempo de tirar o avental de couro, né?
3: Uns colegas de trabalho assim não precisam nem de inimigo mesmo.
2: Ó, o nome dessa roupa é Flying, que eu falei.
3: Uhum, beleza.
0: Muito bem. Então, na próxima vez que você chegar atrasada, você dá um migué, faz de conta que não chegou atrasada e
2: não parece?
0: Entra no ritmo.
2: Tá bom. Não parece?
0: Já beleza. Chega falando.
3: Não precisa focar novamente nisso, tá? Obrigado, não precisa. O que deu?
0: Vamos fazer
3: é
0: um
3: manga
0: intervalo.
3: Morcego.
0: Vamos fazer um intervalo, porque depois nós vamos falar do jogo Brasil e Índia. E os times já estão definidos. Daqui a pouco nós vamos falar a escalação dos dois times que jogam amanhã às 11 da manhã ou 9?
2: 11, você falou 11.
0: 11 da manhã, Brasil e Índia. Último amistoso dessa série da FIFA. E a Tariana vai trazer a escalação dos dois times.
3: Tô ansiosa.
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0: Doze e 48, hoje são 5 ingressos à tarde então pra ti do jogo do Jaraguá Futsal contra.
3: Tubarão?
0: Contra o Tubarão.
2: Boa.
0: É isso aí.
3: Tava hoje ouvindo a rádio, né?
2: Vou sortear duas horas da tarde, eu vou adiantar aqui, 2 às 3 horas e 1 no final do programa.
0: E aí tem que ver ali a logística, porque eu acho que dá pra encaminhar o QR Code, eu acho, pro ouvinte, né? É. Não precisa pegar aqui, né?
2: Vai ser que dia o jogo? Amanhã?
3: Hoje.
2: Ah, vai ser hoje ainda? Uhum. Ah, o ouvinte tem que vir buscar antes das 5, né?
3: Talvez dê pra mandar pelo WhatsApp pra ele.
0: É, tem que ver, porque eu acho que dá pra encaminhar o próprio ingresso pelo WhatsApp do ouvinte, né? Mas enfim, falando em esporte, amanhã tem seleção brasileira contra a seleção da Índia. Já temos as escalações definidas pelos dois treinadores. A Tariana, quem é que vai jogar amanhã? Começamos pela seleção brasileira.
3: Ai, ufa. Vamos lá. Pedro Morisco, Mateuzinho, Marquinhos, Arthur Dias e Douglas Santos, Danilo, Bruno Guimarães e Gabriel Bontempo, Estevão, Pedro, Endrick e Vini Júnior. O técnico Carlo Ancelotti.
0: Muito bem.
3: O outro aí tá filmando, pra quê? Tá
2: não,
3: filmando?
2: Não, eu vou preparar pra filmar agora, eu quero filmar.
0: Vamos
2: essa.
0: Lá então, agora a seleção da Índia também já está escalada.
3: Vamos lá. Gurpreet Singh Sandhu, Abhishek, shake, entendeu? Shake, capite? Singh Tekhan, Anwar Ali, Bijoy Vangese, Aksha Mishra, né? Isso, né? Vikram Parpat Singh, Laleng Mavia Haut, esse é um só, tá? Rick Chabong, Ashik Kurunian, Ryan Williams, do nada, Ryan Williams aqui. E Manvir Singh. E o técnico, o Khalid Jamil.
0: Khalid Jamil. Muito bem. Foi bem ou não foi, Renato Santos?
2: O Holly foi melhor do que eu imaginava. Foi melhor do que o time japonês, né?
3: Ah, eu também acho.
0: Ela é especialista, né, em línguas animais. É.
3: Meu nome é indiano, dizem.
2: Ah, é? Tá aí, tá explicado, sangue indiano na veia.
0: Por isso que se saiu bem, então.
2: Né? Alibaba, nada a ver uma coisa igual a outra, né?
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0: 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Falando em aniversário da Exclusiva Móveis, vamos cantar o Parabéns Tuntum, então?
3: Pra galera?
0: Vamos lá, quem é que está de aniversário hoje?
3: Vamos
0: juntos aí pro pessoal da Exclusiva.
3: Vamos lá, que tem bastante gente aqui de aniversário. Deixa eu só, calma aí. Calma, espera. Parabéns, o Robson tá pedindo parabéns Tuntum pra filha Mariana, que hoje completa 9 anos, tá bom? Hoje completa 9 anos. Também quem tá pedindo parabéns Tuntum aqui é a nossa ouvinte, a Nayara, tá pedindo pra menina dela, a Maria Lúcia, que tá completando hoje 2 aninhos. Ela já esteve pessoalmente aqui na rádio. Então vamos lá, Maria Lúcia, Mariana, e tem mais alguém aqui, deixa eu ver.
2: Ravi.
3: E o Ravi também?
2: Opa. É, meu filho, completa amanhã um aninho.
3: Então tá bom.
2: Um aninho,
3: ó, meu Deus.
2: Tempo passa, acabou, né? O sossego. Começou a andar, já tem 2 semanas, acabou o sossego em casa.
0: O tempo passa, né? O tempo voa.
3: E também um parabéns, Tuntum, aqui pra mãe do Jonas, que faz aniversário amanhã, e pro irmão dele também, que faz aniversário. A mãe Matilde e o irmão Josué. Vamos lá com essa galera toda de aniversário.
0: 1, 2, 3.
3: Parabéns, Tum Tum. Parabéns, Tum Tum. Saúde, felicidades. Parabéns, pessoal. Tudo de bom pra vocês.
0: Felicidade, saúde, muitos anos de vida pra todo mundo aí. E o próprio Reginaldo comentou aqui que
2: esquecemos de alguém. João Carlos Júnior.
3: Verdade, o João, nosso colega de trabalho aí, o João.
0: Cinquentou.
3: É. Parabéns, João. Tudo de bom, muitas felicidades. Já dei muitos parabéns hoje.
0: Chama nós. Felicidades. E um dia eu quero chegar também nos 50. Vamos cantar o parabéns, Tutum, pro João?
3: Vamos
0: lá cantar o parabéns, Tutum, especial pro João Carlos Júnior, que está completando mais um ano de vida. 1, 2, 3.
3: Parabéns, Tutum, parabéns, Tutum, saúde, felicidades. Valeu, João.
2: Vai ter churrasco hoje.
0: E o Reginaldo comentou que o Renato é novinho, enfim, né? Uhum. Pode ter uma carinha assim de piá, né? Mas ele já tem uma longa experiência aí no jornalismo, né? Então,
2: eu tô aprendendo.
3: Acho que ele nasceu já no jornalismo, já falando.
2: Não, quase nasci. Não, é que assim, eu comecei no rádio com 11, com 14 já tava na televisão.
3: Ah, tá.
2: Então já são ali longos anos de rádio e televisão.
0: Ele começou antes que o seu Real ainda.
3: Graças
0: a Deus.
3: Com 13, né? Ele começou, acho.
2: 14? É que eu e seu Reale tivemos infância, né? Quem não fez rádio com 11, 13 anos não teve infância.
3: Já começou a polemizar aí, já começou.
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0: 12:56. Vamos trazer uma informação aí sobre a movimentação, Renato Santos.
2: Onde?
0: Que tu tens aí do fim de semana, que é a Rota das Cachoeiras, né? Que vai movimentar o fim de semana dos catarinenses assim que foi liberada, né?
2: Olha ele.
0: Você conhece a Rota
2: das Cachoeiras? Não, eu já tava procurando aqui alguma coisa do final de semana. Eu não lembro de ter colocado isso.
0: Rota das Cachoeiras não lembra fim de semana já automaticamente? Não?
2: Lembra.
0: Porque o pessoal vai nas cachoeiras no fim de semana.
2: Inclusive, você já me disse que é uma das regiões mais bonitas e eu não conheço ainda.
0: É que tá fechado já há muito tempo, né? Eu estive lá já faz uns 25 anos, mais ou menos, 20 e poucos anos.
2: Na época tu tinha um que? Uns 30?
0: É. Faz tempinho. Na minha adolescência.
3: Tinha uns 40.
0: Na minha adolescência. E aí, realmente é um local que promete ser, com todos os estudos que estão sendo feitos, né, os trabalhos, e quem sabe uma empresa terceirizada para cuidar, promete ser um local ali de um ponto realmente de bastante atração turística na região, né?
2: Exatamente isso. Segundo nota enviada pela Prefeitura, Rony, a proposta prevê uma futura concessão onerosa do atrativo. Caso o processo avance e uma licitação seja realizada, a empresa vencedora do processo poderá assumir a implementação, reforma, gestão, operação e manutenção da Rota das Cachoeiras e seguindo, claro, que as condições e obrigações estabelecidas pelo poder público. Inclusive, ano passado eu estive conversando com a Glaucia por telefone a respeito do assunto e ela me disse que o objetivo também ali de Corupá é colocar na Rota Nacional do Turismo, já que tem um município aqui do lado, que é Joinville, que já passou a fazer parte da Rota Nacional do Turismo, e Corupá quer entrar nessa mesma linha, colocar Corupá na Rota Nacional do Turismo Nacional. E a prefeitura agora destaca que o projeto não apresenta apenas a venda da Rota das Cachoeiras e nem a área pública, claro que não. Em uma eventual concessão, o espaço vai continuar sujeito à fiscalização, a regras definidas pelo município e também aos limites estabelecidos em contrato. Além da consulta pública, a prefeitura também marcou uma audiência pública para discutir o projeto com a comunidade corupaense. Esse encontro que vai ser realizado no dia 27 deste mês, às 19h, lá no Aimun Hall, na rua Roberto Seidel, 542. Nós conversamos com a Glauci Araújo, Araújo, que é a secretária de turismo, e ela destaca um pouco mais a respeito desse projeto.
12: O processo de concessão da Rota das Cachoeiras de Corupá segue dentro do cronograma previsto e avança para mais uma etapa fundamental. Do dia 28 de setembro até 28 de outubro está aberta a consulta pública. Todos os estudos técnicos e documentos do projeto já podem ser acessados diretamente no site da Prefeitura Municipal de Corupá. Esse é o momento de toda a comunidade participar. Acesse o site, confira o projeto, dê suas sugestões e faça seus questionamentos. E anote na agenda, né? No dia 27 de outubro, às 19 horas, na Aimon Hall, acontece a nossa audiência pública. Venha tirar suas dúvidas e ajude a construir o futuro do turismo da nossa cidade. Acesse corupá.sc.gov.br e participe. A Prefeitura de Corupá tem orgulho de estar à frente desse projeto, desse atrativo que com certeza fará grande diferença para toda a nossa região.
2: E vai impulsionar o turismo não somente de Corupá, né, Rony? Porque, consequentemente, vai acabar influenciando também o turismo de cidades aqui da região. Jaraguá do Sul, Guaramirim, Xerede, esses municípios também serão contemplados.
0: Exatamente, né? Uma atração regional, com certeza. 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
0: Muito bem, nós vamos colocando um ponto final aqui no plantão do meio-dia. Muito obrigado pela sua audiência, pela sua atenção. No domingo, a partir das 7 da manhã, estaremos aqui ao vivo trazendo informações sobre as eleições, a movimentação, as notícias, né? Do sábado, da madrugada de domingo, enfim, tudo que antecedeu o domingo de eleições, você fica sabendo logo cedo, a partir das 7 da manhã, as principais informações dos bombeiros, da polícia, da segurança pública, as principais informações aqui da região. Então, já domingo, 7 da manhã, você é o nosso convidado para acompanhar essa nossa transmissão aí. Muito obrigado pela sua audiência, muito obrigado pela sua atenção. Vem aí o Renato Santos com o seu show da tarde. Mas antes, vamos citando aqui os nossos patrocinadores.
3: 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Um abraço pra Helena. Um abraço pra Helena aqui. Ela mandou aqui, ó, boa tarde, eu escutando na Alexia, fui obrigada a ir pro YouTube ver a roupa de vocês. Chique no último. Obrigada, Helena aí. Obrigada, viu? Obrigada por me defender aqui, tá? Tá bom?
0: Tá bom. Se alguém precisar aí soldar no fim de semana aí, alguma peça.
2: Roupa
0: aí
2: de soldador, né? Realmente.
3: Engraçadinho.
0: Vem aí, tá. O Renato Santos com o seu show da tarde.
3: E hoje tem 2 quilos de sardinha da peixaria Seu Manuel.
0: Mas pra testar a lente de contato dela.
3: E tem, não testa não, muito, que não tá muito boa. 2 pastéis e caldo de cana da pastelaria do italiano.
0: Deu pra ler direitinho?
3: Deu.
2: O olho dela tá no senhor.
0: Valeu, Renato. Um abraço. Tem os ingressos ainda, né? 5 ingressos.
2: Futsal. Primeiro sorteio, 2 horas. Terceiro sorteio, segundo sorteio, 3 horas. E o último, 4 horas. Junto com o combo da pastelaria e também o peixe da peixaria Seu Manuel.
0: E você já ouviu aí o Michel, que é o treinador. É um jogo decisivo. Vale vaga para as quartas de final da Liga Nacional de Futsal para enfrentar o Praia Clube, que está só esperando, né? O vencedor de Tubarão ou Jaraguá Futsal. Bom fim de semana e até domingo.
3: Tchau, tchau, pessoal.
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0: coisa boa, sexta-feira por aqui hoje, dia 2 de outubro, ano 2026. Já tô chegando pra te fazer companhia nesta terça-feira, nada, Renato, nessa sexta-feira. Sexta-feira maravilhosa, final de semana, e como é bom ter você com a gente aqui na RBN 94.3, a rádio da minha e também da sua vida. Até as 4 horas, eu, Renato Santos, vou te fazendo companhia com a melhor programação do seu rádio. Hoje, dia 2, é o Dia Internacional da Não Violência, uma homenagem ao aniversário de Mahatma Gandhi, promovendo, claro, a paz e também o respeito aos direitos humanos. Hoje também é o Dia do Anjo da Guarda. Conta aí pra mim, vai, você tem algum anjo da guarda em vida que te ajuda no dia a dia? Seja um amigo, seja ali uma pessoa da família, que sempre que você precisa, ele vai lá e diz assim, olha, tô aqui pra te ajudar, tô de prontidão. Verdadeiro anjo da guarda, né? Hoje também é o dia do quadro complementar de oficiais. Datas importantes comemoradas nessa sexta-feira, dia 2 de outubro, ano 2026. Hoje no programa, você já sabe, né? Tem aqueles 2 quilos de sardinha lá da Peixaria Seu Manuel. Hoje, 2 ouvintes no final do programa serão contemplados com presentes do nosso programa. Olha que bacana, hein? 2 quilos de sardinha da Peixaria Seu Manuel e tem ainda aquele combo maravilhoso lá da Pastelaria do Italiano. E tem a nossa caixa misteriosa. Já, eu já volto por aqui pra falar qual é o Instagram do nosso parceiro de hoje. Já manda mensagem, eu prefiro áudio. Já manda aquele áudio bem animado. Renato, eu quero peixe da Peixaria Seu Manuel. Renato, eu quero o combo da Pastelaria do Italiano.
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0: E a gente começa assim, olha, com o sucesso do João Gustavo e do Murilo e Grelo. Postinho de gasolina, 1 e 9. Bom final de semana.

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golaço do Guilherme do Benuto com Panda, eu duvido, 1h22 na RBN, a rádio da minha e também da sua vida, sexta-feira, dia 2, final de semana, que coisa boa, hein? Aquele tempo meio que chuvoso, temperatura de 17 graus aqui em Jaraguá do Sul, e eu, Renato Santos, vou te fazer companhia com a melhor programação do seu rádio. Tá ouvindo barulhinho aí, né? É que eu tô aqui mexendo no meu microfone pra ficar melhor, pra ser o som melhor pra você, tá bom? Agora sim, tudo certinho. 1h22, vamos falando com você, ouvinte de casa, no trabalho, no seu carro, você que tá me dando carona agora, em qualquer parte aqui da nossa região, que coisa boa, ótima sexta-feira. Hoje tem combo, tem 2 pastéis e caldo de cana, lá na pastelaria do italiano, hoje tem também 2 quilos de sardinha, da peixaria Seu Manuel, e hoje tem 5 ingressos, lá para o Jaraguá Futsal contra o Tubarão, pela Liga Nacional. Olha que bacana, hein? Jogo hoje, 19 horas. Daqui a pouco, eu vou sortear 2 ingressos às 3 horas. Outros 2 ingressos e 4 horas, o último ingresso junto aqui com o combo da pastelaria do italiano e também da peixaria Seu Manuel, os 2 quilos de sardinha. Ah, lembrando que hoje tem também a nossa caixa misteriosa. Renato, qual é a palavra-chave? Eu não posso falar, mas você vai agora lá no Instagram da Floriane Equipamentos. Lá vai estar a palavra-chave.

0: Boa tarde para todo mundo, meu amigo Leomar da Figueira.
1: Boa tarde, Renato. Estamos na escuta aí, Renato. Bota um sorteio dos pastéis aí, tá? Valeu. Venha o pastel e caldo de cana aí. Valeu, tchau.
0: Vamos dali para não tomar ali, meu amigo, tudo bem contigo? Quem tá falando comigo, hein? Não mandou o nome, né? Final do telefone 8269. Ademir e Luiz Lenz de Xerede, mandando boa tarde para todo mundo. Serjão, tudo bem contigo? Oi, Renato, quero participar do sorteio de hoje, quero o combo da pastelaria do italiano e quero também a sardinha da peixaria Seu Manuel. Ele tá me ouvindo lá no Estrada Nova. Valeu, ótima tarde para você. Fala, meu amigo Marlon Mouser de Souza.
2: Boa tarde, Renato, é o Marlon Mouser de Souza, da Difa Martins. Eu quero o peixe do Seu Manuel.
0: Vamos dali, bom final de semana. Também passando por aqui, Rogério. Fala, Rogério.
3: Boa tarde, boa tarde.

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3: 1h25, e que tal agora falar deles, hein? 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
3: 1h28 de volta, abrindo mais um bloquinho de sucessos aqui do Show da Tarde e pedindo pra você já passar a mão aí no teu celular e mandar mensagem pra mim agora. 8837-5377. Repito, que é pra você não passar à vontade. 8837-5377, tá bom? Hoje tem combo da Pastelaria do Italiano. São dois pastéis e caldo de cana. Hoje tem 2 quilos de sardinha lá da Peixaria Seu Manuel. E tem também, claro, que 5 ingressos para o Jaraguá Futsal contra o Tubarão. Jogo hoje, viu? São 5 ingressos que a gente vai sortear aqui no nosso programa. 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Corre lá, @ Floriane Equipamentos no Instagram. Vamos dar um pulinho lá no nosso portal, rbnfm.com.br. Destaques de hoje. Ouvidoria Geral de Jaraguá do Sul apresenta instabilidade nas linhas telefônicas. Câmara de Guaramirim aprova pacote de R$41 milhões para obras de infraestrutura e ampliação da rede de água. Entre, gente, essas obras de infraestrutura, tá a construção da nova Via Verde, lá de Guaramirim. Pesquisa aponta que 87% dos catarinenses pretendem comprar presente do Dia das Crianças. É uma pesquisa do Procon, tá? Estados Unidos suspendem serviços consulares no Brasil por tempo indeterminado após alerta de segurança. E o comércio pode abrir

0: normalmente no dia da eleição, mas os trabalhadores têm direito a horário para votação. Todos os detalhes lá no nosso portal rbnfm.com.br.
1: Oi, boa tarde.
0: Vamos de música, sucesso de Gustavo Lima, O Embaixador.

0: Na RBN 1:36, boa sexta.
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0: O sucesso de Matheus e Cauã no show da tarde, Gatilho. Rolou por aqui Jorge Matheus, porque papel de homem Edson Hudson, lá no início ele, o embaixador Gustavo Lima, fala mal de mim. Tem que falar, né? Fala mal de mim, mas fala bem, tá bom? 1:42, vamos seguindo. 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Renato, fala pra mim, vai. O que tem hoje de bom aí no programa? Hoje tem aquele combo da Pastelaria do Italiano. São dois pastéis tamanho família e ainda aquele caldo de cana muito gostoso, maravilhoso, que todo mundo gosta. Tem também 2 quilos de sardinha lá da Peixaria Seu Manuel. Tem 5 ingressos para o Jaraguá Futsal contra o Tubarão, jogo hoje às 19 horas, tá bom? E tem também, claro, que a nossa caixa misteriosa. Mais de 3.000 reais em prêmios e você vai mandar a palavra-chave de hoje. 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Segue lá, @ Floriane Equipamentos. WhatsApp RBN. A minha amiga Letícia tá mandando boa tarde pra todo mundo, querendo ganhar os prêmios de hoje. Valeu, Letícia. Boa sexta-feira. João Daniel, fala comigo. Vai, boa tarde.
1: Aí, Renato Santos, João Daniel aqui na Praia Grande, tapetão da 101 agora, né? Passamos para 280, agora nós estamos 101, buscando materialzinho para o serviço aqui. Excelente programa, depois de um jornalismo super informativo. Me diz uma coisa, Renato, consegue me enviar para mim o endereço do doutor Ernie ali? Para mim fazendo um favor?
0: Já mando, vou já pesquisar e já mando para você, tá bom? Já segura aí, já te mando. Quem mais tá por aqui? Oi, Renato, boa tarde. É a Marili, do Tifa Martins. Eu quero peixe, da Peixaria Seu Manuel. Tá bom, convida a gente pra comer esse peixe, tá? Vai, Reginaldo, fala comigo.
2: Boa tarde, Renato, meu querido Reginaldo Barra Escolinha. É, Renato, eu quis ir lá no plantão lá. Não é que você é novo de idade ou coisa assim, ou novo no jornalismo. Eu quis dizer que você é novo aqui na RBN, né? E, cara, é um baita profissional também, tá? A gente se acompanha há pouco tempo aí, mas já percebemos isso aí. Beleza, meu querido? Tá no caminho certo. A RBN é a mais querida aí. E tamo junto. Valeu!
0: Tamo junto. Dá-lhe pra não tomar-lhe, Reginaldo. É que tu sabe, né? Esse programa do meio-dia, o pessoal fica colocando um contra o outro, a Tariana fica alfinetando de um lado, o Rony Oliveira fica alfinetando do outro. É por isso que o jornal tem muita audiência, né, o Regi? Valeu, bom final de semana, viu? Nelci, tudo bem, querida? Oi, Renato, tudo bem? Passando pra deixar beijocas, desejar uma ótima tarde pra todo mundo e eu quero esse combo da Pastelaria do Italiano. Tá bom, Nelci, abraço pra você e também para Esté acompanhando a RBN.
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0: Bom, faltando 15 minutos para as duas, eu vou chamar ela agora, minha amiga Carol, que vai trazer novidades lá da Peixaria Seu Manuel, né, Carol? 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
0: Valeu, Carol. 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
0: Na RBN, 12 minutos para as 2.
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1: Parte da minha vida, boa sexta. 8 minutos para as 2 e agora o sucesso do Cleiton e Romário. Aí eu chorei de vontade de curtir a RBN em casa, em qualquer lugar.

0: Sucesso de Zé Neto e Cristiano, seu Polícia, 2:01, RBN, essa rádio todo mundo ouve.
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0: Já aproveita, já convida todo mundo, o vizinho, o namorado, a namorada, convida a galerinha pra assistir aquele filme maravilhoso no final de semana ou ainda pra maratonar séries incríveis que eu vou falar agora pra vocês, tá bom? Vou dar a dica que estreou no dia de hoje, lá na Netflix, Prefiro a Morte. É uma ação de comédia e terror, viu, gente? Prefiro a Morte apresenta Antion, um garoto nada popular na escola que é mordido por um zumbi na lojinha de conveniência. Após isso, ele percebe que existe um plano elaborado para desencadear o apocalipse zumbi em Mendoza, cidade em que ele mora. É mais ou menos aquele, é mais ou menos o que eu costumo chamar de besteirão americano, tá bom? Tenho certeza que você vai adorar. Tá disponível tanto na Amazon Prime, como também na Netflix. Outra série muito bacana é a Kill Jack. Drama suspense pra você, claro, curtir. E tem nada mais, nada menos que a Catherine Zeta-Jones como protagonista principal. Que o Jack acompanha Jack Price, uma ex-traficante de drogas que acredita ter deixado para trás a vida de violência e perigo que marcou seu passado. Outra dica muito bacana é uma comédia romântica, para você curtir com mozão no final de semana. Amor é o nome da série. Tara e Mateo são criadores de aplicativos de namoro, um baseado em compatibilidade e outro em química. A rivalidade profissional se transforma em algo maior quando Tara desafia Mateo para uma competição para testar suas teorias apostas sobre o amor. Olha, promete muita gargalhada nessa comédia romântica chamada de Hashtag Amor, tá bom? Foi a dica de hoje do nosso Hashtag Cine Pipoca RBN, que volta segunda com muito mais novidades das telonas e do cinema pra você que ouve a 94.3. Na RBN, 2:02 agora.
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2: A venda online de camarotes para a 36ª Sheets and Fest começa na virada deste sábado, dia 3, para domingo, dia 4, à meia-noite. Os camarotes estarão disponíveis para venda exclusiva no site eleventickets.com. A página mostra o mapa interativo com as unidades disponíveis no momento. Ao todo, são 12 camarotes com opções para 30 e 40 pessoas. Os camarotes de 30 lugares terão o valor de R$4.500 por diária, enquanto que os camarotes de 40 lugares terão o valor de R$6.000 por diária. Os camarotes estarão disponíveis para as seguintes datas: 13, 14, 19, 20 e 21 de novembro. Começou às 8 da manhã, deve ter continuidade no dia de hoje, interrupções parciais em toda a extensão da rua Walter Marquardt. A medida é necessária para a execução de ensaio de deflexão do pavimento asfáltico, o ensaio de viga Beckenmann, para medir a elasticidade do pavimento quando um veículo pesado passa sobre ele. E Santa Catarina não terá lei seca nas eleições deste domingo. A informação é da Secretaria de Estado da Segurança Pública. Isso significa que não haverá restrição à venda e ao consumo de bebidas alcoólicas no dia do pleito. A secretaria destacou, porém, que a decisão não afasta a atuação das forças de segurança pública diante de situações que possam comprometer a ordem ou configurar infrações previstas na legislação eleitoral. Eu sou Gisela Marodim e este é o F5 na Notícia. 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
5: Faz parte da minha vida. Boa tarde, 12:08 agora. Já de volta por aqui, agora a gente vai falar com o ouvinte que tá ligado com a gente em 94.3, mandando mensagem, interagindo e querendo, claro, levar prêmios no programa de hoje. Deixa eu aproveitar e mandar um abraço aqui pra Lori, tá aqui com a gente, tá trazendo pitangas, é isso? Quase não acertava o nome. Vou experimentar pela primeira vez. Olha só que bacana, obrigado, viu, Lori? Ela disse que ouve sempre a rádio. Não, ela falou, não me coloca no ar. Agora eu vou colocar você no ar, vai lá. Tudo surpresa. Vai, Lori. Vai lá. Vamos falar rapidinho com o ouvinte. O pessoal quase nem te ouve. Fica ali naquele microfone. Vai, Lori. Deixa eu conversar com a Lori. Ouvinte de carteirinha do programa. Sempre ouve. Trazendo mimos pra gente. Tudo bem, Lori? Boa tarde.
6: Tudo bem. Boa tarde, Renato.
5: Então quer dizer que você é ouvinte assídua do programa e da rádio.
6: Assídua. É dia e noite. Se eu tô em casa, eu tô com a rádio ligada no carro. Onde eu vou... Com a RB.
5: Levando o pessoal de carona.
6: Exatamente.
5: Olha que bacana. Aí você ganhou o prêmio hoje na rádio, né?
6: Ganhei o bolo da Prestige.
5: Olha que bacana. E vai comemorar, é isso?
6: Vou comemorar.
5: Mas o que você vai comemorar? Conta pra gente.
6: Vou comemorar que você é vovó.
5: Olha que
6: bacana.
5: É a primeira netinha.
6: Primeira.
5: Ou netinho, não sabia ainda.
6: Ou netinho, né? Não sabia.
5: Ou pode ser os dois, né? Já imaginou?
6: Não, não.
5: Que bênção.
6: Dois.
5: Qual o nome da filha?
6: É Andressa.
5: Andressa, aproveita e manda um abraço pra Andressa e pra toda a família.
6: Um abraço, minha filha Andressa, te amo. Meu marido, Renato. Meu
5: Renato
6: marido
5: também, xará.
6: Se chama Renato.
5: Olha que bacana. Tem muito um Renato por aí, né?
6: Tem, bastante.
5: Olha que bacana. Você disse que passou a ouvir a rádio por causa da tua diarista, né?
6: É, da Luísa. Amo ela. Deve
5: ouve
6: tá
5: direto.
6: Me ouvindo. Deve estar me ouvindo.
5: Eita, Luísa, que coisa boa. Abraço pra você, menina. Parabéns pelo netinho ou netinha.
6: Obrigada.
5: Manda nossos parabéns pra filha também, tá bom? Que Deus abençoe e que seja uma gestação saudável e que traga muita felicidade pra vocês. Eu tenho certeza que já tá trazendo.
6: Já, né? Tá trazendo.
5: Que coisa boa. O maridão tá feliz também?
6: Tá. Tava meio em choque ontem, mas hoje ele já tá.
5: Caiu na realidade, né, Lori?
6: Caiu.
5: Querida, boa tarde, bom final de semana.
6: Obrigada.
5: Aproveita muito bem esse bolo e comemora com todo mundo, tá bom?
6: Com certeza. Obrigada a vocês todos, tá?
5: Tá bom. E bem-vinda novamente à nossa rádio.
6: Obrigada.
5: Que coisa boa. A gente fica feliz, hein, ouvintes como a Lori, que vem pra cá convidar a gente pra ouvir a rádio e trazer e comer as delícias lá da casa dela. Olha só, pitanga, vou experimentar. É a segunda fruta diferente que eu como, né, Vanessa, essa semana. Aliás, semana passada foi o quê? Jabuticaba, né? Nunca tinha experimentado. E a Vanessa foi lá e me ensinou a experimentar. Gostei. Obrigado, viu, menina? Fica à vontade. Tá bom. Tá bom. Gente, vou fazer o seguinte, vou tocar uma música, na sequência já volto trazendo o sorteio daquele par de ingressos para o Jaraguá Futsal e Tubarão. Já já eu volto.
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0: música boa é aqui na RBN. Hugo e Guilherme cantando pra nós. Vazou na Braquiária, 2:13 agora. Vamos correndo pra falar com o ouvinte. Eu prometi que voltaria agora já pra falar com você, ouvinte, que tá mandando mensagem pra nós e querendo ganhar hoje esse par de passaportes lá pro jogaço do Jaraguá Futsal com o Tubarão. Jogo que acontece hoje às 19 horas, tá bom? 5 ingressos no programa de hoje. Vou sortear 2 agora, daqui a pouco mais 2. E no final do programa tem aquele prêmio maravilhoso, 2 quilos de sardinha da Peixaria Seu Manuel e ainda combo de pastel e caldo de cana da Pastelaria do Italiano. E tem a nossa caixa misteriosa. 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
0: Vamos então para o nosso sorteio de hoje, saber quem vai faturar esse presentão. Tenho certeza que tá todo mundo na expectativa para saber quem é que vai levar par de ingressos lá para o jogo do Jaraguá Futsal com quem, Renato? Com o Tubarão. Jogam hoje às 19 horas. Vamos então para o sorteio de hoje, Renato. Vamos colocar os tambores para rufarem por aqui. Quem será que vai faturar o primeiro par de ingressos hoje, hein? Final do telefone 4652. Final do telefone 4652. Parabéns, meu amigo Rogério Afonso! Tá faturando par de ingressos para o jogo do Jaraguá Futsal contra o Tubarão hoje, às 19 horas, pela Liga Nacional. Parabéns, viu? Tá faturando esse mega presentão aqui do Show da Tarde. Bom, deixa eu ver aqui. Já vou mandar aqui pra ele falando que ele ganhou ingressos. Já aproveita, pega até às 5 horas da tarde de hoje. Ou melhor, a Vanessa, que é a nossa produtora, vai entrar em contato contigo, tá bom, Rogério? E vai te passar ali como você retirar os teus ingressos aqui no nosso programa. Vamos correr então para o zap, tem muita gente participando. Deixa eu ver quem é que tá por aqui. Minha amiga Francine tá mandando mensagem pra nós, é isso, boa tarde.
2: Boa tarde, eu sou o Caleb.
0: Oi, Caleb.
2: Eu quero peixe da peixaria do seu Manuel.
0: Valeu, lindão. Titio te ama, viu? Deus abençoe grandemente sua vida. Fico feliz, gente, quando tem a criançada participando, mandando áudio pra gente. E o Caleb é ouvinte de todo dia. Oi, Renato, boa tarde. Me coloca no sorteio. Juliana Ioric, do bairro São Luís, já mandando a palavra-chave de hoje. Paulo Rodrigues, fala comigo. Vai, boa tarde.
3: Boa tarde, Renato. Tudo bem?
0: Tudo
3: quero
0: ótimo.
3: Participar do prêmio da peixaria do seu Manuel. Um abraço a todos.
0: Valeu, bom final de semana. Fala, Jair, Fogo Alto.
4: Salve, Renato. E aí, boa tarde, boa tarde. Lança aí o no sorteio da peixaria do seu Manuel aí. Bora pra cima.
0: Vamos dali pra não tomar ali. Denise da Silva Oliveira, do Baipendi. Renato, tudo bem? Já tá mandando a palavra-chave de hoje e dizendo que quer participar do combo dos pastéis e também dos peixes. 2 quilos de sardinha da peixaria Seu Manuel.
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0: Mumuzinho, fechadão com amor. 2:17 agora.

0: Peixaria Seu Manuel, e tem também, claro, que o nossos ingressos. Daqui a pouco, 3 horas, tem outros 2 ingressos para o jogo do Jaraguá Futsal contra o Tubarão. Jogaço hoje, viu? Às 19 horas. No final do programa, sardinha e pastel com caldo de cana no final do show da tarde. Vamos correr pro zap, Renato. RBN 88375377, meu amigo Daniel Pilze do Água Verde, querendo faturar os prêmios de hoje. Bom fim de. Oi, Renato, quero peixe da Peixaria Seu Manuel, mas também, Renato, eu quero esse combo da pastelaria do italiano. A minha amiga Mari, lá do João Pessoa. Valeu, Mari. Bom final de semana, viu? Quem mais tá por aqui mandando mensagem pra nós? Eliane Lazzarotto, já mandando a palavra misteriosa. Valeu, minha querida. Bom fim de. Oi, Renato, ótima tarde pra todos nós. Me coloca no sorteio. Eu quero o combo da pastelaria do italiano e quero esses peixes da Peixaria Seu Manuel. Meu amigo Edson Schmitz, lá da Figueira. Valeu, querido. Andresa do Jardim São Luís, tudo bem contigo? Boa tarde, bom fim de. Fala comigo, vai, boa tarde.
1: Boa tarde, tudo bem?
0: Tudo ótimo.
1: Sou Fernando do Chernivos. Me coloca no sorteio dos ingressos do futsal. Valeu. Bom final de semana. Boa sexta-feira pra nós.
0: Valeu, bom fim de pra você. Já tem muito mais músicas na RBN. Na RBN 12:27.
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1: Já voltei, 12:31. Boa sexta-feira.
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1: Wesley Safadão com o Rei Vaqueiro chegando pra fazer a festa no seu rádio. Displicente.

0: Apenas 8 minutos para as 3 da tarde, o sucesso do João Bosco e Vinícius. Sorte é ter você, né? Ai, ai, ai, que sorte ter uma pessoa que a gente ama do lado da gente, dando aquele carinho, aquele aconchego. É muito bom, não é? Já imaginou acordar cedinho, aquele café da manhã preparado, aquele beijinho de bom dia, aquele beijo de boa tarde quando você tá chegando do trabalho? É maravilhoso, né? Que coisa maravilhosa. 12:42, 8837-5377. Eu quero dar pra você hoje, junto com a RBN, esses 2 quilos de sardinha para você aproveitar o final de semana. Tem também combo, viu? Lá da pastelaria do italiano. São 2 pastéis e ainda caldo de cana. E daqui a pouco tem mais um par de ingressos para o jogo do Jaraguá Futsal contra o Tubarão. Jogo que acontece hoje às 19 horas pela Liga Nacional. Vamos seguindo então, 12:42, 8837-5377. Lembrando que tem a caixa misteriosa. A palavra-chave de hoje você vai encontrar lá na Floriane Equipamentos.
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0: Deixa eu ver quem tá chegando por aqui, mandando boa tarde pra gente, minha amiga Sandra. Tá tudo bem por aí, Sandra? Bom final de semana, menina. Oi, Renato, quero participar do sorteio de hoje. E mandando a palavra-chave pra gente também. É o Paulo, na sintonia da RBN. A Luísa. Oi, Luísa, tudo bem contigo, menina? Também querendo faturar prêmios por aqui, né? Boa tarde. Oi, Renato, boa tarde, quero participar do sorteio de hoje. E mandando a palavra-chave pra RBN. Por aqui também a Andressa, do Jaraguá 99. A minha amiga Priscila, também querendo pastel, Priscila. Bom fim de, minha querida. Ô, Edneia, tudo bem contigo, Edneia? Cadê teu áudio, menina? Tá digitando agora, né, Edneia? Tá, faltou a vontade de mandar áudio pro Renato. Ah, meu Deus do céu. Eu entendo. Tá dirigindo, né? Tá me dando carona, levando o Renato pelos 4 cantos aqui da região. A minha amiga que tá mandando mensagem pra gente, a Helena, tá no Chaneve, que se mandando boa tarde pra todo mundo e querendo faturar os prêmios de hoje. Valeu, ótima tarde pra você. Agora na RBN, 16 minutos para as 3.
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6: Abrindo o round musical dessa sexta-feira, dia 2 de outubro de 2026. E agora quem faz a abertura do próximo bloco é você, viu? Música 1, Michel Teló, Quem Falou Mentiu. Música 2, David Guetta com Ava Max, Forever On. E a música 3 com Munhoz e Mariano, Dono da Minha Paixão. E aí, qual música você vai escolher hoje, hein? 8837-5377, valendo combo da pastelaria do italiano, valendo 2 quilos de sardinha da peixaria Seu Manuel e ainda ingressos para o jogo do Jaraguá Futsal contra o Tubarão.
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0: voltando ao passado, o ano de 1977, sucesso de Bonnie Tyler, Ed Sahari, aqui no nosso programa 3 horas pontualmente. Que música boa, hein? Essa daqui é pra voltar no passado, recordar momentos inesquecíveis. Essa música que fez parte do álbum Natural Force, lá no ano de 1977. A letra, gente, retrata a dor, a desilusão, a vulnerabilidade de um amor não correspondido. Ou seja, é aquela paixonite aguda. E essa mulher canta como ninguém, né? Que coisa boa. 3 horas pontualmente, vamos fazer o seguinte. Eu prometi e vou trazer agora mais um sorteio de par de ingressos lá para o jogo do Jaraguá Futsal contra o Tubarão. Jogo hoje.
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0: Vamos então saber quem é que vai faturar prêmio por aqui. Mais um par de ingressos para o jogo do Jaraguá Futsal contra o Tubarão. Vamos ver quem é o sortudo ou a sortuda. Final do telefone 3183. Final do telefone 3183. Quem tá faturando esse par de ingressos para o jogaço do Jaraguá Futsal é o nosso amigo, o Rogério. Aliás, o Fernando. Ô, Fernando, parabéns, Fernandão. Tá ganhando par de ingressos aqui da Rádio RBN pra curtir esse super jogo do Jaraguá Futsal contra o Tubarão na noite de hoje, tá bom? A nossa produtora vai entrar em contato com você. Gente, intervalo comercial, daqui a pouco a gente volta atendendo vocês que estão mandando mensagem e querendo faturar combo da Pastelaria do Italiano e ainda sardinha lá da Peixaria Seu Manuel. É só um tempinho de tomar uma aguinha, aquecer a garganta e já já volto pra prosear, pra... Tá nesse ritmo gostoso de festa do fim de aqui na RBN. Na RBN, 3 horas e 1 minuto.
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2: A Rádio RBN está preparando uma cobertura especial para as eleições 2026, com informações ao vivo desde as primeiras horas do domingo. A programação terá foco na movimentação do eleitorado, serviço, informações oficiais e acompanhamento da apuração, levando ao ouvinte os principais acontecimentos de Santa Catarina, do Vale do Itapocu e de toda a região norte. A Câmara de Vereadores de Guaramirim aprovou na sessão realizada na última terça-feira um pacote de investimentos de aproximadamente 41 milhões de reais para obras de infraestrutura e melhorias no sistema de abastecimento de água do município. Os projetos foram aprovados por unanimidade. Entre as principais obras previstas está a construção do primeiro trecho da Via Verde de Guaramirim. E um homem morreu em um acidente envolvendo 3 caminhões nessa quinta-feira na BR-282 em Rancho Queimado, na Grande Florianópolis. Segundo o Corpo de Bombeiros, a vítima é Adair Ernesto Falcão, motorista de um dos veículos. Ele ficou preso às ferragens e morreu no local. Eu sou Gisela Marodim e este é o F5 na Notícia. 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
0: Agora 3 horas e 3 minutos, vamos de notícia, vamos de informação boa, né? 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
0: 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Vem ser feliz com a gente. 3:07, correndo pro zap mais bombado da cidade. RBN FM, essa rádio todo mundo ouve, viu? E

0: 3377-5377 para você concorrer a 2 quilos de sardinha da Peixaria Seu Manuel e ainda esse combo da Pastelaria do Italiano. Ah, ainda tem um ingresso lá no finalzinho do programa para o jogo do Jaraguá Futsal. Já saíram 2 ingressos no programa de hoje. Deixa eu passar aqui o nome dos ganhadores, que é pra gente não se perder. O primeiro ganhador do programa de hoje, do par de ingressos, foi o Rogério Afonso. Vai levar par de ingressos para o jogo do Jaraguá Futsal. O segundo ganhador foi o Fernando. Fernandão também vai assistir esse jogo, vai ver de perto, né? Com emoção e tudo, por conta da RBN. Bom, vamos lá então correr? 8837-5377, por aqui passando. Pra mandar mensagem pra gente, o João. Oi, Renato, boa tarde. Eu quero o combo da Pastelaria do Italiano. Já tá concorrendo. A minha amiga Cindy Aline, da Ilha da Figueira. Oi, Renato, me coloca no sorteio. Quero pastel, Renato. Tá bom, então. Obrigado, viu? E tá mandando a palavra-chave de hoje, que ela encontrou lá na Floriane Equipamentos. Oi, Renato, tudo bem? Irineu Pereira, quero peixe. Tá bom, Irineu. Vai concorrendo aqui, tá? Oi, Renato, me coloca no sorteio. Eu quero esse combo da Pastelaria do Italiano e quero mandar um abraço pra todo mundo, tamo junto e mandando a palavra-chave pra gente também. Minha amiga Lúcia, boa tarde, Lúcia.
1: Boa tarde, querido amigo Renato Santos.
0: Tudo bem?
1: Aqui sou eu, a Lúcia Erling, e também meu esposo Edgar Erling, estamos sempre ligadinhos na nossa rádio RBL, a minha rádio, e queremos participar do sorteio do combo lá da pastelaria do Italiano e também dos ingressos e dos peixes. Abraços, fica com Deus, querido amigo, tudo de bom.
0: Obrigado.
1: Olha como é aqui o rádio em casa ali, só na rádio RB.
0: Que coisa boa, gente.
1: Final de semana, tudo bom pra você.
0: Que coisa boa, minha amiga Lúcia. Eu vi, tá em alto e bom som, incomodando todo mundo. Valeu, obrigado pelo carinho, tá? Fico muito feliz. Oi, Renato, tudo bem contigo? Me coloca no sorteio. Cleusa Formonte, do bairro Rural. Oi, Cleusa, tudo bem, minha amiga? Ótima tarde pra você, tá bom? Daniel, fala comigo, Daniel.
2: Aí, Renato Santos, ó, moro aqui na praia, mas não tô afim de ir pescar, porque esse final de semana tem que voltar. Me manda esses 2 quilos de sardinha pra nós aí, do seu Manuel aí. Valeu, meu amigão.
0: Valeu, Daniel. João Daniel na sintonia. Gente, vamos agora saber qual é a música campeã de hoje? Tocamos 3 grandes sucessos. Música 1, Michel Teló, Quem Falou Mentiu. Música 2, David Guetta com Ava Max, Forever Young. E a música 3, Comunhose Mariano, Dono da Minha Paixão. Já temos a música campeã por aqui.
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0: Olha, sucesso internacional chegando por aqui. Pessoal gostou, né? E votou e escolheu. David Guetta.

0: Sucesso de Danilo e Davi, eu não sou terapia, 3:15. Boa tarde.
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0: cheiro de culpado, sucesso de Júnior e César aqui no nosso programa 3:23. Hora certa pra você aqui na RBN, a rádio da minha vida, a rádio da sua vida. Hoje tem combo, quem quer combo aí, hein? Tá todo mundo querendo comer pastel, né? Que coisa boa! Hoje tem sardinha, 2 quilos de sardinha lá da Peixaria Seu Manuel. E tem mais um ingresso para o jogo do Jaraguá Futsal. Já manda mensagem agora. 8837-5377. 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
0: Vamos ver quem tá chegando por aqui pra bater papo com o Renato. Tiago Bolinha, fala, Tiagão.
2: Boa tarde, Renato. Tiago,
0: boa tarde.
2: Ali, aplicativo, me coloca no sorteio da Peixaria do Seu Manuel. É a melhor da cidade. Bom fim de semana pra nós.
0: Valeu, queridão. Bom final de semana. A Marli de Nereu também tá na escuta. Valeu, querida. Boa tarde, bom final de semana. Oi, tudo bem?
3: Tarde, quero participar aí, ganhar esses prêmios. Beijo, tchau.
0: Valeu, Sirley. Boa tarde pra você. Fala, Marcelino.
4: Boa tarde, Renato Santos. Tudo bem com você?
0: Tudo ótimo.
4: E quem fala é Marcelino Luiz, aqui da facção Formonte, do bairro Hall. Coloca no sorteio, tá bom? Um abraço, Renato.
0: Valeu, um abraço, bom final de semana, bom trabalho pra todo mundo aí da Fromonte acompanhando a RBN. Oi, Renato, tudo bem? Me coloca no sorteio de hoje, quero pastel da Pastelaria do Italiano. É a Karina, da Barra do Rio Serro, também na sintonia. Fala, meu querido Marcelo Castro.
5: Bom dia, aqui é o Marcelo Castro, Guaramirim, me coloca no sorteio, quero ganhar esse par de ingresso. Valeu, um abraço, o RBN faz parte da minha...

0: pra todo mundo, valeu, bom final de semana. A Taline Rafaela tá no Água Verde, também na sintonia, valeu, minha amiga. Quem mais tá nos ouvindo, hein? A Cris, oi Cris, que coisa boa ter a sua companhia, minha amiga. Fico muito feliz em saber que vocês estão aí do outro lado ouvindo a RBN, assim como ela, a Lourdes também ouvindo a RBN. E 25, tomaram a água, né? A garganta tá pedindo.
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0: Chegou a sexta-feira, 3:28, sucesso do Luan Santana com Léo Foguete.

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1: Jerry Smith.
2: Tô aí, Thiago. Desse jeitinho.

0: 8 minutos para as 4 e o sucesso de Alex Medina com Bruno Rosa. Nada me faz esquecer você, baby, baby. 3h42, vamos falar com os últimos ouvintes de hoje. Eu vou tentar atender todo mundo, tá? Afinal de contas, recorde de participações. Oi, boa tarde, tudo bem contigo, Amabile? Bom final de semana, minha amiga. Cristiane Colini, tudo bem? Acertou a palavra-chave, tá? Minha amiga Laísa Zápora, também na sintonia. Gilson Strobel, tudo bem contigo? Renato, boa tarde. Vou de música. Que coisa boa. Ele tá me ouvindo, colocou aqui, olha, uma foto do carro dele, sintonizado na 94.3. É isso aí, querido. Espalha pra todo mundo a RBN. Deixa eu ver quem mais tá passando por aqui, mandando boa tarde pra todo mundo. Minha amiga, tudo bem contigo? Fala comigo, vai. Não sei se eu já te atendi hoje, mas eu vou colocar teu áudio.
1: Oi, Renato. Oi. Tudo bem com você? Coloca no sorteio do seu Manuel e também dos pastel do italiano. Beijos, Vânia da Figueira.
0: Oi, Vânia. Bom final de semana, minha amiga. Vera Lúcia, do Raul, na sintonia. Márcio Meyer, também do bairro Raul, na sintonia da RBN. A Renita também tá de lá nos ouvindo. Oi, boa tarde, tudo bem?
2: Boa tarde, Renato. Tudo bom? Aqui é o Valmir. Motorista de aplicativo, um excelente final de semana a todos aí, me coloca no sorteio aí.
0: Já tá concorrendo, Valmir da Silva, motorista de app na sintonia da RBN, que coisa boa. Oi, Renato, Raquel da Ilha da Figueira, quero participar do sorteio de hoje. Já tá concorrendo, tá? Quem mais tá passando por aqui? Oi, Renato, meu amigo, tudo bem? Estou no Chico de Paulo ouvindo. E a Loreni, aí ainda falou aqui, Renato, daqui a pouco passo aí, tá? Pra pegar o meu brinde, tá bom? Combinado. Bom, 15 minutos para as 4 horas. Vou chamar o intervalo, daqui a pouco a gente volta com o Bloquinho Saideira.
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0: Ótima tarde pra você. Canta Fred e Fabrício, Chamará Meu Talento.

0: sucesso de manhã, e Maraísa, se eu escapar pra fechar muito bem o show da tarde dessa sexta-feira. Música muito bonita dessas meninas, hein? Agora chegou aquele momento da gente fazer o sorteio de hoje. Desse combo maravilhoso da Pastelaria do Italiano, são dois pastéis tamanho família e ainda caldo de cana. E tem mais, viu? São dois também, 2 quilos de sardinha da Peixaria Seu Manuel. E ainda tem um ingresso lá para o jogo do Jaraguá Futsal, jogo que acontece hoje, daqui a pouco, às 19 horas. Vamos então para o sorteio.
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0: O pessoal tá uma loucura por aqui falando, Renato, eu quero prêmios, Renato, manda pra quem esse presente. Vamos dar então o último ingresso lá para o jogo do Jaraguá Futsal. O último ingresso do Jaraguá Futsal contra o Tubarão. Final do telefone, que tá faturando esse último ingresso, 3930. Final do telefone, 3930. Parabéns, meu amigo Marcelo Castro! Tá faturando um ingresso para o jogo do Jaraguá Futsal nesta sexta-feira contra o Tubarão pela Liga Nacional, viu? Parabéns! Tá levando esse presentão a nossa amiga Vanessa, aqui da produção, vai entrar em contato com você, tá bom? Agora a gente vai para o sorteio lá do combo da Pastelaria do Italiano. Vamos ver quem vai levar esse combo maravilhoso da Pastelaria do Italiano. Final do telefone 5279. Final do telefone 5279. Quem tá faturando esse combo da Pastelaria do Italiano é ela! Minha amiga Priscila. Ô, Priscila, parabéns, minha amiga. Faturando combo, viu, Priscila Souza? Tem que passar aqui dentro de 3 dias úteis. Se quiser pegar agora, no final, até o final do dia de hoje, até as 5 da tarde, passa aqui que a nossa produção vai entregar o voucher pra você, tá bom? Caso contrário, somente na segunda-feira, tá, Priscila? Parabéns, tá levando esse mega presentão lá da Pastelaria do Italiano. E agora, o último sorteio de hoje. Valendo 2 quilos de sardinha da Peixaria Seu Manuel. Ai, ai, ai, eu falei que tá uma loucura, né? Um monte de gente mandando mensagem. Renata, eu quero, eu quero. Final do telefone 376. Final do telefone 376. Quem tá faturando 2 quilos de sardinha é a nossa amiga Karina. Ô, Karina, da Barra do Rio Serro, parabéns, minha amiga. Faturando, portanto, 2 quilos de sardinha lá da Peixaria Seu Manuel. Vale o mesmo pra você, tá bom, minha amiga Karina? Tanto pra você, quanto pra nosso ouvinte que ganhou o combo da Pastelaria do Italiano. Se vocês quiserem aproveitar o final de semana, ambas têm que passar aqui no máximo até as 5 da tarde de hoje. Se não, somente na segunda-feira, em horário comercial, pra pegar o voucher aqui na rádio, tá bom? Gente, deixa eu adivinhar, Renato, meu Deus, deixa eu anunciar pra vocês aqui o seguinte. Ai, ai, ai, a cabeça já tá maluca. Deixa eu anunciar aqui pra vocês o seguinte. Amanhã tem prêmios no Tarde RBN. Já vou adiantar aqui que tem 2 prêmios maravilhosos pra vocês ouvintes da 94.3. Renato, pode falar? Eu posso falar. Amanhã tem 1 quilo de filé de salmão lá da Peixaria Seu Manuel. O programa começa 1 hora amanhã, viu? 1 da tarde. Amanhã tem 1 quilo de filé de salmão e amanhã vai ter também o sorteio. Atenção, esse daqui é um presentão, viu? Um sorteio de uma porção de fritas gigante com bacon. Lá do restaurante MS, muito bacana. 2 ouvintes vão ganhar amanhã. Não esquece, o programa começa 1 hora da tarde.
2: Ah, já acabou.
0: Já acabou, beijo no coração, bom final de semana. Até amanhã, se Deus assim permitir, claro, se você quiser.
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4: Nesta semana, a Cecel Ajabe foi até Blumenau para enfrentar o rival local pelo Campeonato Catarinense Adulto de Basquete Feminino no ginásio do SESI. Mesmo com o placar favorável para os donos da casa, 100-47, a equipe jaraguaense ficou na quarta posição da chave com 7 pontos, um a menos que Joinville, em terceiro lugar. Blumenau é o líder com 10 pontos e Mafra está em segundo com 8 conquistas. A Secretaria de Cultura, Esporte e Lazer de Jaraguá do Sul divulgou a lista dos textos habilitados e não habilitados no concurso literário Jaraguá do Sul 150 anos. Concluída a etapa, os trabalhos habilitados seguem agora para avaliação da comissão de avaliação e julgamento. Para consultar a lista de habilitados, os documentos, o cronograma, a atualização de todas as informações, os interessados devem acessar o site da Prefeitura de Jaraguá do Sul. E a espera acabou para quem precisa cruzar Santa Catarina com agilidade. As passagens para a nova malha de voos regionais do programa Voa Mais Santa Catarina já estão oficialmente liberados para compra. A operação comandada pela Azul Conecta começa no dia 3 de novembro. Mas os moradores do Grande Oeste Catarinense já podem garantir os seus bilhetes para economizar horas de estrada nas rodovias. A iniciativa promete transformar a mobilidade do estado ao conectar 10 cidades do interior diretamente ao Aeroporto Internacional de Florianópolis. Eu sou Gisela Marodim e este é o F5 na Notícia. 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
1: Essa música é o seguinte. Essa música é a história daquele casal que tá quase terminando, mas não sabe se terminou ou não.

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0: e Jadson.
1: Valeu demais, Guilherme.
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1: Será que tem alguém apaixonado nesse recinto hoje?

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6: 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Boa tarde pra você, mais um Vai de Carona.

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1: Nos dias 5 e 6 de novembro, será realizada aqui na cidade de Jaraguá do Sul a 9ª Conferência Municipal dos Direitos da Criança e do Adolescente, organizada pelo Conselho Municipal dos Direitos da Criança e do Adolescente. As inscrições para a 9ª Conferência Municipal dos Direitos da Criança e do Adolescente de Jaraguá do Sul estão abertas e seguem até o dia 9 de outubro. Devem ser feitas diretamente no formulário eletrônico do evento no site da Prefeitura de Jaraguá. A Prefeitura de Guaramirim publicou edital para a realização de processo seletivo destinado à contratação temporária de profissionais para atender às necessidades da administração municipal. As inscrições devem ser realizadas exclusivamente pela internet por meio do sistema disponibilizado pelo Instituto Tupi. Para os cargos de nível médio, a taxa é de R$70, enquanto para nível superior, o valor de R$90. O prazo para pagamento segue até o dia 9 de novembro. Antenor Galvan, secretário da Fazenda de Jaraguá do Sul, e o fiscal tributário Milton Pereira Júnior prestaram contas das metas fiscais referentes ao segundo quadrimestre de 2026 durante a audiência pública realizada na quarta-feira na Câmara de Vereadores de Jaraguá do Sul. Entre os números apresentados, a arrecadação municipal de janeiro a agosto chegou a R$1.207.000.000, o equivalente a 73% da receita total prevista para o ano, de 1,651 bilhão. Eu sou Gisela Marodim e este é o F5 na Notícia. 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
0: 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Por aqui o Vai de Carona, boa tarde pra você que tá trabalhando. 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
1: Oi, me responde. Você tá aí? O que tá acontecendo?

0: fica com Deus.
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antes das 6 horas. Religião não é objeto de discussão. Ela é objeto de profundo respeito. É substância vital. Nunca pretenda impor aos outros as suas convicções religiosas. A casa de meu pai tem muitas moradas. A verdade é Deus. A maneira como se vê Deus pode ser diferente em você e em seu vizinho. O importante é que Deus seja visto e não seja desprezado. O que importa é que todos os homens pertençam ao bem e não ao mal. Enquanto os homens estiverem preocupados com Deus, estarão presos à paz, ao amor e à vida.

Vergine Maria, cheia de graça, o Senhor é convosco. Bendita sois vós entre as mulheres, e bendito é o fruto do vosso ventre, Jesus. Santa Maria, Mãe de Deus, rogai por nós, os pecadores, agora e na hora de nossa morte. Amém.

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2: Bateu aquela fome?

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De carona, como é que você tá? De boa, tranquilo, tudo certinho? Desejo pra você uma tarde cheia de coisas boas, ligado aqui na melhor programação 94,3. Sempre tem um amigo em cada horário.

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3: Todo mundo tem. 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
0: Tem.
3: Lógico que tem.

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5: 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Vamos nessa, vai de carona por aqui, claro, né? Te fazendo com Bahia. Como é que tá aí? Tudo bem? Tudo certinho? Pessoal que tá na estrada. Alô, meus amigos, irmãos da estrada. Boa tarde pra você que tá na boleia do Trucão, nos dando uma carona. Excelente tarde pra você.

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2: Olá, boa noite.
1: Boa noite para você que nos acompanha em todo o país.
2: Sexta-feira, 2 de outubro de 2026.
1: Vamos aos destaques do dia.
2: Resgate de dinheiro das casas de apostas online. Mais de R$1.400.000 devem ser retirados até segunda-feira.
1: A partir do dia 6, terça-feira, os sites e aplicativos deixam de operar. Luana Karen.
3: Os recursos que ainda estiverem nas contas vão começar a ser devolvidos aos apostadores pelos próprios bancos que operam as bets.
2: ECA Ambiental garante o direito de crianças e adolescentes ao contato com a natureza.
1: E nas escolas, a educação ambiental vira tema em sala de aula. Pablo Mundim.
4: A partir de agora, o país conta com uma política nacional de educação ambiental escolar. Isso significa que as redes de ensino da educação básica devem dar conteúdos relacionados à educação ambiental nas salas de aula.
2: Domingo é de eleições.
1: Polícia Rodoviária Federal atua para manter a segurança e garantir o livre deslocamento dos eleitores. Luciana Colares de Holanda.
5: Polícia Rodoviária Federal orienta que é importante buscar informações sobre o trajeto até os locais de votação.
2: Hoje na apresentação da Voz do Brasil, Mariana Jungmann e Luciano Seixas.
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2: Quem tem valores a resgatar de apostas em bets tem até segunda-feira para fazer isso diretamente nos sites ou aplicativos.
1: Com a proibição dos jogos, os sites têm até essa data para permanecerem no ar.
2: Depois, o dinheiro será devolvido com o intermédio dos bancos.
3: Termina na próxima segunda-feira, dia 5, o prazo para que pessoas que tenham saldo em sites de apostas possam resgatar o valor diretamente nas páginas. De acordo com o ministro da Fazenda, Dario Durigan, desde a última sexta-feira, foram resgatados cerca de 30% do valor que estava em posse das empresas de bets. O saldo a retirar ainda soma R$1.400.000. O ministro destacou que, a partir do dia 6, terça-feira, os sites e aplicativos deixam de operar e os recursos que ainda estiverem nas contas vão começar a ser devolvidos aos apostadores pelos próprios bancos que operam as bets.
6: O jeito mais simples e fácil da pessoa pegar o seu dinheiro de volta é entrar no site e retomar o dinheiro até segunda-feira, dia 5, fim do dia. Lembrando que quem não conseguir fazer, por não ter recebido essa mensagem, por ter tido qualquer dificuldade, qualquer impedimento, que esse recurso, como é das pessoas, vai ser devolvido depois pelos próprios bancos que operam para as bets. Entre os dias 9 e 14 de outubro, vão fazer a devolução.
3: Ainda de acordo com o ministro Dario Durigan, foram identificadas 48 contas em casas de apostas com saldo superior a R$500.000. Esses perfis estão passando por uma análise mais detalhada por parte do governo. Já o ministro da Justiça e Segurança Pública, Wellington Silva, afirmou que desde a última sexta-feira, mais de 10 mil sites ilegais de apostas foram identificados e retirados do ar.
7: Do ponto de vista de derrubada de sites, o número de hoje, nós já passamos de 10 mil sites encaminhados para a Anatel para a derrubada. Nós estamos refinando os fluxos e estamos aprofundando cada vez mais a questão da fiscalização.
3: Em outra frente, o Ministério da Saúde iniciou uma